perseguido. Quanto mais Davi conquistava vitórias, mais inimigos apareciam porque seguido. Quanto mais Davi conquistava vitórias, mais inimigos

da aliança. Ele honrou o sagrado. Quando a pessoa não tem reverência, ela não honra o sagrado. Então Davi ficou sabendo das bênçãos que estavam acontecendo na casa de Obed-Edom, e ele fez uma festa. Recebeu a Arca da Aliança em Jerusalém, com festa, com alegria. É o que vai acontecer agora no Monte Manaí no dia 16. O ato profético das Marias, a unção de Débora, que cada mulher vai receber. Também os homens, todas as pessoas que vão estar no Monte Manaí, que estão se preparando para receber algo grandioso de Deus. Vai acontecer os sete mergulhos, para quem ainda não abriu os sete mergulhos. Vai acontecer os atos proféticos com a bispa Berenice Costa, a bispa Débora Rocha, que é a quebra de demanda, quebra de maldição, troca de raízes com a apóstola Sol. E muitas pessoas entenderam a importância de fazer a troca de raízes. Trocar as raízes velhas, aquela erva que às vezes está dentro da pessoa e que precisa ser trocada. Essas raízes de fracassos, seja na área sentimental, na vida financeira, profissional, em pessoas são pessoas boas, mas não entende por que que as coisas não dão certo. Mas se você não tiver humildade para ouvir a voz de Deus, você nunca vai entender o que é ato profético. Tem pessoas que são muito ignorantes. Está dentro de uma igreja, mas são ignorantes na fé. É aquela pessoa que acha que Deus vai operar na vida dela da maneira que ela quer. Ora que a vitória vem. Vocês oram por mim, pede oração para todo mundo, mas ela mesma não faz o que é para ela fazer. Atos proféticos. E também a fonte de Ana, onde a bispa Bárbara Barcelos vai fazer ali o trabalho na fonte de Ana. Então, dia 16, está aproximando já no próximo final de semana. Deus abençoe todas as caravanas, os nossos irmãos que se preparam para este encontro com Deus. E vai ser momentos maravilhosos que vamos ter ali no Monte Manaí. Prepara o seu coração, prepara a sua fé, porque o sacrifício, quando você coloca ele no altar, ele clama a Deus pela sua petição, porque mesmo antes de você pedir para Deus, ele já sabe o que nós necessitamos, o que você precisa. O que ele quer ver em cada pessoa é uma atitude de fé, para que você possa provocar na sua vida o milagre de Deus. Operando Deus, quem impedirá? Será uma semana de muitas vitórias. Deus é o nosso Pai, Jeová Jiré, que vai abrir caminhos, vai colocar nas suas mãos a bênção que você precisa, o recurso financeiro, e é importante você puxar para a sua vida as coisas boas, as bênçãos de Deus, pensamento positivo, uma fé positiva, correr dentro de você as correntes fortes de um pensamento positivo. Porque eu posso tudo naquele que me fortalece. Eu posso tudo naquele que me fortalece. Vamos que vamos na fé para vencer. E está chegando o grande dia de você tomar posse da sua vitória.

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8: Paz e luz, Igreja Viva de Jesus, Bezalel. Nesta quarta-feira, no seu santuário, você vai aprender como se tornar bem e bom naquilo que você faz. Vamos entrar no capítulo 7 do livro do curso de prosperidade, sendo sócio de Deus. Você vai aprender, estamos aprendendo a prosperar na sociedade com Jeová Jiré. O que vamos aprender na quarta-feira? Bom você se torna e tem que ter excelência naquilo que faz. Para que as coisas mudem, você tem que mudar. Para que as coisas melhorem, você tem que melhorar. Podemos ter mais do que já temos, porque podemos nos tornar melhores do que somos. No que você precisa se tornar melhor? No que você precisa evoluir? É o que você vai aprender nesta quarta-feira. Esteja no horário marcado no seu santuário. E vai evoluir na vida profunda com Deus. Eu quero fazer por você agora uma oração. Feche os seus olhos e concentre o seu pensamento em Deus. Nosso Deus e nosso Pai Todo-Poderoso, rendemos-te graças, Senhor, por esse curso de espiritualidade, desse livro em que estamos aprendendo com a nossa apóstola como prosperar tendo uma sociedade com o Senhor. Que o Teu Espírito seja sobre este homem e esta mulher, para que eles cresçam e se tornem bom naquilo que fazem e prosperem em tudo que precisam. Os abençoe, rique e abundantemente, em nome de Jesus. Deus abençoe você, toda a sua família ricamente. Um abraço, Bezalel.
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1: Aquela pessoa que prova a palavra de Deus como quem prova a comida, só fica com as partes fáceis e boas e pula a parte dos sacrifícios, a parte do compromisso. Ela não pode esperar que a vida dela dê certo porque ela fez errado. Para a vida da gente dar certo, a gente precisa fazer certo. Mais uma vez, os israelitas desobedeceram a Deus. E a todas as bênçãos na linha da obediência a Deus. E a todas as maldições na linha da desobediência a Deus. Porque quem abençoa é Deus. E quando a gente entende que Deus não tem obrigação de fazer nada por ninguém, mas Ele se obriga a cumprir a palavra dEle, então você vê uma condicional. Quem determina como eu vou viver a minha vida sou eu. Quem determina o quanto Deus vai poder agir na minha vida sou eu. Quem determina a minha segurança nesta terra sou eu.
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0: céu.
1: Paz e luz pra você, meu irmão. Paz e luz pra você, minha irmã. Pra você que está acompanhando aí a nossa programação aqui na Web Rádio Reino. Que Deus venha abençoar rica e abundantemente a sua casa e a sua família, em nome de Jesus. Lembrando a você que você pode estar enviando o seu nome e o da sua família para serem inclusos ao momento de oração. Adicione o nosso número 62, nosso WhatsApp é o 62985834609. 62985834609. Ou dentro do nosso aplicativo ou no nosso site, o www.radioreino.com, ou o nosso aplicativo baixado aí na sua Play Store, o aplicativo Web Rádio Reino. Nele você pode deixar aí o seu pedido de oração na aba de pedido de oração ou de recados. Que Deus abençoe a sua vida. Mais uma vez aí, o nosso WhatsApp, 62985834609. Paz e luz para você!

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1: Uma pessoa, olha para cá. Uma pessoa, ela pode cobrar de Deus. Eu posso cobrar de Deus alguma coisa? Posso. Se eu sou fiel, eu posso. Se eu não sou fiel, eu não posso.
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1: É, meu irmão, minha irmã, entender o mistério da fé é muito simples. É só você se lançar na fé e acreditar no poder de Deus, na força de Deus, na operação de Deus. Você tem fé, Deus tem o poder. É uma química completa. Porque a fé nos conduz ao triunfo, nos conduz à região espiritual do milagre. A fé nos conduz à vitória, à libertação. Então, quando nós nos lançamos na fé, nós cremos. Quando nós exercemos a nossa fé, nossa fé não pode ser apenas de palavras. Porque uma ação, uma atitude, uma ação de fé vale mais que mil palavras. Uma ação de fé vale mais que mil orações. E sem fé é impossível você conseguir qualquer coisa de Deus. Deus abençoe você, que carrega no peito um coração cheio de fé.

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1: Na minha Bíblia tem uma palavra que diz: tudo eu posso naquele que me fortalece. Eu sei que você já ouviu muita gente pregar sobre isso. Nós vivemos num país cheio de grandes pregadores. E durante mais de 40 anos, eu tenho abraçado esse texto da palavra de Deus com uma fé violenta, com um poder violento de enxergar o impossível, de partir para cima do inimigo, de ter foco, força e fé naquilo que eu quero e onde eu quero chegar, onde eu quero chegar, onde eu quero chegar. Tudo eu posso naquele que me fortalece. Tudo. O que é tudo? Tudo não tem limites. Tudo não tem limites. Quando eu falo tudo, eu estou incluindo a cura, a libertação, eu estou incluindo a vitória sobre os seus inimigos espirituais, sobre quem tenta destruir você por causa da inveja, a vitória sobre quem se levanta contra a sua vida, no seu trabalho, que faz feitiço contra você, a vitória contra as pessoas que querem ver a sua ruína e fazem um feitiço chamado oração do contra. Ora contra e determina que você vai cair. Isso é feitiçaria que tem muitas igrejas. Tudo eu posso naquele que me fortalece. Eu posso realizar meus sonhos. Você pode realizar seus sonhos. Você pode conquistar o que você quer. Você pode se levantar e se colocar numa posição de grandeza, porque Deus levanta o homem, Ele tira o homem do pó e o coloca assentado com príncipes. Você pode pagar as suas dívidas e prosperar. Você pode ver a sua empresa crescer. Você pode enxergar a porta que estava fechada se abrindo. Você pode encontrar o grande amor de sua vida. Você pode reabilitar seu casamento, resgatar o verdadeiro amor de sua vida. Você pode estender a mão para o seu filho e ajudá-lo e enxergar nele uma nova criatura. Tudo você pode. Deus, Ele nos dá as chaves do reino dos céus, que é a fé. Nos revela o tempo que nós estamos vivendo da segunda glória. Este tempo que nós estamos vivendo, o tempo do fim, é o tempo da segunda glória da igreja. A primeira glória foi a igreja primitiva. A segunda glória, segundo castiçal, a dupla honra no lugar da vergonha, o poder dobrado de Deus que Elias deu a Eliseu quando foi arrebatado no carro de fogo. Deus prometeu dar a você, a mim, a nós, o poder para dizer: tudo eu posso naquele que me fortalece. Pare de queixar, pare de reclamar, pare de olhar para baixo, pare de olhar para os lados, pare de olhar para trás. Olhe para cima, olhe para frente. Deus me colocou no seu caminho para mostrar a você o tempo de Deus que chegou na sua vida.

0: Se você quer que tudo dê certo na sua vida, faça certo, que vai dar certo. 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

Passamos por aflições, sofrimentos, dores, tribulações. E tem pessoas que não têm mais lágrimas para chorar, porque já choraram muito. Mas ainda assim, resta-lhes uma esperança. E a esperança é a chama viva da nossa fé, que nos impulsiona a enxergar no amanhã a conquista do que desejamos através da fé que remove montanhas. É muito bom acreditar em Deus e saber que Ele é o nosso Pai bondoso, piedoso e misericordioso, que não nos abandona em tempo algum. A fé, minha irmã, a fé, meu irmão, é o motor da nossa vida. Perdeu a fé, perdeu a vida. Perdeu a fé, perdeu a promessa. Eu já estive um tempo na minha vida longe da casa do Pai e sofri muito. Bati muito com a cabeça na parede. Encontrei muitos bloqueios, muitas dores e dificuldades e um sofrimento muito grande. Até que cheguei à conclusão que não tem outro caminho. Bendita a hora que voltei para os braços do Pai, para a casa do Pai, para a casa de Deus, e reencontrei a alegria perdida, a força de fé que me sustenta de pé e que me faz um homem alegre, vibrante, vitorioso. Deus escolheu você. Não adianta fugir daquilo que Deus traçou para você. Seu lugar é no santuário, é na casa de Deus. E não tem outro lugar para você. Foi no santuário que Deus te abençoou. É no santuário que Ele vai abençoar a sua vida, abençoar sua família, abençoar os seus filhos. Alguém, em algum lugar, precisava ouvir esta palavra. E esse alguém é você.

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Você que está sofrendo com problemas espirituais, amarração, perturbação, você que ouve vozes, vê vultos, ouve vozes chamar pelo seu nome, sente que sua vida está embaraçada, foi vítima da inveja, trapalhos de esquerda, feitiçaria e bruxaria. 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
3: Eu represento uma obra grandiosa. Eu represento um poder grandioso. Eu trago nas minhas mãos uma credencial do nome de Jesus. O poder de um Deus que pega o homem no pó e o transforma em príncipe. O poder de um Deus que levanta o entrevado, o paralítico. O poder de um Deus que dá vista aos cegos, que faz o surdo ouvir, que cura o desenganado, desafia a ciência e faz aquilo que a ciência não consegue fazer. Eu trago aqui uma palavra de coragem e vitória espiritual para a sua vida, para que você possa olhar para cima e saber que alguém lá de cima me colocou no seu caminho para abrir os seus olhos para o grande amor que ele tem por você. Nada acontece por acaso. Eu oro todas as madrugadas e comigo oram mais de 1 milhão de pessoas. Tem muitos anos isso. Em todas as partes do mundo. Eu recebo no Monte Manaim pessoas doentes, desenganadas, com filho nas drogas, com casamento destruído, desejo de suicídio, depressão, angústia. E essas pessoas que me procuram batendo na última porta. Depois de terem ido em muitas igrejas, em muitos lugares, são tocadas por Deus. Sentem algo grandioso. E esta obra da revelação do Espírito, ela traz para você uma força violenta, um poder grandioso. Deus não aceita que nada e nem ninguém venha escravizar sua vida, venha dominar sua vida, venha atrapalhar sua vida, venha impedir você de ir para frente, venha impedir você de realizar seus sonhos. É impressionante. O contrário da morte não é vida. O contrário da morte é sonhos. Porque quem parou de sonhar já morreu há muito tempo. E quando você parou de sonhar, dentro de você enfraqueceu a sua vontade de viver. A falta de sonhos, ela vai definhando por dentro as pessoas. E elas vão perdendo o ânimo para a vida. Só que a sua vida está apenas começando. Por isso que eu estou aqui. Deus me colocou no seu caminho, em resposta à sua oração, para trazer para você a obra da revelação do Espírito Santo. Por isso, creia.

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3: Eu tenho tido a alegria de trazer aqui companheiros e companheiras que apresentam dentro da nossa programação quadros importantes, profundos, verdadeiro manancial no deserto, porque uma palavra é capaz de mudar uma vida inteira. Nós vamos agora a mais um quadro do nosso programa e eu peço a Deus que abra seu entendimento, sua mente, para você entender as grandezas de Deus para a sua vida.
0: Diz a palavra de Deus:
1: a sabedoria edificou sua casa e lavrou suas sete colunas. Provérbios 9:1.
0: Quando Salomão, filho de Davi, assumiu o reino de Israel, ele pegou um reino falido, empobrecido pelas derrotas sofridas por inimigos que tomaram do povo de Deus suas riquezas. Diante das dificuldades e sem ver a saída, Salomão convocou todo o povo a fazer um grande sacrifício a Deus. Ao ver o sacrifício perfeito no altar, Deus viu a fé de Salomão no sacrifício oferecido no altar. E aquele sacrifício tocou no coração do Pai, que desceu do céu e disse a Salomão para lhe fazer um pedido. Salomão então pediu a Deus sabedoria e conhecimento. Mas Deus lhe deu mais. Deus deu a Salomão muito mais do que ele pediu: saúde, riqueza, longevidade e vitória sobre todos os inimigos. Bárbara Barcelos agora traz para você as sete colunas da sabedoria.
4: O temor do Senhor é o princípio da sabedoria.
5: A cicatriz. Um menino tinha uma cicatriz no rosto, e as pessoas do colégio não falavam e nem se sentavam ao lado dele. Na realidade, os colegas, quando o viam, franziam a testa assustados. Devido à enorme cicatriz que ele tinha no rosto, que era muito grande e muito feia. Então, a turma se reuniu com o professor e sugeriu que aquele menino da cicatriz não frequentasse mais aquele colégio. O professor levou o caso ao conhecimento da diretoria. A diretoria discutiu e chegou à seguinte conclusão: não poderiam tirar o menino da escola, mas conversariam com o menino para que ele fosse o último a entrar na sala de aula e o primeiro a sair. Dessa forma, nenhum outro aluno viria o rosto daquele menino, a não ser que olhassem para trás. O professor achou a ideia magnífica, uma ideia sábia, e assim os alunos não olhariam para trás e não se assustariam com aquela cicatriz tão feia. Levada então a decisão ao conhecimento do menino, ele aceitou de prontidão, porém, com a condição que ele aparecesse na frente dos colegas da escola para explicar o porquê daquela cicatriz. A turma concordou e no dia seguinte o menino entrou e se dirigiu para a frente da sala de aula, quando começou então a relatar. Sabe, turma, eu entendo vocês. Essa cicatriz é muito feia, mas eu quero contar para vocês como foi que eu adquiri ela. Minha mãe era muito pobre. E para ajudar na alimentação da casa, ela passava roupa para fora. Eu tinha por volta de 7 a 8 anos de idade. E além de mim, tinha mais 3 irmãos. Um de 4, um de 2 e a minha irmãzinha, que tinha apenas alguns dias de vida. Foi aí que, não sei como isso aconteceu, na nossa casa tão simples, toda de madeira, ela começou a pegar fogo. Minha mãe correu até o quarto onde estávamos, pegou meu irmão de 2 anos, pegou meu irmão de 4 anos, me pegou também pelo braço e saiu correndo para o lado de fora. Havia muita fumaça. As paredes eram de madeira e pegavam fogo com muita facilidade. Estavam muito quentes. Minha mãe me colocou assentado no chão do lado de fora e pediu que eu ficasse ali, até que ela voltasse. Minha mãe, ela tinha que voltar para dentro da casa para pegar a minha irmãzinha, que ficou no quarto em chamas. Só que quando minha mãe tentou entrar na casa, as pessoas que estavam ali do lado de fora não deixaram ela entrar para pegar a minha irmã. Disseram que era muito perigoso, que ela não podia se arriscar tanto. Ela já havia salvado a vida de 3 filhos. Eu vendo a minha mãe gritar e o desespero no rosto dela, e ela gritava, mas as pessoas não deixaram ela buscar a minha irmãzinha. Foi aí que eu decidi deixar ali os meus irmãos e disse para que eles não saíssem dali e que ficassem ali até que eu voltasse. Saí por entre as pessoas sem que elas percebessem, porque eu era pequeno. Entrei na casa e havia muita fumaça. Estava tudo muito quente, mas eu tinha que pegar minha irmãzinha. Eu sabia em qual quarto ela estava. E ela estava ali enrolada em um lençol e chorava muito. Naquele momento, eu vi uma coisa caindo, uma coisa em chamas. Então eu me joguei sobre ela para protegê-la. E aquela coisa quente caiu no meu rosto. Vocês podem até achar essa cicatriz que eu tenho muito feia, mas tem alguém lá em casa que acha ela linda. E todos os dias, quando eu chego, a minha irmãzinha beija a minha cicatriz, porque ela sabe que essa marca é uma marca de amor. Meu amigo, minha amiga ouvinte, eu quero dizer que o mundo está cheio de cicatrizes. E eu não falo somente de cicatrizes visíveis, mas falo de cicatrizes que muitas vezes você não enxerga a olho nu. Nós estamos sempre prontos a abrir cicatrizes nas pessoas, seja com palavras ou seja com ações. Há muito tempo atrás, Jesus Cristo adquiriu muitas cicatrizes nas mãos e nos pés, no corpo e na cabeça. E essas cicatrizes eram nossas. Essas cicatrizes eram minhas. Essas cicatrizes eram para ser suas. Mas Ele nos protegeu e morreu em nosso lugar e ficou com todas as cicatrizes para Ele. Essas também são marcas de amor. Jesus, Ele ama muito e você, não por quem você é, mas sim pelo que você é para Ele. Você é a pessoa mais importante desse mundo. Para Jesus, não se esqueça nunca disso. Que Deus abençoe a sua vida.

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1: 11:57.
2: Um homem com uma força sobrenatural. No Monte Manaim, todos viram ele orar no altar do castiçal e a chuva de milagres descer. Muita gente foi curada na hora com a chuva sobrenatural. Ele sempre foi chamado de o homem dos milagres.

0: Ele viaja pelo Brasil recolhendo cadeira de rodas, muletas e aparelhos de pessoas curadas através da sua oração. Impressionante o poder sobrenatural que Deus lhe concedeu. Uma certa vez, ele mandou as pessoas comprarem nas lojas da cidade um lenço branco comum, que nunca tivesse sido usado. Mandou as pessoas colocarem o lenço no local da enfermidade. E orou pedindo a Jesus que curasse as pessoas e tocasse no lenço com suas mãos ensanguentadas. Quando terminou a oração, ele mandou as pessoas olharem para o lenço e lá estava a marca do sangue, como sinal do toque das mãos ensanguentadas de Jesus. No Monte Manaim, onde esse homem ora, os anjos aparecem de forma sobrenatural. As pessoas veem a olhos nus os anjos de Deus que moram ali, na montanha sagrada de Manaim. Lá também foi fotografada uma porta misteriosa, junto ao rio sagrado, num lugar onde não há construção. Que mistério há nesse homem? Como explicar a oração que ele fez pelo rádio, mandando os espíritos que se escondem dentro das casas se manifestarem nas garrafas d'água? E sem tocar em nenhuma garrafa, apenas orando pelo rádio, muitas garrafas estouraram. Outras entortaram como se tivessem sido levadas ao fogo. E em outras apareceram terra de cemitério e bichos. Como explicar esses fenômenos sobrenaturais realizados através da simplicidade desse homem de Deus? A oração que ele faz para quem está com feitiçaria nas mãos, fazendo travar as mãos das pessoas de tal forma que elas não conseguem separar uma mão da outra. A oração de Manassés, que faz a pessoa esquecer completamente o passado de sofrimento dela. E mesmo que ela tente lembrar, ela não consegue mais. As pessoas que vão ao Monte Manaim perguntam: como pode um homem ter tanto poder assim? E às vezes que vimos ele tirar dores com a mão e ainda mostrar para as pessoas ao dizer: a dor dela está aqui na minha mão. E perguntar à pessoa: parou de doer? E a pessoa responder: sumiu a dor. Ele mostra na mão dele: a sua dor está aqui. Que mistério há nesse homem? Quem é ele para fazer isso? Por que ele é tão simples? A resposta é uma só. Estamos diante de um verdadeiro apóstolo de Cristo. O apóstolo Davi, missionário Adelino de Carvalho.
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Onde milhares de pessoas já foram curadas, tiveram visões de anjos, um lugar sagrado, onde o apóstolo sempre ora pelo povo.

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1: Esta é a prece da meia-noite. Quando os dois ponteiros do relógio apontam para os céus, milhares e milhares de católicos, espíritas, protestantes e evangélicos formam comigo a grande força espiritual, a prece da meia-noite. Pelos que choram, pelos carentes de amor e de afeto, pelos injustiçados e encarcerados, e por todos aqueles que, irmanados numa grande força do pensamento positivo, fazem comigo a poderosa oração da proteção.

Volta! Diante da Arca da Aliança, da estrela reveladora dos mistérios espirituais, do castiçal sagrado e da força espiritual, da espada do Arcanjo Miguel, invoco o poder mais alto.

Chagas abertas, Sagrado Coração, todo amor e bondade, o sangue de Nosso Senhor Jesus Cristo no meu corpo se derrame hoje e sempre. E eu andarei vestido e armado com as armas espirituais de Deus, para que meus inimigos, tendo pés, não me alcancem, tendo mãos, não me peguem, tendo olhos, não me enxerguem, e nem pensamentos eles possam ter para me fazer mal. Armas de fogo o meu corpo não alcançarão, facas e lanças se quebrem sem ao meu corpo chegar, cordas e correntes se arrebentem sem o meu corpo.

amarrar. O arcanjo Miguel derrube meus inimigos com o poder de sua espada de fogo. Jesus Cristo me proteja e me defenda com o poder de sua santa e divina graça. O Espírito Santo me cubra de luz e me guie na verdade. E Deus, com sua infinita misericórdia e grande poder, seja meu defensor contra as maldades e perseguições de meus inimigos. E eu, para sempre, saberei dizer: graças a Deus.

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3: 12:16.

0: Muita paz, muita luz para você. Estou aqui mais uma vez no programa Momentos com o Apóstolo Missionário Adelino de Carvalho, abençoando a sua vida, a sua casa, a sua família. Que o Espírito de Deus, o Espírito Revelador, revele você a força desta obra grandiosa. O povo comenta muito sobre o poder desta obra, os trabalhos realizados dentro do santuário. E vamos passar aqui momentos maravilhosos, né? E falar das coisas de Deus, como é bom falar de coisas boas. E do quadro Sete Mergulhos, daqui a pouco nós vamos movimentar a nossa reportagem e vamos ouvir mais um depoimento, mais um testemunho de mais uma pessoa que não perdeu a simplicidade da fé. Uma coisa que você nunca pode perder na sua vida é a sua fé. Tem pessoas que às vezes a luta está tão grande na vida dela que ela esquece dos feitos de Deus, do que Deus já fez por ela. A luta faz parte. Se tem luta, tem vitória. A batalha, quando o inimigo, Lúcifer, se rebeliou contra Deus, ele caiu. E o arcanjo Miguel entrou na batalha. Então o príncipe das trevas caiu. Caiu. O anjo de luz caiu, se tornando um anjo decaído. E a Bíblia diz que ele veio com muita ira, sabendo que pouco tempo lhe resta. Então você vê essa batalha hoje aqui na terra. Você vê hoje muito ódio, vingança, violência, miséria, corrupção. Você vê hoje traição, drogas. Muito triste, né? Uma mãe, um pai que sofre com o filho nas drogas. Eu vejo tantos testemunhos de pessoas que vai para a igreja, começa a corrente na sexta-feira, coloca a sua fé em prática, coloca a espada dentro de casa, no seu comércio, na sua loja, porque a melhor defesa é o ataque. Eu entendo profundamente do mundo espiritual. E as pessoas que me procuram no santuário, eu estou exercendo meu ministério de batalha espiritual em Goiânia, no estado de Goiás, e muitas pessoas me procuram na sexta-feira no santuário. E ali eu faço questão de atender cada pessoa, não somente lá onde eu passo, como já passei em Minas, no Paraná, Curitiba, São Paulo, Salvador, Bahia, vários lugares, né? Agora em Goiânia, novamente, é onde Deus manda para exercer o meu ministério de batalha espiritual. Eu exerço ali com toda a força espiritual, porque eu faço questão que cada pessoa conte o testemunho. Ninguém vai ao santuário porque o santuário é lindo, bonito, não. A pessoa vai porque ela está sofrendo. Você parou para me ouvir porque você é um homem de fé, uma mulher de fé. E talvez você fique perguntando, mas por que que eu não recebi até hoje a minha cura, a minha libertação? Meu filho está nas drogas, meu casamento está falido, eu não prospero, não venço na vida. A vida é feita de decisões. Deus, ele espera uma atitude de fé sua. Não basta apenas ter fé, é preciso ter atitude de fé. O que é para você fazer, você está fazendo? O que é para você estar fazendo, você está fazendo? Hein? O que é para você fazer, você está fazendo? A decisão é sua. A vida é feita de decisões. Quantas pessoas que hoje contam um testemunho, está na igreja, está no santuário, firme com Deus, prosperaram, venceram, por quê? Porque acreditou. Ela tomou a decisão de sair daquele sofrimento, de ser escrava daquele problema, daquela situação, pôs o pé no caminho, começou a corrente, hoje está firme no santuário. E o que é conquistado pela fé é mantido pela fé. Então o resultado vem para a vida da pessoa que põe em prática a sua fé. Monte Manaim, as pessoas, a multidão que vai no Monte Manaim fazer os atos proféticos, como os sete mergulhos, no altar de Elias, a troca de raiz, são trabalhos, são atos proféticos. Profeta de Deus que realiza ali atos proféticos. E as pessoas chegam no Monte Manaim, às vezes numa situação que fala, meu Deus, só o Senhor mesmo para dar resposta. E a pessoa faz o sacrifício, entra na caravana da fé, vai, porque Deus continua curando, libertando, prosperando, levantando e abrindo caminhos para o seu povo. Isso é grandioso demais, porque Deus é poderoso. E tem coisas que somente Deus pode fazer por nós. Então é preciso você que está aí, na sua casa, no seu trabalho, no seu carro, tomar uma decisão de falar, chega, eu vou colocar um ponto final nesse sofrimento. Procura o profeta, a profetisa da equipe do apóstolo Denise Carvalho. Daqui a pouco tem os endereços aqui para você estar procurando um profeta, uma profetisa, para você buscar uma orientação, uma direção para a sua vida. Mas preste atenção agora, preste atenção aqui em mais um testemunho que vamos ouvir de mais uma pessoa que foi ali, ó, na fé, sacrificou e Deus operou. Põe no ar, vamos ouvir.
1: 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Vamos agora acompanhar mais um resultado de quem usou a fé e recebeu o seu milagre.
2: Estou aqui no Monte Manaim com mais uma pessoa que vai contar o seu depoimento de fé. Qual o seu nome?
3: Leila Terezinha.
2: Leila, a senhora veio de onde?
3: Contagem.
2: Conta aqui para as pessoas que estão te assistindo, estão te ouvindo, o que, que a senhora recebeu de Deus aqui no Monte Manaim?
3: Ah, eu recebi muitas bênçãos, tive muitas maravilhas, tinha muitas feridas no corpo, na cabeça, nos braços, nos pés, entre os dedos. Eu fui curada de tudo, de tudo. Eu andava muito fraca, eu passava muito mal, hoje eu não tenho isso. Tinha muitas tonteiras, graças a Deus, Deus me libertou.
2: Essas feridas que a senhora tinha, a senhora foi no médico, o que, que o médico disse para a senhora decorrer dessas feridas que a senhora tinha?
3: Aí eu tomava remédio, eu usava uma pomada no pé, mas melhorava e voltava. Fiquei muitos anos assim, mas hoje eu tô... Não.
2: E agora a senhora não tem ferida nenhuma mais no corpo?
3: Nenhuma.
2: E o que, que essas feridas faziam, né, no dia a dia da senhora no seu corpo?
3: Ah, ela sangrava, ardia, doía, nos pés, na cabeça, embaixo do braço, nas outras partes, então, e me incomodava, eu não sentia bem.
2: E a senhora ficou quanto tempo com essas feridas?
3: Há uns 4 anos, 5, bastante tempo.
2: E agora a senhora não tem ferida nenhuma mais?
3: Nenhuma, graças a Deus e glória a Deus.
2: E o que, que o Monte Manaim representa na vida da senhora?
3: Ah, muitas maravilhas, não? Muitas, são muitas.

graças a Deus, tá aí, hein? Como diz a palavra de Deus, que eles venceram pelo sangue do Cordeiro e pela palavra do testemunho, tá aí. A prova do quanto Deus é poderoso para mudar a história de uma pessoa que chega desempregada, que chega doente, chega viciada, e a pessoa começa a corrente na sexta-feira. Na sexta-feira tem a prece forte com a espada. E você, já tem espada na sua casa? Hein? Se não tem, fala com o profeta. Ele vai preparar uma espiritualmente para você colocar na sua casa, no seu comércio, na sua loja. Você vai ver a diferença que vai acontecer na sua vida. Depois você me conta. Depois você me conta. Então amanhã eu quero ouvir o seu testemunho da sua vitória que você vai alcançar. Eu, Bispo Hélito Ribeiro, estou na cidade de Goiânia, no estado de Goiás, e muitas pessoas me procuram na sexta-feira. E sexta-feira é dia que eu concentro forças espirituais às 7 da manhã, 9 da manhã, 3 da tarde e às 7 horas da noite, no Santuário Sede de Goiânia, na Rua 59, número 105, quadra 121, setor central de Goiânia. Toda sexta-feira. Cada dia da semana tem movimentos, né, no santuário. O santuário sempre com as portas abertas, pessoas passam no santuário, entram, são bem recebidas, tem a oportunidade, passa com atendimento espiritual e começa uma nova história da sua vida. E em breve nos encontraremos no Monte Manaim. Assim que tiver saído uma caravana da fé do seu estado, da sua cidade, não fica para trás não, viu? Entra na caravana da fé e você vai ter experiência forte nas águas do rio sagrado, onde acontece o ato profético dos 7 mergulhos, a purificação do corpo, da alma e do espírito. Que Deus abençoe. Estarei de volta com você no próximo programa. Vamos aí continuar ouvindo a nossa programação abençoada por Deus. E eu estarei de volta com você no próximo programa. Paz e luz. Que Deus te abençoe.

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2: Deus abençoe você, onde quer que você esteja. Receba as rosas, os lírios, as flores espirituais de amor, de paz, de longevidade, vida longa, Raí, vida longa, longevidade, porque a vida é muito linda, a vida é muito linda. As decepções que você passou por elas não roubaram de você o ser humano lindo que existe em você, o coração lindo que existe dentro do seu peito, essa alma sua que já sofreu tanto, mas que é uma alma linda, branca como a neve, lavada pelo sangue de nosso Senhor derramado na cruz. Que bom estar aqui com você, passando forças, levando você novamente a ter esperança, a sonhar, porque a vida continua. Não é verdade? E se você já criou seus filhos, parabéns, Deus tem mais para você, Deus tem uma missão para você, e esta missão de ajudar a tanta gente que precisa, tanta gente, não é esmola que ajuda ninguém não, é uma palavra, um apoio. Sabe, quando a gente vai para o santuário, e as pessoas vão para o santuário para serem curadas, para serem libertadas de macumba, feitiço, doença mandada, vício. Vai para lá pedir pelos filhos. A vida é uma guerra contra o mal. É uma guerra contra o mal. Se você parar de guerrear, parar de lutar, é porque o inimigo venceu você, os seus inimigos venceram. Enquanto você está lutando, você está de pé. Mas é tão lindo quando a gente vai para o santuário, porque a gente encontra uma família. Uma família linda. Uma família de amor. Pessoas que a gente pensa que tem obrigação de amar a gente, que são pessoas da nossa família de sangue, e às vezes não nos dão o amor que nós esperávamos. Nós temos que ter paciência e dizer: olha, eu fiz a minha parte na minha família, eu dei amor, eu fiz a minha parte, agora eu quero servir a Deus, agora eu quero servir a Deus. O santuário é a casa de Deus. E é maravilhoso. As pessoas vão para o santuário, termina a celebração e não vão embora. Ó, olha só. Termina a celebração e elas não vão embora. Vão abraçar os guardiões, os companheiros, as companheiras, o missionário, a missionária. E isso é tudo muito lindo. Maravilhoso. É muito bom pertencer à sua família e saber que Deus nos colocou juntos nesta obra linda, linda, esta obra linda. E eu estou aqui, ó, aqui eu, do seu lado, passando forças para você, passando fé para você. Deus abençoe. Onde quer que você esteja, receba o meu abraço abençoador.

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1: Qual é seu nome?
2: Juliana dos Santos.
1: E a sua cidade, Juliana?
2: É Vitória, Espírito Santo.
1: Conta aqui para quem está te ouvindo, está te vendo agora, o que que você recebeu através do sacrifício que gera o milagre?
2: Eu tenho visto assim a mão de Deus operando na minha vida de uma forma grandiosa. Tenho visto a libertação que Deus tem feito em mim. Hoje foi um dia que eu senti mesmo a presença de Deus. Assim, aquela tristeza, aquela depressão que eu cheguei no santuário, o Senhor tem arrancado. Com raiz e tudo mesmo. E eu estou muito feliz.
1: Juliana, e quanto tempo você estava sofrendo com essa depressão?
2: Mais de 2 anos, bem mais. E a gente vai assim postergando, faz tratamento com psicólogo, toma um remédio. Mas a gente vê que tem coisas que é só através da fé. E hoje eu tenho visto assim, o que o Senhor está fazendo na minha vida, a leveza. Hoje eu estou bem quebrantada. Por ver o quão grande é o poder de Deus.
1: O que que é a doença, a depressão, que nós sabemos que é um problema espiritual, provocava na sua vida? O que que isso impedia você de realizar?
2: Então, eu não conseguia dormir, não dormia direito, só ficava no quarto, não tinha forças, às vezes nem para sair para me tomar um banho. Às vezes ficava o dia todo chorando. Eu não conseguia realizar minhas coisas do cotidiano, no dia a dia. Aí foi através da busca da minha mãe, né, que ela tomou uma atitude de fé e começou a buscar, sacrificou. E hoje, para honra e glória do nome do Senhor, assim, é uma leveza, é uma paz, é uma alegria que eu não consigo explicar porque...
1: Através da corrente forte da sua mãe sacrificar, batalhar, guerrear em favor da sua vida... Você hoje está liberta, Juliana, dessa depressão que estava consumindo você há mais de 3 anos?
2: Estou liberta, estou restaurada, estou muito feliz e eu só tenho a agradecer a Deus por quanto Ele tem cuidado de mim, pela minha família. Coisas grandes, tremendas o Senhor fez e eu creio que é só o início.
1: O que que você fala para essa pessoa que está te assistindo, está ouvindo você contar esse testemunho forte de fé?
2: Vale a pena sacrificar, vale a pena buscar, vale a pena acreditar no milagre, porque verdadeiramente o Senhor, Deus está aqui. E se você crer, você vai ver o que Deus vai fazer. Pode ser impossível ao homem, porque muitas vezes na minha vida eu pensava que era assim, impossível. E Deus, Ele, a última palavra veio dEle e eu estou aqui, para a glória.
1: Cheia de vida!
2: Cheia de vida!
0: O que você não recebe em lugar algum, você recebe no Monte Manaim, o lugar dos grandes milagres de Deus.

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0: 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WhatsApp 62 99371-3408.
1: 1 hora e 7 minutos.
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2: Eu tenho tido a alegria de falar com tanta gente maravilhosa que me acompanha na programação, que reflete comigo sobre a vida. Ainda mais porque eu acho que a vida nos leva à fé. Os sofrimentos que todos nós passamos, os desafios, as humilhações, as dificuldades, nos empurram para os braços de Deus. Tem uma palavra que Jesus disse, que aquele que não vem por amor, vem pela dor. Mas vem. Eu vim para a casa de Deus pela dor, pelo sofrimento, pela doença. Eu vim pela dor e fiquei por amor. Me apaixonei pelo santuário, me apaixonei pelas coisas de Deus. E esta paixão, esse amor, esta fé viva, esta fé avivada, é que me mantém de pé, animado, feliz e alegre, e mantém de pé, animado, felizes e alegres, milhares de pessoas. Somos assim, movidos pela fé, pela alegria de ter encontrado uma oportunidade na vida de ser feliz. E a felicidade está aqui dentro, ó, dentro do meu coração, dentro do seu coração. E o nosso coração está no santuário. Jesus disse: onde estiver o vosso

vosso tesouro, ali também estará o vosso coração. É lindo, né? Meu Deus do céu, é lindo!

Se você quer que tudo dê certo na sua vida, faça certo, que vai dar certo. 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Mício.

preciso saber orar. Há um velho provérbio no interior que diz: quem não sabe rezar, xinga a Deus. É engraçado, né? Mas verdadeiro. O conhecimento espiritual faz com que você tenha na sua vida o caminho de luz, o caminho de paz, o caminho da oração. A oração traz a força espiritual, mas o conhecimento traz a luz. Há muitas pessoas que não recebem porque oram errado, e oram de forma errada por falta de conhecimento espiritual. Dentro do nosso programa, vamos agora a mais um quadro importante, trazendo para você a luz do conhecimento espiritual, através da participação de companheiros e companheiras que enriquecem profundamente o nosso programa.

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Bendita hora, bendita hora que eu encontrei o santuário. Eu quero trazer hoje para você o testemunho da Clarice. A Clarice, ela estava há quatro meses sem receber o benefício dela. Sem poder receber o benefício dela. Ela já tinha ido na caixa, ninguém dava resposta do porquê que estava bloqueado, enfim. Ela não tinha uma resposta diante daquela situação. Clarice é dizimista do santuário. E a pessoa que é dizimista, ela pode ter certeza que Deus honra. Deus honra, porque Deus é fiel com aquele que é fiel para a obra dele. E a Clarice pegou o envelope para dar uma oferta para ajudar no santuário. Para ajudar na casa de Deus. Porque o santuário não é mantido por governo, por prefeitura. É mantido pelo amor de cada pessoa que oferta na obra de Deus, que entrega seu dízimo. E a Clarice pegou aquele envelope sem ter o valor que tinha quatro meses que ela não recebia. E quando a Clarice foi no banco, depois que ela pegou o envelope, os quatro meses do pagamento dela que estava atrasado foi liberado. Olha como o nosso Deus é poderoso. Foi ela pegar um envelope, determinar fazer o propósito dela perante o Senhor, que ela chegou no banco e estava uns quatro meses depositado na conta dela. Meu irmão, todo mundo fala que o santuário é forte mesmo. É uma terra fértil, onde cada pessoa que semeia, ela tem resposta de Deus. Grandes portas são abertas. Pessoas que são dizimistas nessa obra, chegaram no santuário com a vida amarrada, caminho tudo fechado, e hoje tem casa própria, tem empresa, tem o seu próprio negócio, tem um ótimo cargo em ótimas empresas. Então Deus, ele age de acordo com a nossa fé. Se você tem a fé, ele tem todo o poder para te dar a vitória. E daqui a pouco nós vamos ouvir a Clarice contando esse milagre que ela recebeu dentro do santuário. Nós vamos agora uma canção e daqui a pouco eu volto.

0: Você acabou de ouvir essa linda canção? Nós vamos ouvir agora o testemunho da Clarice, ela que estava com o pagamento amarrado há 4 meses, mas diante dela fazer um propósito de fé, de semear nessa obra forte, nessa terra fértil, Deus abençoou. Todas as vezes que ela estava indo no banco, ninguém sabia explicar o porquê, estava sem receber, e depois que ela pegou o envelope dela na fé, em fazer o seu propósito, os 4 meses estavam depositados na conta dela. É forte. Ouça a Clarice contar a viva voz.
1: Pare e reflita agora em tudo que você vai ouvir neste momento. Pois pessoas que por meio de uma fé sacrificial obtiveram o seu resultado e alcançaram o milagre de Deus na sua vida. O que você vai ouvir agora é uma prova viva que Deus, que operou ontem, opera hoje e sempre. Vamos agora acompanhar mais um resultado de quem usou a fé e recebeu o seu milagre.
0: Qual o seu nome, irmã?
2: Meu nome é Clarice.
0: Clarice, você mora onde?
2: Rio Bonito da Dutra.
0: Que Deus operou na sua vida, minha irmã?
2: Deus operou na minha vida, foi assim, como no domingo a irmã passou no envelope, esse envelope da que houve aqui no banheiro, assim, a minha irmã passou os envelopes pedindo a oferta, né? E eu peguei, pela minha fé, que eu nem tinha, eu acabei de chegar da Bahia, que eu fiquei 60 dias na Bahia lá com meu pai. E Deus me abençoou mais de 20 vezes do valor que a irmã pediu. E foi de obra de Deus. Eu tinha um benefício e foi cortado. E eu viajei lá, foi 2 vezes na lotérica e não tinha chegado. Só que eu pus nas mãos de Deus, não fiquei ansiosa, não fiquei desesperada, porque eu sei que a ansiedade não é coisa de Deus. E confiando em Deus também, eu estava crendo que Deus é poderoso na nossa vida e Ele faz muitas coisas e é só nós ter fé e confiar e acreditar no poder dEle, porque é só Deus na nossa vida. E quando eu cheguei aqui na sexta-feira à noite, fui na sexta-feira e cheguei lá, Deus me abençoou e eu voltei muito feliz e estava guardado lá e Deus tinha preparado para mim. Estava guardado lá certinho e foi uma grande alegria. E creio que foi o poder de Deus e como a irmã acabou de falar dos envelopes. Quando ela pedia a oferta, ninguém segura, ninguém se amarra, porque Deus é poderoso para dar e Deus não vai deixar faltar. Ele honra e Deus é poderoso, porque eu tenho muito testemunho, né, da obra de Deus, que Deus tem feito na minha vida. E quando a profeta pedir, ninguém segure, porque Ele vai dar, vai ajudar e vai dar em dobro muito, muito, porque Deus é poderoso. E eu fiquei muito feliz mesmo, e vou ter muito testemunho para dar ainda este ano, em nome de Jesus.
0: Em nome de Jesus, o nosso Deus responde fé. Ela pegou o envelope para dar oferta para ajudar na casa do pai. Ela é dizimista no santuário e ela não tinha. O benefício dela estava amarrado, estava travado, ela estava sem receber. Tinha quantos meses?
2: 4 meses, e eu fui assim, para ter uma solução, porque lá eu fui 2 vezes e falaram, não, tá zero, não tem nada aqui não. Mas aí eu não desesperei não, eu falei, mas tá na mão de Deus, né, e também não fico ansiosa, como eu tô falando, não fiquei com ansiedade, porque ansiedade não é coisa de Deus. E eu fui assim, pensando que ia ter uma solução, para quando, não sei, mas Deus, fui com a confiança que Deus o ia proverá e foi na mão de Deus e deu tudo certo e voltei muito feliz glorificando a Deus.
0: Agora tem um detalhe, ela é dizimista. Um dizimista fiel jamais vai ser envergonhado. Ela ficou

Deus é poderoso, amém, minha irmã? Vai lá, bate o sino da vitória, bata a palma, santuário, e dê glória a Deus! Aleluia! E

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A resposta da Clarice veio. Veio porque ela agiu pela fé. Assim como tantas pessoas têm chegado ao santuário e têm recebido grandes vitórias. 4 meses sem receber. Não é fácil não. Mas ela se lançou na fé e viu a mão de Deus agindo. Creia você também que o Deus poderoso de Israel irá agir na sua vida. Qual é a sua luta? Qual é a sua batalha espiritual? Você já anotou o endereço do santuário? Então anote e vá receber a oração pela família, a oração pela sua vida financeira e viver o melhor de Deus para a sua vida. E lembre-se, não importa como começou a história da sua vida. Importa sim é como ela vai terminar. E como ela vai terminar só depende

0: sacrifício e Deus deu a ele o poder de herança.
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1: Eu quero ter uma conversa franca com você sobre a sua vida, seus problemas, seus desafios e Deus. Deus sendo seu pai, porque você é filho de Deus, você é filha de Deus. Deus sendo seu pai, rico. Deus não é um pai miserável. Deus sendo seu pai, amoroso. O nosso Deus é um pai amoroso. Deus sendo seu pai, poderoso. Ele pode todas as coisas. E é chamado de todo poderoso, é o Shaddai. Deus sendo seu pai, meu pai, nosso pai, não está de braços cruzados diante do seu sofrimento. Não está de braços cruzados diante dessa situação que você está passando. Eu quero que chegue mais perto. Deus me colocou no seu caminho para ter uma conversa lúcida com você. Inteligente, clara, sem meias palavras. E dizer para você que se Deus é bom, e Ele é bom. Se Ele é teu pai, e Ele é teu pai. Se Ele é poderoso, e Ele é poderoso. O teu pai bom, poderoso, não vai deixar de te ajudar a sair dessa situação. Não vai deixar de agir em seu favor. Deus tem exércitos, miríades de anjos, que estão na terra, comandados pelo arcanjo Miguel, para guerrearem contra os teus inimigos, contra a inveja, contra o feitiço, contra a doença mandada, contra a magia, contra a amarração, contra todo tipo de laço que armaram para destruir seu casamento, sua vida, sua família, para destruir sua saúde, para roubar seu sono, para destruir sua vida emocional, te causar depressão, tristeza e vazio na alma. Você crê que Deus tem poder? Não o homem, Deus. Deus, o teu Deus, o nosso Deus, o teu Pai, o nosso Pai. Você crê que Ele tem poder para mudar a história da sua vida? Você crê que Deus tem poder para tirar você desse leito de dor? Você crê que Deus tem poder para levantar sua vida, salvar seu casamento? Você crê que Deus tem poder para tirar seu filho nas drogas, das drogas? Se você crê, você tem fé. Se você tem fé, Deus tem poder.

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1: 2 e 3.
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2: Há muitos pais que conhecem todos os bares e boates da cidade, mas não conhecem o filho que tem dentro de casa. Há muitos pais cristãos que falam muito, dão muito conselho para os filhos, pregam para os filhos, mas não tem tempo para ouvi-los. Eu faço um trabalho no santuário com pré-adolescente e adolescente para antecipar o traficante. Prevenir é melhor que remediar. Faço um trabalho também para recuperar viciado em drogas. Mas eu acredito muito na inteligência do adolescente, do pré-adolescente, da criança, que você educa espiritualmente para estar na casa do pai. E é impressionante. Outro dia eu estava ensinando os pré-adolescentes, os adolescentes, como eles devem reagir na escola quando alguém oferecer droga para eles. É muito importante entender que dentro dos presídios tem muitos filhos de cristãos, filhos de pastores, de pastoras, de homens de Deus, de mulheres de Deus. Porque faltou alguém orientá-los, para não somente conduzir o filho, a filha para a igreja, mas prepará-los para enfrentar uma faculdade, um clima, a filha para a igreja, mas prepará-los para enfrentar

dos filhos. Mães amigas das filhas e conversarem sobre sexo. Não é conversar dizendo isso é pecado, isso assim é pecado. Não é isso não. É entrar no mundo do adolescente, da adolescente e conversar no nível deles. Compreendê-los, conversar com eles, tratando-os como adultos. Só que o príncipe das trevas tapa a mente de algumas pessoas para que não dê apoio aos adolescentes em casa. E adolescente em casa é tratado como aborrecente, chato, menino enjoado, é maltratado, incompreendido, é jogado no mundo. E você tem que mudar a estratégia na sua casa. Você precisa ser o melhor amigo do seu filho, a melhor amiga da sua filha. E ouvir, ouvir, ouvir. Eu estou falando isso, nem sei porquê, Deus sabe. É melhor prevenir do que remediar. E quando você não tem tempo para o seu filho, o traficante lá fora tem. E aí vai estragar o menino, vai estragar a menina. Depois que estragar a vida deles, você vai sair correndo atrás do prejuízo, tentando salvar o que você mesmo empurrou para o buraco, através do desprezo e da arrogância de não querer desligar a televisão para ouvir o filho, para ouvir a filha. Deus abençoe. Se você não gostou, sinto muito. Vou continuar falando a verdade, porque eu estou aqui para agradar a Deus.

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0: 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Missionário Adelino de Carvalho.
2: O nosso programa é feito de alegria, de fé, música, testemunhos maravilhosos que levam a pessoa a acreditar que, se aconteceu com ela, se aconteceu com ele, se ele foi curado, se ela foi curada, eu também tenho fé, eu também posso ser, porque Deus é Pai de todos nós. É lindo isso, né? É lindo isso. Nós vamos agora a mais um quadro do nosso programa, sempre buscando a evolução, o conhecimento espiritual, porque quanto mais nós temos conhecimento espiritual, mais nós chegamos para perto de Deus. Vamos a mais um quadro do nosso programa.

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Bendita hora, bendita hora que eu encontrei o santuário. Eu quero trazer hoje para você o testemunho da Clarice. A Clarice, ela estava há quatro meses sem receber o benefício dela. Sem poder receber o benefício dela. Ela já tinha ido na caixa, ninguém dava resposta do porquê que estava bloqueado, enfim. Ela não tinha uma resposta diante daquela situação. Clarice é dizimista do santuário. E a pessoa que é dizimista, ela pode ter certeza que Deus honra. Deus honra, porque Deus é fiel com aquele que é fiel para a obra dele. E a Clarice pegou um envelope para dar uma oferta para ajudar no santuário. Para ajudar na casa de Deus. Porque o santuário não é mantido por governo, por prefeitura. É mantido pelo amor de cada pessoa que oferta na obra de Deus, que entrega seu dízimo. E a Clarice pegou aquele envelope sem ter o valor que tinha quatro meses que ela não recebia. E quando a Clarice foi no banco, depois que ela pegou o envelope, os quatro meses do pagamento dela que estava atrasado foi liberado. Olha como nosso Deus é poderoso. Foi ela pegar um envelope, determinar fazer o propósito dela perante o Senhor, que ela chegou no banco e estava uns quatro meses depositado na conta dela. Meu irmão, todo mundo fala que o santuário é forte mesmo. É uma terra fértil, onde cada pessoa que semeia, ela tem resposta de Deus. Portas são abertas, grandes portas são abertas. Pessoas que são dizimistas nessa obra, que chegaram no santuário com a vida amarrada, caminho tudo fechado, e hoje tem casa própria, tem empresa, tem o seu próprio negócio, tem um ótimo cargo em ótimas empresas. Então Deus, ele age de acordo com a nossa fé. Se você tem a fé, ele tem todo o poder para te dar a vitória. E daqui a pouco nós vamos ouvir a Clarice contando esse milagre que ela recebeu dentro do santuário. Nós vamos agora uma canção e daqui a pouco eu volto.

0: Você acabou de ouvir essa linda canção e nós vamos ouvir agora o testemunho da Clarice, ela que estava com o pagamento amarrado há 4 meses, mas diante dela fazer um propósito de fé, de semear nessa obra forte, nessa terra fértil, Deus abençoou. Todas as vezes que ela estava indo no banco, ninguém sabia explicar o porquê, estava sem receber, e depois que ela pegou o envelope dela da fé, em fazer o seu propósito, os 4 meses estavam depositados na conta dela. É forte. Ouça a Clarice contar a viva voz.
1: Pare e reflita agora em tudo que você vai ouvir neste momento. Pois pessoas que por meio de uma fé sacrificial obtiveram o seu resultado e alcançaram o milagre de Deus na sua vida. 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Vamos agora acompanhar mais um resultado de quem usou a fé e recebeu o seu milagre.
0: Qual o seu nome, irmã?
2: Meu nome é Clarice.
0: Clarice, você mora onde?
2: Rio Bonito, Cidade Dutra.
0: O que que Deus operou na sua vida, minha irmã?
2: Deus operou na minha vida, foi assim, como no domingo a irmã passou no envelope, esse envelope da que houve aqui no banheiro, assim, a minha irmã passou os envelopes pedindo a oferta, né? E eu peguei, pela minha fé, que eu nem tinha, eu acabei de chegar da Bahia, que eu fiquei 60 dias na Bahia lá com meu pai, e Deus me abençoou mais de 20 vezes do valor que a irmã pediu. E foi de obra de Deus. Eu tinha um benefício e foi cortado. E eu viajei lá, foi 2 vezes na lotérica e não tinha chegado. Só que eu pus nas mãos de Deus, não fiquei ansiosa, não fiquei desesperada, porque eu sei que a ansiedade não é coisa de Deus. E confiando em Deus também, eu estava crendo que Deus é poderoso na nossa vida e Ele faz muitas coisas e é só nós ter fé e confiar e acreditar no poder dEle, porque é só Deus na nossa vida. E quando eu cheguei aqui na sexta-feira à noite, fui na sexta-feira e cheguei lá, Deus me abençoou e eu voltei muito feliz e estava guardado lá e Deus tinha preparado para mim. Estava guardado lá certinho e foi uma grande alegria. E creio que foi o poder de Deus e como a irmã acabou de falar dos envelopes. Quando ela pedir a oferta, ninguém segura, ninguém se amarra, porque Deus é poderoso para dar e Deus não vai deixar faltar. Ele honra e Deus é poderoso, porque eu tenho muito testemunho, né, da obra de Deus, que Deus tem feito na minha vida. E quando a profeta pedir, ninguém segure, porque Ele vai dar, vai ajudar e vai dar em dobro muito, muito, porque Deus é poderoso. E eu fiquei muito feliz mesmo, e vou ter muito testemunho para dar ainda este ano, em nome de Jesus.
0: Em nome de Jesus, o nosso Deus responde fé. Ela pegou o envelope para dar oferta para ajudar na casa do pai. Ela é dizimista no santuário e ela não tinha. O benefício dela estava amarrado, estava travado, ela estava sem receber. Tinha quantos meses?
2: 4 meses, e eu fui assim, para ter uma solução, porque lá eu fui 2 vezes e falaram, não, tá zero, não tem nada aqui não. Mas aí eu não desesperei não, eu falei, mas tá na mão de Deus, né, e também não fico ansiosa, como eu tô falando, não fiquei com ansiedade, porque ansiedade não é coisa de Deus. E eu fui assim, pensando que ia ter uma solução, para quando, não sei, mas Deus, fui com a confiança que Deus o ia proverá e pôr na mão de Deus e deu tudo certo e voltei muito feliz glorificando a Deus.
0: Agora tem um detalhe, ela é dizimista. Um dizimista fiel jamais vai ser envergonhado. Ela ficou 4 meses sem receber, igual ela diz assim,

nosso Deus é poderoso, amém, minha irmã? Vai lá, bate o sino da vitória, bata a palma, santuário, e dê glória a Deus, aleluia! E

0: Bendita hora que eu encontrei o santuário. 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Não é fácil não. Mas ela se lançou na fé e viu a mão de Deus agindo. 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E lembre-se, não importa como começou a história da sua vida. Importa sim é como ela vai terminar. E como ela vai terminar só depende de você.
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2: Eu tenho falado aqui sobre a madrugada de oração. É muita gente que acompanha a oração da madrugada. Muita gente, mas muita gente, mas muita gente. E eu tenho uma equipe que atende, eu tenho uma equipe que acompanha de plantão. E a fé, ela tem uma força secreta que é violenta demais, poderosa demais. Quando ela entra no corpo de uma pessoa, quando a fé possui o corpo de uma pessoa, a fé leva esta pessoa a conseguir o impossível na vida dela. Por isso que, se você tem fé, você pode ter certeza que você vai conseguir. Agora, se você não tem fé, pode ter certeza também que Deus não vai fazer nada por você. Porque sem fé é impossível agradar a Deus.

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2: 2h56.
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3: É, meu irmão, minha irmã, entender o mistério da fé é muito simples. É só você se lançar na fé e acreditar no poder de Deus, na força de Deus, na operação de Deus. Você tem fé, Deus tem o poder. É uma química completa. Porque a fé nos conduz ao triunfo, nos conduz à região espiritual do milagre. A fé nos conduz à vitória, à libertação. Então, quando nós nos lançamos na fé, nós cremos. Quando nós exercemos a nossa fé, Nossa fé não pode ser apenas de palavras. Porque uma ação, uma atitude, uma ação de fé vale mais que mil palavras. Uma ação de fé vale mais que mil orações. E sem fé é impossível você conseguir qualquer coisa de Deus. Deus abençoe você, que carrega no peito um coração cheio de fé.

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1: Na minha Bíblia tem uma palavra que diz: tudo eu posso naquele que me fortalece. Eu sei que você já ouviu muita gente pregar sobre isso. Nós vivemos num país cheio de grandes pregadores. E durante mais de 40 anos, eu tenho abraçado esse texto da palavra de Deus com uma fé violenta, com um poder violento de enxergar o impossível, de partir para cima do inimigo, de ter foco, força e fé naquilo que eu quero e onde eu quero chegar, onde eu quero chegar, onde eu quero chegar. Tudo eu posso naquele que me fortalece. Tudo. O que é tudo? Tudo não tem limites. Tudo não tem limites. Quando eu falo tudo, eu estou incluindo a cura, a libertação, eu estou incluindo a vitória sobre os seus inimigos espirituais, sobre quem tenta destruir você por causa da inveja, a vitória sobre quem se levanta contra a sua vida, no seu trabalho, que faz feitiço contra você, a vitória contra as pessoas que querem ver a sua ruína e fazem um feitiço chamado oração do contra, ora contra e determina que você vai cair. Isso é feitiçaria que tem muitas igrejas. Tudo eu posso naquele que me fortalece. Eu posso realizar meus sonhos. Você pode realizar seus sonhos. Você pode conquistar o que você quer. Você pode se levantar e se colocar numa posição de grandeza, porque Deus levanta o homem, Ele tira o homem do pó e o coloca assentado com príncipes. Você pode pagar as suas dívidas e prosperar. Você pode ver a sua empresa crescer. Você pode enxergar a porta que estava fechada se abrindo. Você pode encontrar o grande amor de sua vida. Você pode reabilitar seu casamento, resgatar o verdadeiro amor de sua vida. Você pode estender a mão para o seu filho e ajudá-lo e enxergar nele uma nova criatura. Tudo você pode. Deus, Ele nos dá as chaves do reino dos céus, que é a fé. Nos revela o tempo que nós estamos vivendo da segunda glória. Este tempo que nós estamos vivendo, o tempo do fim, é o tempo da segunda glória da igreja. A primeira glória foi a igreja primitiva. A segunda glória, segundo castiçal, a dupla honra no lugar da vergonha, o poder dobrado de Deus que Elias deu a Eliseu quando foi arrebatado no carro de fogo. Deus prometeu dar a você, a mim, a nós, o poder para dizer: tudo eu posso naquele que me fortalece. Pare de queixar, pare de reclamar, pare de olhar para baixo, pare de olhar para os lados, pare de olhar para trás, olhe para cima, olhe para frente. Deus me colocou no seu caminho para mostrar a você o tempo de Deus que chegou na sua vida.

0: Se você quer que tudo dê certo na sua vida, faça certo, que vai dar certo. 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Vá ao Monte Manaim com fé, com sacrifício, com determinação. E lá em cima do monte, Deus vai contemplar a sua fé. Vai te dar o que você precisa e o que só Ele pode fazer por você. Faça certo, que vai dar certo.
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passamos por aflições, sofrimentos, dores, tribulações. E tem pessoas que não têm mais lágrimas para chorar, porque já choraram muito. Mas ainda assim, resta-lhes uma esperança. E a esperança é a chama viva da nossa fé, que nos impulsiona a enxergar no amanhã a conquista do que desejamos através da fé que remove montanhas. É muito bom acreditar em Deus e saber que Ele é o nosso Pai bondoso, piedoso e misericordioso, que não nos abandona em tempo algum. A fé, minha irmã, a fé, meu irmão, é o motor da nossa vida. Perdeu a fé, perdeu a vida. Perdeu a fé, perdeu a promessa. Eu já estive um tempo na minha vida longe da casa do Pai e sofri muito. Bati muito com a cabeça na parede. Encontrei muitos bloqueios, muitas dores e dificuldades e um sofrimento muito grande. Até que cheguei à conclusão que não tem outro caminho. Bendita hora que voltei para os braços do Pai, para a casa do Pai, para a casa de Deus, e reencontrei a alegria perdida, a força de fé que me sustenta de pé e que me faz um homem alegre, vibrante, vitorioso. Deus escolheu você. Não adianta fugir daquilo que Deus traçou para você. Seu lugar é no santuário, é na casa de Deus. E não tem outro lugar para você. Foi no santuário que Deus te abençoou. É no santuário que Ele vai abençoar a sua vida, abençoar sua família, abençoar os seus filhos. Alguém, em algum lugar, precisava ouvir esta palavra. E esse alguém é você.

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1: 3:48.
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2: Eu represento uma obra grandiosa. Eu represento um poder grandioso. Eu trago nas minhas mãos uma credencial do nome de Jesus. O poder de um Deus que pega o homem no pó e o transforma em príncipe. O poder de um Deus que levanta o entrevado, o paralítico. O poder de um Deus que dá vista aos cegos, que faz o surdo ouvir, que cura o desenganado, desafia a ciência e faz aquilo que a ciência não consegue fazer. Eu trago aqui uma palavra de coragem e vitória espiritual para a sua vida, para que você possa olhar para cima e saber que alguém lá de cima me colocou no seu caminho para abrir os seus olhos para o grande amor que ele tem por você. Nada acontece por acaso. Eu oro todas as madrugadas e comigo oram mais de 1 milhão de pessoas. Tem muitos anos isso. em todas as partes do mundo. Eu recebo no Monte Manaim pessoas doentes, desenganadas, com filho nas drogas, com casamento destruído, desejo de suicídio, depressão, angústia. E essas pessoas que me procuram, batendo na última porta. Depois de terem ido em muitas igrejas, em muitos lugares, são tocadas por Deus. Sentem algo grandioso. E esta obra da revelação do Espírito, ela traz para você uma força violenta, um poder grandioso. Deus não aceita que nada e nem ninguém venha escravizar sua vida, venha dominar sua vida, venha atrapalhar sua vida, venha impedir você de ir para frente, venha impedir você de realizar seus sonhos. É impressionante. O contrário da morte não é vida. O contrário da morte é sonhos. Porque quem parou de sonhar já morreu há muito tempo. E quando você parou de sonhar, dentro de você enfraqueceu a sua vontade de viver. A falta de sonhos, ela vai definhando por dentro as pessoas, e elas vão perdendo o ânimo para a vida. Só que a sua vida está apenas começando. Por isso que eu estou aqui. Deus me colocou no seu caminho, em resposta à sua oração, para trazer para você a obra da revelação do Espírito Santo. Por isso, creia.

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3: Eu tenho tido a alegria de trazer aqui companheiros e companheiras que apresentam dentro da nossa programação quadros importantes, profundos. Verdadeiro manancial no deserto, porque uma palavra é capaz de mudar uma vida inteira. Nós vamos agora a mais um quadro do nosso programa, e eu peço a Deus que abra seu entendimento, sua mente, para você entender as grandezas de Deus para a sua vida.
0: Diz a palavra de Deus:
1: a sabedoria edificou sua casa e lavrou suas sete colunas. Provérbios 9:1.
0: Quando Salomão, filho de Davi, assumiu o reino de Israel, ele pegou um reino falido, empobrecido pelas derrotas sofridas por inimigos que tomaram do povo de Deus suas riquezas. Diante das dificuldades e sem ver a saída, Salomão convocou todo o povo a fazer um grande sacrifício a Deus. Ao ver o sacrifício perfeito no altar, Deus viu a fé de Salomão no sacrifício oferecido no altar. E aquele sacrifício tocou no coração do Pai, que desceu do céu e disse a Salomão para lhe fazer um pedido. Salomão então pediu a Deus sabedoria e conhecimento. Mas Deus lhe deu mais. Deus deu a Salomão muito mais do que ele pediu: saúde, riqueza, longevidade e vitória sobre todos os inimigos. Bárbara Barcelos agora traz para você as sete colunas da sabedoria.
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5: A cicatriz. Um menino tinha uma cicatriz no rosto, e as pessoas do colégio não falavam e nem se sentavam ao lado dele. Na realidade, os colegas, quando o viam, franziam a testa assustados. Devido à enorme cicatriz que ele tinha no rosto, que era muito grande e muito feia. Então, a turma se reuniu com o professor e sugeriu que aquele menino da cicatriz não frequentasse mais aquele colégio. O professor levou o caso ao conhecimento da diretoria. A diretoria discutiu e chegou à seguinte conclusão: não poderiam tirar o menino da escola, mas conversariam com o menino para

frente dos colegas da escola para explicar o porquê daquela cicatriz. A turma concordou e no dia seguinte o menino entrou e se dirigiu para a frente da sala de aula, quando começou então a relatar. Sabe, turma, eu entendo vocês. Essa cicatriz é muito feia, mas eu quero contar para vocês como foi que eu adquiri ela. Minha mãe era muito pobre. E para ajudar na alimentação da casa, ela passava roupa para fora. Eu tinha por volta de 7 a 8 anos de idade. E além de mim, tinha mais 3 irmãos. Um de 4, um de 2 e a minha irmãzinha, que tinha apenas alguns dias de vida. Foi aí que, não sei como isso aconteceu, na nossa casa tão simples, toda de madeira, ela começou a pegar fogo. Minha mãe correu até o quarto onde estávamos, pegou meu irmão de 2 anos, pegou meu irmão de 4 anos, me pegou também pelo braço e saiu correndo para o lado de fora. Havia muita fumaça. As paredes eram de madeira e pegavam fogo com muita facilidade. Estavam muito quentes. Minha mãe me colocou assentado no chão do lado de fora e pediu que eu ficasse ali, até que ela voltasse. Minha mãe, ela tinha que voltar para dentro da casa para pegar a minha irmãzinha que ficou no quarto em chamas. Só que quando minha mãe tentou entrar na casa, as pessoas que estavam ali do lado de fora não deixaram ela entrar para pegar a minha irmã. Disseram que era muito perigoso, que ela não podia se arriscar tanto. Ela já havia salvado a vida de 3 filhos. Eu vendo a minha mãe gritar e o desespero no rosto dela, e ela gritava, mas as pessoas não deixaram ela buscar a minha irmãzinha. Foi aí que eu decidi deixar ali os meus irmãos e disse para que eles não saíssem dali e que ficassem ali até que eu voltasse. Saí por entre as pessoas sem que elas percebessem, porque eu era pequeno. Entrei na casa e havia muita fumaça. Estava tudo muito quente, mas eu tinha que pegar minha irmãzinha. Eu sabia em qual quarto ela estava. E ela estava ali enrolada em um lençol e chorava muito. Naquele momento, eu vi uma coisa caindo, uma coisa em chamas. Então eu me joguei sobre ela para protegê-la. E aquela coisa quente caiu no meu rosto. Vocês podem até achar essa cicatriz que eu tenho muito feia, mas tem alguém lá em casa que acha ela linda. E todos os dias quando eu chego, a minha irmãzinha beija a minha cicatriz, porque ela sabe que essa marca é uma marca de amor. Meu amigo, minha amiga ouvinte, eu quero dizer que o mundo está cheio de cicatrizes. E eu não falo somente de cicatrizes visíveis, mas falo de cicatrizes que muitas vezes você não enxerga a olho nu. Nós estamos sempre prontos a abrir cicatrizes nas pessoas, seja com palavras ou seja com ações. Há muito tempo atrás, Jesus Cristo adquiriu muitas cicatrizes nas mãos e nos pés, no corpo e na cabeça. E essas cicatrizes eram nossas. Essas cicatrizes eram minhas. Essas cicatrizes eram para ser suas. Mas Ele nos protegeu e morreu em nosso lugar e ficou com todas as cicatrizes para Ele. Essas também são marcas de amor. Jesus, Ele ama muito e você, não por quem você é,

mas sim pelo que você é para ele. Você é a pessoa mais importante desse mundo. Para Jesus, não se esqueça nunca disso. Que Deus abençoe a sua vida.

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1: 4:28.

0: Muita paz, muita luz para você. Estou aqui mais uma vez no programa Momentos com o Apóstolo Missionário Adelino de Carvalho, abençoando a sua vida, a sua casa, a sua família. Que o Espírito de Deus, o Espírito Revelador, revele você a força desta obra grandiosa. O povo comenta muito sobre o poder desta obra, os trabalhos realizados dentro do santuário. E vamos passar aqui momentos maravilhosos, né? E falar das coisas de Deus, como é bom falar de coisas boas. E do quadro Sete Mergulhos, daqui a pouco nós vamos movimentar a nossa reportagem e vamos ouvir mais um depoimento, mais um testemunho de mais uma pessoa que não perdeu a simplicidade da fé. Uma coisa que você nunca pode perder na sua vida é a sua fé. Tem pessoas que às vezes a luta está tão grande na vida dela que ela esquece dos feitos de Deus, do que Deus já fez por ela. A luta faz parte. Se tem luta, tem vitória. A batalha, quando o inimigo, Lúcifer, se rebeliou contra Deus, ele caiu. E o arcanjo Miguel entrou na batalha. Então o príncipe das trevas caiu. Caiu. O anjo de luz caiu, se tornando um anjo decaído. E a Bíblia diz que ele veio com muita ira, sabendo que pouco tempo lhe resta. Então você vê essa batalha hoje aqui na terra. Você vê hoje muito ódio, vingança, violência, miséria, corrupção. Você vê hoje traição, drogas. Muito triste, né? Uma mãe, um pai que sofre com o filho nas drogas. Eu vejo tantos testemunhos de pessoas que vai para a igreja, começa a corrente na sexta-feira, coloca a sua fé em prática, coloca a espada dentro de casa, no seu comércio, na sua loja, porque a melhor defesa é o ataque. Eu entendo profundamente do mundo espiritual. E as pessoas que me procuram no santuário, eu estou exercendo meu ministério de batalha espiritual em Goiânia, no estado de Goiás, e muitas pessoas me procuram na sexta-feira no santuário. E ali eu faço questão de atender cada pessoa, não somente lá onde eu passo, como já passei em Minas, no Paraná, Curitiba, São Paulo, Salvador, Bahia, vários lugares, né? Agora em Goiânia, novamente, e aonde Deus manda para exercer o meu ministério de batalha espiritual, eu exerço ali com toda a força espiritual, porque eu faço questão que cada pessoa conte o testemunho. Ninguém vai ao santuário porque o santuário é lindo, bonito, não. A pessoa vai porque ela está sofrendo. Você parou para me ouvir porque você é um homem de fé, uma mulher de fé. E talvez você fique perguntando, mas por que que eu não recebi até hoje a minha cura, a minha libertação? Meu filho está nas drogas, meu casamento está falido, eu não prospero, não venço na vida. A vida é feita de decisões. Deus, ele espera uma atitude de fé sua. Não basta apenas ter fé. É preciso ter atitude de fé. O que é para você fazer, você está fazendo? O que é para você está fazendo, hein? O que é para você fazer, você está fazendo? A decisão é sua. A vida é feita de decisões. Quantas pessoas que hoje contam um testemunho, está na igreja, está no santuário, firme com Deus, prosperaram, venceram, por quê? Porque acreditou, ela tomou a decisão de sair daquele sofrimento, de ser escrava daquele problema, daquela situação, pôs o pé no caminho, começou a corrente e hoje está firme no santuário. E o que é conquistado pela fé é mantido pela fé. Então o resultado vem para a vida da pessoa que põe em prática a sua fé. Monte Manaim. As pessoas, a multidão que vai no Monte Manaim fazer os atos proféticos, como os sete mergulhos, no altar de Elias, a troca de raiz, são trabalhos, são atos proféticos. Profeta de Deus que realiza ali atos proféticos. E as pessoas chegam no Monte Manaim, às vezes numa situação que fala, meu Deus, só o Senhor mesmo para dar resposta. E a pessoa faz o sacrifício, entra na caravana da fé, vai. Porque Deus continua curando, libertando, prosperando, levantando e abrindo caminhos para o seu povo. Isso é grandioso demais, porque Deus é poderoso. E tem coisas que somente Deus pode fazer por nós. Tem preciso você que está aí, na sua casa, no seu trabalho, no seu carro, tomar uma decisão de falar, chega, eu vou colocar um ponto final nesse sofrimento. Procura o profeta, a profetisa da equipe do apóstolo Adelino de Carvalho, daqui a pouco tem os endereços aqui, para você estar procurando um profeta, uma profetisa, para você buscar uma orientação, uma direção para a sua vida. Mas preste atenção agora, preste atenção aqui, em mais um testemunho que vamos ouvir, de mais uma pessoa que foi ali, ó, na fé, sacrificou e Deus operou. Põe no ar, vamos ouvir.
1: Pare e reflita agora em tudo que você vai ouvir neste momento. Pois pessoas que por meio de uma fé sacrificial obtiveram o seu resultado e alcançaram o milagre de Deus na sua vida. O que você vai ouvir agora é uma prova viva que Deus, que operou ontem, opera hoje e sempre. Vamos agora acompanhar mais um resultado de quem usou a fé e recebeu o seu milagre.
2: Estou aqui no Monte Manaim com mais uma pessoa que vai contar o seu depoimento de fé. Qual o seu nome?
3: Leila Terezinha.
2: Leila, a senhora veio de onde?
3: Contagem.
2: Conta aqui para as pessoas que estão te assistindo, estão te ouvindo, o que, que a senhora recebeu de Deus aqui no Monte Manaim?
3: Ah, eu recebi muitas bênçãos, tive muitas maravilhas, tinha muitas feridas no corpo, na cabeça, nos braços, nos pés, entre os dedos. Eu fui curada de tudo, de tudo. Eu andava muito fraca, eu passava muito mal, hoje eu não tenho isso. Tinha muitas tonteiras, graças a Deus, Deus me libertou.
2: Essas feridas que a senhora tinha, a senhora foi no médico, o que o médico disse para a senhora decorrer dessas feridas que a senhora tinha?
3: Aí eu tomava remédio, eu usava uma pomada no pé, mas melhorava e voltava. Fiquei muitos anos assim, mas hoje eu
2: tô... né?
3: Não.
2: E agora a senhora não tem ferida nenhuma mais no corpo?
3: Nenhuma.
2: E o que que essas feridas faziam, né, no dia a dia da senhora, no seu corpo?
3: Ah, ela sangrava, ardia, doía, nos pés, na cabeça, embaixo do braço, nas outras partes, então, e me incomodava, eu não sentia bem.
2: E a senhora ficou quanto tempo com essas feridas?
3: Há uns 4 anos, 5, bastante tempo.
2: E agora a senhora não tem ferida nenhuma mais?
3: Nenhuma, graças a Deus e glória a Deus.
2: E o que, que o Monte Manaim representa na vida da senhora?
3: Ah, muitas maravilhas, não? Muitas, são muitas.

graças a Deus. Tá aí, hein? Como diz a palavra de Deus, que eles venceram pelo sangue do Cordeiro e pela palavra do testemunho. Tá aí. A prova do quanto Deus é poderoso para mudar a história de uma pessoa que chega desempregada, que chega doente, chega viciada, e a pessoa começa a corrente na sexta-feira. Na sexta-feira tem a prece forte com a espada. E você, já tem espada na sua casa? Hein? Se não tem, fala com o profeta. Ele vai preparar uma espiritualmente para você colocar na sua casa, no seu comércio, na sua loja. Você vai ver a diferença que vai acontecer na sua vida. Depois você me conta. Depois você me conta. Então amanhã eu quero ouvir o seu testemunho da sua vitória que você vai alcançar. Eu, Bispo Wellington Ribeiro, estou na cidade de Goiânia, no estado de Goiás, e muitas pessoas me procuram na sexta-feira. E sexta-feira é dia que eu concentro forças espirituais às 7 da manhã, 9 da manhã, 3 da tarde e às 7 horas da noite, no Santuário Sede de Goiânia, na Rua 59, número 105, quadra 121, setor central de Goiânia. Toda sexta-feira. Cada dia da semana tem movimentos, né, no santuário. O santuário sempre com as portas abertas, pessoas passam no santuário, entram, são bem recebidas, tem a oportunidade de passar com atendimento espiritual e começar uma nova história da sua vida. E em breve nos encontraremos no Monte Manaim. Assim que tiver saído uma caravana da fé do seu estado, da sua cidade, não fica para trás não, viu? Entra na caravana da fé e você vai ter experiência forte nas águas do rio sagrado, onde acontece o ato profético dos 7 mergulhos, a purificação do corpo, da alma e do espírito. Que Deus abençoe. Estarei de volta com você no próximo programa. Vamos aí continuar ouvindo a nossa programação abençoada por Deus. E eu estarei de volta com você no próximo programa. Paz e luz. Que Deus te abençoe.

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2: Deus abençoe você, onde quer que você esteja. Receba as rosas, os lírios, as flores espirituais de amor, de paz, de longevidade, vida longa, Raí, vida longa, longevidade, porque a vida é muito linda, a vida é muito linda, as decepções que você passou por elas, não roubaram de você o ser humano lindo que existe em você, o coração lindo que existe dentro do seu peito, essa alma sua que já sofreu tanto, mas que é uma alma linda, branca como a neve, lavada pelo sangue de nosso Senhor derramado na cruz. Que bom estar aqui com você, passando forças, levando você novamente a ter esperança, a sonhar, porque a vida continua. Não é verdade? E se você já criou seus filhos, parabéns, Deus tem mais para você, Deus tem uma missão para você, e esta missão de ajudar a tanta gente que precisa, tanta gente, não é esmola que ajuda ninguém não, é uma palavra, um apoio, sabe, quando a gente vai para o santuário, e as pessoas vão para o santuário para serem curadas, para serem libertadas de macumba, feitiço, doença mandada, vício. Vai para lá pedir pelos filhos. A vida é uma guerra contra o mal. É uma guerra contra o mal. Se você parar de guerrear, parar de lutar, é porque o inimigo venceu você, os seus inimigos venceram. Enquanto você está lutando, você está de pé. Mas é tão lindo quando a gente vai para o santuário, porque a gente encontra uma família. Uma família linda. Uma família de amor. Pessoas que a gente pensa que tem obrigação de amar a gente, que são pessoas da nossa família de sangue, e às vezes não nos dão o amor que nós esperávamos. Nós temos que ter paciência e dizer: olha, eu fiz a minha parte na minha família, eu dei amor, eu fiz a minha parte, agora eu quero servir a Deus, agora eu quero servir a Deus. O santuário é a casa de Deus, e é maravilhoso. As pessoas vão para o santuário, termina a celebração e não vão embora. Ó, olha só, termina a celebração e elas não vão embora. Vão abraçar os guardiões, os companheiros, as companheiras, o missionário, a missionária. E isso é tudo muito lindo, maravilhoso. É muito bom pertencer à sua família e saber que Deus nos colocou juntos nesta obra linda, linda, esta obra linda. E eu estou aqui, ó, aqui eu, do seu lado, passando forças para você, passando fé para você. Deus abençoe, onde quer que você esteja, receba o meu abraço abençoador.

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1: Qual é seu nome?
2: Juliana dos Santos.
1: E a sua cidade, Juliana?
2: É Vitória, Espírito Santo.
1: Conta aqui para quem está te ouvindo, está te vendo agora, o que que você recebeu através do sacrifício que gera o milagre?
2: Eu tenho visto assim a mão de Deus operando na minha vida de uma forma grandiosa. Tenho visto a libertação que Deus tem feito em mim. Hoje foi um dia que eu senti mesmo a presença de Deus. Assim, aquela tristeza, aquela depressão que eu cheguei no santuário, o Senhor tem arrancado com raiz e tudo mesmo. E eu estou muito feliz.
1: Juliana, e quanto tempo você estava sofrendo com essa depressão?
2: Mais de 2 anos, bem mais. E a gente vai assim, postergando, faz tratamento com psicólogo, toma um remédio. Mas a gente vê que tem coisas que é só através da fé. E hoje eu tenho visto assim, o que o Senhor está fazendo na minha vida, a leveza. Hoje eu estou bem quebrantada por ver o quão grande é o poder de Deus.
1: O que que a doença, a depressão, que nós sabemos que é um problema espiritual, provocava na sua vida? O que que isso impedia você de realizar?
2: Então, eu não conseguia dormir, não dormia direito, só ficava no quarto, não tinha forças, às vezes nem para sair para me tomar um banho. Às vezes ficava o dia todo chorando. Eu não conseguia realizar minhas coisas do cotidiano, no dia a dia. Aí foi através da busca da minha mãe, né, que ela tomou uma atitude de fé e começou a buscar, sacrificou. E hoje, para honra e glória do nome do Senhor, assim, é uma leveza, é uma paz, é uma alegria que eu não consigo explicar porque é.
1: Através da corrente forte da sua mãe sacrificar, batalhar, guerrear em favor da sua vida, você hoje está liberta, Juliana, dessa depressão que estava consumindo você há mais de 3 anos?
2: Estou liberta, estou restaurada, estou muito feliz e eu só tenho a agradecer a Deus por quanto Ele tem cuidado de mim, pela minha família. Coisas grandes, tremendas o Senhor fez e eu creio que é só o início.
1: O que que você fala para essa pessoa que está te assistindo, está ouvindo você contar esse testemunho forte de fé?
2: Vale a pena sacrificar, vale a pena buscar, vale a pena acreditar no milagre, porque verdadeiramente o Senhor, Deus está aqui. E se você crer, você vai ver o que Deus vai fazer. Pode ser impossível ao homem, porque muitas vezes na minha vida eu pensava que era assim, impossível. E Deus, Ele, a última palavra veio dEle e eu estou aqui, para a glória de
1: Deus. Cheia de vida!
2: Cheia de vida!
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1: 5:19.
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2: Há muitos pais que conhecem todos os bares e boates da cidade, mas não conhecem o filho que tem dentro de casa. Há muitos pais cristãos que falam muito, dão muito conselho para os filhos, pregam para os filhos, mas não tem tempo para ouvi-los. Eu faço um trabalho no santuário com pré-adolescente e adolescente para antecipar o traficante. Prevenir é melhor que remediar. Faço um trabalho também para recuperar viciado em drogas. Mas eu acredito muito na inteligência do adolescente, do pré-adolescente, da criança, que você educa espiritualmente para estar na casa do pai. E é impressionante. Outro dia eu estava ensinando os pré-adolescentes, os adolescentes, como eles devem reagir na escola quando alguém oferecer droga para eles. É muito importante entender que dentro dos presídios tem muitos filhos de cristãos, filhos de pastores, de pastoras, de homens de Deus, de mulheres de Deus. Porque faltou alguém orientá-los para não somente conduzir o filho, a filha para a igreja, mas prepará-los para enfrentar uma faculdade, um clima hostil dentro de uma universidade, enfrentar o mundo que é contra Deus, contra a igreja, contra a família e contra uma vida saudável. Contra uma vida saudável. Então, essa preocupação que eu tenho de orientar os pais a se tornarem amigos dos filhos, mães amigas das filhas e conversarem sobre sexo. Não é conversar dizendo isso é pecado, isso assim é pecado. Não é isso não. É entrar no mundo do adolescente, da adolescente e conversar no nível deles, compreendê-los, conversar com eles, tratando-os como adultos. Só que o príncipe das trevas tapa a mente de algumas pessoas para que não dê apoio aos adolescentes em casa. E adolescente em casa é tratado como aborrecente, chato, menino enjoado, é maltratado, incompreendido, é jogado no mundo. E você tem que mudar a estratégia na sua casa. Você precisa ser o melhor amigo do seu filho, a melhor amiga da sua filha. E ouvir, ouvir, ouvir. Eu estou falando isso, nem sei porquê, Deus sabe. É melhor prevenir do que remediar. E quando você não tem tempo para o seu filho, o traficante lá fora tem. E aí vai estragar o menino, vai estragar a menina. Depois que estragar a vida deles, você vai sair correndo atrás do prejuízo, tentando salvar o que você mesmo empurrou para o buraco, através do desprezo e da arrogância de não querer desligar a televisão para ouvir o filho, para ouvir a filha. Deus abençoe. Se você não gostou, sinto muito. Vou continuar falando a verdade, porque eu estou aqui para agradar a Deus.

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2: O nosso programa é feito de alegria, de fé, música, testemunhos maravilhosos que levam a pessoa a acreditar que, se aconteceu com ela, se aconteceu com ele, se ele foi curado, se ela foi curada, eu também tenho fé, eu também posso ser, porque Deus é Pai de todos nós. É lindo isso, né? É lindo isso. Nós vamos agora a mais um quadro do nosso programa, sempre buscando a evolução, o conhecimento espiritual, porque quanto mais nós temos conhecimento espiritual, mais nós chegamos para perto de Deus. Vamos a mais um quadro do nosso programa.

Bendita hora, bendita hora que eu encontrei o santuário. Eu quero trazer hoje para você o testemunho da Clarice. A Clarice, ela estava há quatro meses sem receber o benefício dela. Sem poder receber o benefício dela. Ela já tinha ido na caixa, ninguém dava resposta do porquê que estava bloqueado, enfim. Ela não tinha uma resposta diante daquela situação. Clarice é dizimista do santuário. E a pessoa que é dizimista, ela pode ter certeza que Deus honra. Deus honra, porque Deus é fiel com aquele que é fiel para a obra dele. E a Clarice pegou um envelope para dar uma oferta para ajudar no santuário. Para ajudar na casa de Deus. Porque o santuário não é mantido por governo, por prefeitura. É mantido pelo amor de cada pessoa que oferta na obra de Deus, que entrega seu dízimo. E a Clarice pegou aquele envelope sem ter o valor que tinha quatro meses que ela não recebia. E quando a Clarice foi no banco, depois que ela pegou o envelope, os quatro meses do pagamento dela que estava atrasado foi liberado. Olha como nosso Deus é poderoso. Foi ela pegar um envelope, determinar fazer o propósito dela perante o Senhor, que ela chegou no banco e estava uns quatro meses depositado na conta dela. Meu irmão, todo mundo fala que o santuário é forte mesmo. É uma terra fértil, onde cada pessoa que semeia, ela tem resposta de Deus. Portas são abertas, grandes portas são abertas. Pessoas que são dizimistas nessa obra, que chegaram no santuário com a vida amarrada, caminho tudo fechado, e hoje tem casa própria, tem empresa, tem o seu próprio negócio, tem um ótimo cargo em ótimas empresas. Então Deus, ele age de acordo com a nossa fé. Se você tem a fé, ele tem todo o poder para te dar a vitória. E daqui a pouco nós vamos ouvir a Clarice contando esse milagre que ela recebeu dentro do santuário. Nós vamos agora uma canção e daqui a pouco eu volto.

0: você acabou de ouvir essa linda canção. E nós vamos ouvir agora o testemunho da Clarice. Ela que estava com o pagamento amarrado há 4 meses, mas diante dela fazer um propósito de fé, de semear nessa obra forte, nessa terra fértil, Deus abençoou. Todas as vezes que ela estava indo no banco, ninguém sabia explicar o porquê, estava sem receber. E depois que ela pegou o envelope dela da fé em fazer o seu propósito, os 4 meses estavam depositados na conta dela. É forte. Ouça a Clarice contar a viva voz.
1: 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Vamos agora acompanhar mais um resultado de quem usou a fé e recebeu o seu milagre.
0: Qual o seu nome, irmã?
2: Meu nome é Clarice.
0: Clarice, você mora onde?
2: Rio Bonito, da Dutra.
0: O que que Deus operou na sua vida, minha irmã?
2: Deus operou na minha vida, foi assim, como no domingo a irmã passou no envelope, esse envelope da que houve aqui no banheiro, assim, a minha irmã passou os envelopes pedindo a oferta, né? E eu peguei pela minha fé, que eu nem tinha, acabei de chegar da Bahia, que eu fiquei 60 dias na Bahia lá com meu pai. E Deus me abençoou mais de 20 vezes do valor que a irmã pediu. E foi de obra de Deus. Eu tinha um benefício e foi cortado. E eu viajei lá, fui 2 vezes na lotérica e não tinha chegado. Só que eu pus nas mãos de Deus, não fiquei ansiosa, não fiquei desesperada, porque eu sei que a ansiedade não é coisa de Deus. E confiando em Deus também, eu estava crendo que Deus é poderoso na nossa vida e Ele faz muitas coisas e é só nós ter fé e confiar e acreditar no poder dEle, porque é só Deus na nossa vida. E quando eu cheguei aqui na sexta-feira à noite, fui na sexta-feira e cheguei lá, Deus me abençoou e eu voltei muito feliz e estava guardado lá e Deus tinha preparado para mim. Estava guardado lá certinho e foi uma grande alegria. E creio que foi o poder de Deus e como a irmã acabou de falar dos envelopes. Quando ela pedia a oferta, ninguém segura, ninguém se amarra, porque Deus é poderoso para dar e Deus não vai deixar faltar. Ele honra e Deus é poderoso, porque eu tenho muito testemunho, né, da obra de Deus que Deus tem feito na minha vida. E quando a profeta pedir, ninguém segure, porque Ele vai dar, vai ajudar e vai dar em dobro muito, muito, porque Deus é poderoso. E eu fiquei muito feliz mesmo, e vou ter muito testemunho para dar ainda este ano, em nome de Jesus.
0: Em nome de Jesus, o nosso Deus responde fé. Ela pegou o envelope para dar oferta para ajudar na casa do pai. Ela é dizimista no santuário e ela não tinha. O benefício dela estava amarrado, estava travado, ela estava sem receber. Tinha quantos meses?
2: 4 meses, e eu fui assim, para ter uma solução, porque lá eu fui 2 vezes e falaram, não, tá zero, não tem nada aqui não. Mas aí eu não desesperei não, eu falei, mas tá na mão de Deus, né, e também não fico ansiosa, como eu tô falando, não fiquei com ansiedade, porque ansiedade não é coisa de Deus. E eu fui assim, pensando que ia ter uma solução, para quando, não sei, mas Deus, fui com a confiança que Deus o ia proverá e pôr na mão de Deus e deu tudo certo e voltei muito feliz glorificando a Deus.
0: Agora tem um detalhe, ela é dizimista. Um dizimista fiel jamais vai ser envergonhado. Ela ficou 4 meses sem receber, igual ela diz assim, ela não ficou ansiosa, ficou preocupada, porque ela sabia do voto dela no altar. E Deus abençoou, abriu as portas, hoje ela já cumpriu com o voto dela, porque o nosso Deus é poderoso. Amém, minha irmã? Vai lá, bate o sino da vitória, bata a palma, santuário, e dê glória a Deus! Aleluia! E
3: Glória a Deus!

0: Bendita hora! Bendita hora que eu encontrei o santuário. Está aí a prova viva do que acontece quando a pessoa coloca o pé no caminho. Contra fatos, não argumentos. O santuário é a porta que o Espírito de Deus abriu para você lutar, vencer e ser feliz. A resposta da Clarice veio. Veio porque ela agiu pela fé. Assim como tantas pessoas têm chegado ao santuário e têm recebido grandes vitórias. 4 meses sem receber. Não é fácil não. Mas ela se lançou na fé e viu a mão de Deus agindo. Creia você também que o Deus poderoso de Israel irá agir na sua vida. Qual é a sua luta? Qual é a sua batalha espiritual? Você já anotou o endereço do santuário? Então anote e vá receber a oração pela família, a oração pela sua vida financeira e viver o melhor de Deus para a sua vida. E lembre-se, não importa como começou a história da sua vida. Importa sim é como ela vai terminar. E como ela vai terminar só depende de você.
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2: Eu tenho falado aqui sobre a madrugada de oração. É muita gente que acompanha a oração da madrugada. Muita gente, mas muita gente, mas muita gente. E eu tenho uma equipe que atende, eu tenho uma equipe que acompanha de plantão. E a fé, ela tem uma força secreta que é violenta demais, poderosa demais. Quando ela entra no corpo de uma pessoa, quando a fé possui o corpo de uma pessoa, a fé leva esta pessoa a conseguir o impossível na vida dela. Por isso que, se você tem fé, você pode ter certeza que você vai conseguir. Agora, se você não tem fé, pode ter certeza também que Deus não vai fazer nada por você. Porque sem fé é impossível agradar a Deus.

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1: 6 e 13.
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3: Eu tenho tido a alegria de falar com tanta gente maravilhosa que me acompanha na programação, que reflete comigo sobre a vida. Ainda mais porque eu acho que a vida nos leva à fé. Os sofrimentos que todos nós passamos, os desafios, as humilhações, as dificuldades, nos empurram para os braços de Deus. Tem uma palavra que Jesus disse, que aquele que não vem por amor, vem pela dor. Mas vem. Eu vim para a casa de Deus pela dor, pelo sofrimento, pela doença. Eu vim pela dor e fiquei por amor. Me apaixonei pelo santuário, me apaixonei pelas coisas de Deus. E esta paixão, este amor, esta fé viva, esta fé avivada, é que me mantém de pé, animado, feliz e alegre, e mantém de pé, animado, felizes e alegres, milhares de pessoas. Somos assim, movidos pela fé, pela alegria de ter encontrado uma oportunidade na vida de ser feliz. E a felicidade está aqui dentro, ó, dentro do meu coração, dentro do seu coração. E o nosso coração está no santuário. Jesus disse: onde estiver o vosso tesouro, ali também estará o vosso coração. É lindo, né? Meu Deus do céu, é lindo!

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2: Jesus disse: pedi e não recebeis, porque não sabeis pedir. Até para orar é preciso saber. Até para pedir a Deus é preciso saber orar. Há um velho provérbio no interior que diz: quem não sabe rezar xinga a Deus. É engraçado, né? Mas verdadeiro. O conhecimento espiritual faz com que você tenha na sua vida o caminho de luz, o caminho de paz, o caminho da oração. A oração traz a força espiritual, mas o conhecimento traz a luz. Há muitas pessoas que não recebem porque oram errado. E oram de forma errada por falta de conhecimento espiritual. Dentro do nosso programa, vamos agora a mais um quadro importante, trazendo para você a luz do conhecimento espiritual, através da participação de companheiros e companheiras que enriquecem profundamente o nosso programa.

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Bendita hora! Bendita hora que eu encontrei o santuário. Eu quero trazer hoje para você o testemunho da Clarice. A Clarice, ela estava há quatro meses sem receber o benefício dela. Sem poder receber o benefício dela. Ela já tinha ido na caixa, ninguém dava resposta do porquê que estava bloqueado, enfim. Ela não tinha uma resposta diante daquela situação. Clarice é dizimista do santuário. E a pessoa que é dizimista, ela pode ter certeza que Deus honra. Deus honra, porque Deus é fiel com aquele que é fiel para a obra dele. E a Clarice pegou um envelope para dar uma oferta para ajudar no santuário. Para ajudar na casa de Deus. Porque o santuário não é mantido por governo, por prefeitura. É mantido pelo amor de cada pessoa que oferta na obra de Deus, que entrega seu dízimo. E a Clarice pegou aquele envelope sem ter o valor que tinha quatro meses que ela não recebia. E quando a Clarice foi no banco, depois que ela pegou o envelope, os quatro meses do pagamento dela que estava atrasado foi liberado. Olha como o nosso Deus é poderoso. Foi ela pegar um envelope, determinar fazer o propósito dela perante o Senhor, que ela chegou no banco e estava os quatro meses depositado na conta dela. Meu irmão, todo mundo fala que o santuário é forte mesmo. É uma terra fértil, onde cada pessoa que semeia, ela tem resposta de Deus. Portas são abertas, grandes portas são abertas. Pessoas que são dizimistas nessa obra, chegaram no santuário com a vida amarrada, o caminho tudo fechado, e hoje tem casa própria, tem empresa, tem o seu próprio negócio, tem um ótimo cargo em ótimas empresas. Então Deus, ele age de acordo com a nossa fé. Se você tem a fé, ele tem todo o poder para te dar a vitória. E daqui a pouco nós vamos ouvir a Clarice contando esse milagre que ela recebeu dentro do santuário. Nós vamos agora uma canção e daqui a pouco eu volto.

0: Você acabou de ouvir essa linda canção? Nós vamos ouvir agora o testemunho da Clarice, ela que estava com o pagamento amarrado há 4 meses, mas diante dela fazer um propósito de fé, de semear nessa obra forte, nessa terra fértil, Deus abençoou. Todas as vezes que ela estava indo no banco, ninguém sabia explicar o porquê, estava sem receber, e depois que ela pegou o envelope dela na fé, em fazer o seu propósito, os 4 meses estavam depositados na conta dela. É forte. Ouça a Clarice contar a viva voz.
1: Pare e reflita agora em tudo que você vai ouvir neste momento. Pois pessoas que por meio de uma fé sacrificial obtiveram o seu resultado e alcançaram o milagre de Deus na sua vida. O que você vai ouvir agora é uma prova viva que Deus, que operou ontem, opera hoje e sempre. Vamos agora acompanhar mais um resultado de quem usou a fé e recebeu o seu milagre.
0: Qual o seu nome, irmã?
2: Meu nome é Clarice.
0: Clarice, você mora onde?
2: Rio Bonito, da Dutra.
0: Que Deus operou na sua vida, minha irmã?
2: Deus operou na minha vida, foi assim, como no domingo a irmã passou no envelope, esse envelope da que houve aqui no banheiro, assim, a minha irmã passou os envelopes pedindo a oferta, né? E eu peguei, pela minha fé, que eu nem tinha, eu acabei de chegar da Bahia, que eu fiquei 60 dias na Bahia lá com meu pai. E Deus me abençoou mais de 20 vezes do valor que a irmã pediu. E foi de obra de Deus. Eu tinha um benefício e foi cortado. E eu viajei lá, foi 2 vezes na lotérica e não tinha chegado. Só que eu pus nas mãos de Deus, não fiquei ansiosa, não fiquei desesperada, porque eu sei que a ansiedade não é coisa de Deus. E confiando em Deus também, eu estava crendo que Deus é poderoso na nossa vida e Ele faz muitas coisas e é só nós ter fé e confiar e acreditar no poder dEle, porque é só Deus na nossa vida. E quando eu cheguei aqui na sexta-feira à noite, fui na sexta-feira e cheguei lá, Deus me abençoou e eu voltei muito feliz e estava guardado lá e Deus tinha preparado para mim. Estava guardado lá certinho e foi uma grande alegria. E creio que foi o poder de Deus e como a irmã acabou de falar dos envelopes. Quando ela pedia a oferta, ninguém segura, ninguém se amarra, porque Deus é poderoso para dar e Deus não vai deixar faltar. Ele honra e Deus é poderoso, porque eu tenho muito testemunho, né, da obra de Deus, que Deus tem feito na minha vida. E quando a profeta pedir, ninguém segure, porque Ele vai dar, vai ajudar e vai dar em dobro muito, muito, porque Deus é poderoso. E eu fiquei muito feliz mesmo, e vou ter muito testemunho para dar ainda este ano, em nome de Jesus.
0: Em nome de Jesus, o nosso Deus responde fé. Ela pegou o envelope para dar oferta para ajudar na casa do pai. Ela é dizimista no santuário e ela não tinha. O benefício dela estava amarrado, estava travado, ela estava sem receber. Tinha quantos meses?
2: 4 meses, e eu fui assim, para ter uma solução, porque lá eu fui 2 vezes e falaram, não, tá zero, não tem nada aqui não. Mas aí eu não desesperei não, eu falei, mas tá na mão de Deus, né, e também não fico ansiosa, como eu tô falando, não fiquei com ansiedade, porque ansiedade não é coisa de Deus. E eu fui assim, pensando que ia ter uma solução, para quando, não sei, mas Deus, fui com a confiança que Deus o ia proverá e pôr na mão de Deus e deu tudo certo e voltei muito feliz glorificando a Deus.
0: Agora tem um detalhe, ela é dizimista. Um dizimista fiel jamais vai ser envergonhado. Ela ficou 4 meses.

Deus é poderoso, amém, minha irmã? Vai lá, bate o sino da vitória, bata a palma, santuário, e dê glória a Deus! Aleluia! E

Bendita hora que eu encontrei o santuário. Isso aí é a prova viva do que acontece quando a pessoa coloca o pé no caminho. Contra fatos, não argumentos. O santuário é a porta que o Espírito de Deus abriu para você lutar, vencer e ser feliz. A resposta da Clarice veio. Veio porque ela agiu pela fé. Assim como tantas pessoas têm chegado ao santuário e têm recebido grandes vitórias. 4 meses sem receber. Não é fácil não. Mas ela se lançou na fé e viu a mão de Deus agindo. Creia você também que o Deus poderoso de Israel irá agir na sua vida. Qual é a sua luta? Qual é a sua batalha espiritual? Você já anotou o endereço do santuário? Então anote e vá receber a oração pela família, a oração pela sua vida financeira e viver o melhor de Deus para a sua vida. E lembre-se, não importa como começou a história da sua vida. Importa sim é como ela vai terminar. E como ela vai terminar só depende

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1: Eu quero ter uma conversa franca com você sobre a sua vida, seus problemas, seus desafios e Deus. Deus sendo seu pai, porque você é filho de Deus. Você é filha de Deus. Deus sendo seu pai, rico. Deus não é um pai miserável. Deus sendo seu pai, amoroso. Nosso Deus é um pai amoroso. Deus sendo seu pai, poderoso, ele pode todas as coisas. E é chamado de Todo-Poderoso, é o Shaddai. Deus sendo seu pai, meu pai, nosso pai, não está de braços cruzados diante do seu sofrimento. Não está de braços cruzados diante dessa situação que você está passando. Eu quero que chegue mais perto. Deus me colocou no seu caminho para ter uma conversa lúcida com você. Inteligente, clara, sem meias palavras. E dizer para você que se Deus é bom, e Ele é bom. Se Ele é teu Pai, e Ele é teu Pai. Se Ele é poderoso, e Ele é poderoso. O teu Pai bom, poderoso, não vai deixar de te ajudar a sair dessa situação. Não vai deixar de agir em seu favor. Deus tem exércitos, miríades de anjos, que estão na terra, comandados pelo arcanjo Miguel, para guerrearem contra os teus inimigos, contra a inveja, contra o feitiço, contra a doença mandada, contra a magia, contra a amarração, contra todo tipo de laço que armaram para destruir seu casamento, sua vida, sua família, para destruir sua saúde, para roubar seu sono, para destruir sua vida emocional, te causar depressão, tristeza e vazio na alma. Você crê que Deus tem poder? Não o homem, Deus. Deus, o teu Deus, o teu Pai, o nosso Pai. Você crê que Ele tem poder para mudar a história da sua vida? Você crê que Deus tem poder para tirar você desse leito de dor? Você crê que Deus tem poder para levantar sua vida, salvar seu casamento? Você crê que Deus tem poder para tirar seu filho das drogas? Se você crê, você tem fé. Se você tem fé, Deus tem poder.

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3: É, meu irmão, minha irmã, entender o mistério da fé é muito simples. É só você se lançar na fé e acreditar no poder de Deus, na força de Deus, na operação de Deus. Você tem fé, Deus tem o poder. É uma química completa. Porque a fé nos conduz ao triunfo, nos conduz à região espiritual do milagre. A fé nos conduz à vitória, à libertação. Então, quando nós nos lançamos na fé, nós cremos. Quando nós exercemos a nossa fé não pode ser apenas de palavras. Porque uma ação, uma atitude, uma ação de fé vale mais que mil palavras. Uma ação de fé vale mais que mil orações. E sem fé é impossível você conseguir qualquer coisa de Deus. Deus abençoe você, que carrega no peito um coração cheio de fé.

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1: Na minha Bíblia tem uma palavra que diz: tudo eu posso naquele que me fortalece. Eu sei que você já ouviu muita gente pregar sobre isso. Nós vivemos num país cheio de grandes pregadores. E durante mais de 40 anos, eu tenho abraçado esse texto da palavra de Deus com uma fé violenta, com um poder violento de enxergar o impossível, de partir para cima do inimigo, de ter foco, força e fé naquilo que eu quero e onde eu quero chegar, onde eu quero chegar, onde eu quero chegar. Tudo eu posso naquele que me fortalece. Tudo. O que é tudo? Tudo não tem limites. Tudo não tem limites. Quando eu falo tudo, eu estou incluindo a cura, a libertação, eu estou incluindo a vitória sobre os seus inimigos espirituais, sobre quem tenta destruir você por causa da inveja, a vitória sobre quem se levanta contra a sua vida, no seu trabalho, que faz feitiço contra você, a vitória contra as pessoas que querem ver a sua ruína e fazem um feitiço chamado oração do contra. Ora contra e determina que você vai cair. Isso é feitiçaria que tem muitas igrejas. Tudo eu posso naquele que me fortalece. Eu posso realizar meus sonhos. Você pode realizar seus sonhos. Você pode conquistar o que você quer. Você pode se levantar e se colocar numa posição de grandeza, porque Deus levanta o homem, Ele tira o homem do pó e o coloca assentado com príncipes. Você pode pagar as suas dívidas e prosperar. Você pode ver a sua empresa crescer. Você pode enxergar a porta que estava fechada se abrindo. Você pode encontrar o grande amor de sua vida. Você pode reabilitar seu casamento, resgatar o verdadeiro amor de sua vida. Você pode estender a mão para o seu filho e ajudá-lo e enxergar nele uma nova criatura. Tudo você pode. Deus, Ele nos dá as chaves do reino dos céus, que é a fé. Nos revela o tempo que nós estamos vivendo da segunda glória. Este tempo que nós estamos vivendo, o tempo do fim, é o tempo da segunda glória da igreja. A primeira glória foi a igreja primitiva. A segunda glória, segundo castiçal, a dupla honra no lugar da vergonha, o poder dobrado de Deus que Elias deu a Eliseu quando foi arrebatado no carro de fogo. Deus prometeu dar a você, a mim, a nós, o poder para dizer: tudo eu posso naquele que me fortalece. Pare de queixar, pare de reclamar, pare de olhar para baixo, pare de olhar para os lados, pare de olhar para trás. Olhe para cima, olhe para frente. Deus me colocou no seu caminho para mostrar a você o tempo de Deus que chegou na sua vida.

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passamos por aflições, sofrimentos, dores, tribulações. E tem pessoas que não têm mais lágrimas para chorar, porque já choraram muito. Mas ainda assim, resta-lhes uma esperança. E a esperança é a chama viva da nossa fé, que nos impulsiona a enxergar no amanhã a conquista do que desejamos através da fé que remove montanhas. É muito bom acreditar em Deus e saber que Ele é o nosso Pai bondoso, piedoso e misericordioso, que não nos abandona em tempo algum. A fé, minha irmã, a fé, meu irmão, é o motor da nossa vida. Perdeu a fé, perdeu a vida. Perdeu a fé, perdeu a promessa. Eu já estive um tempo na minha vida longe da casa do Pai e sofri muito. Bati muito com a cabeça na parede. Encontrei muitos bloqueios, muitas dores e dificuldades e um sofrimento muito grande. Até que cheguei à conclusão que não tem outro caminho. Bendita hora que voltei para os braços do Pai, para a casa do Pai, para a casa de Deus, e reencontrei a alegria perdida, a força de fé que me sustenta de pé e que me faz um homem alegre, vibrante, vitorioso. Deus escolheu você. Não adianta fugir daquilo que Deus traçou para você. Seu lugar é no santuário, é na casa de Deus. E não tem outro lugar para você. Foi no santuário que Deus te abençoou. É no santuário que Ele vai abençoar a sua vida, abençoar sua família, abençoar os seus filhos. Alguém, em algum lugar, precisava ouvir esta palavra. E esse alguém é você.

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1: 8 horas.
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2: Eu represento uma obra grandiosa. Eu represento um poder grandioso. Eu trago nas minhas mãos uma credencial do nome de Jesus. O poder de um Deus que pega o homem no pó e o transforma em príncipe. O poder de um Deus que levanta o entrevado, o paralítico. O poder de um Deus que dá vista aos cegos, que faz o surdo ouvir, que cura o desenganado, desafia a ciência e faz aquilo que a ciência não consegue fazer. Eu trago aqui uma palavra de coragem e vitória espiritual para a sua vida, para que você possa olhar para cima e saber que alguém lá de cima me colocou no seu caminho para abrir os seus olhos para o grande amor que ele tem por você. Nada acontece por acaso. Eu oro todas as madrugadas e comigo oram mais de 1 milhão de pessoas. Tem muitos anos isso. Em todas as partes do mundo. Eu recebo no Monte Manaim pessoas doentes, desenganadas, com filho nas drogas, com casamento destruído, desejo de suicídio, depressão, angústia. E essas pessoas que me procuram, batendo na última porta. Depois de terem ido em muitas igrejas, em muitos lugares, são tocadas por Deus. Sentem algo grandioso. E esta obra da revelação do Espírito, ela traz para você uma força violenta, um poder grandioso. Deus não aceita que nada e nem ninguém venha escravizar sua vida, venha dominar sua vida, venha atrapalhar sua vida, venha impedir você de ir para frente, venha impedir você de realizar seus sonhos. É impressionante. O contrário da morte não é vida. O contrário da morte é sonhos. Porque quem parou de sonhar já morreu há muito tempo. E quando você parou de sonhar, dentro de você enfraqueceu a sua vontade de viver. A falta de sonhos, ela vai definhando por dentro as pessoas, e elas vão perdendo o ânimo para a vida. Só que a sua vida está apenas começando. Por isso que eu estou aqui. Deus me colocou no seu caminho, em resposta à sua oração, para trazer para você a obra da revelação do Espírito Santo. Por isso, creia.

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3: Eu tenho tido a alegria de trazer aqui companheiros e companheiras que apresentam dentro da nossa programação quadros importantes, profundos. Verdadeiro manancial no deserto, porque uma palavra é capaz de mudar uma vida inteira.

0: Nós vamos agora a mais um quadro do nosso programa. E eu peço a Deus que abra seu entendimento, sua mente, para você entender as grandezas de Deus para a sua vida.
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2: 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Provérbios 9:1.
1: Quando Salomão, filho de Davi, assumiu o reino de Israel, ele pegou um reino falido, empobrecido pelas derrotas sofridas por inimigos que tomaram do povo de Deus suas riquezas. Diante das dificuldades e sem ver a saída, Salomão convocou todo o povo a fazer um grande sacrifício a Deus. Ao ver o sacrifício perfeito no altar, Deus viu a fé de Salomão no sacrifício oferecido no altar. E aquele sacrifício tocou no coração do Pai, que desceu do céu e disse a Salomão para lhe fazer um pedido. Salomão então pediu a Deus sabedoria e conhecimento. Mas Deus lhe deu mais. Deus deu a Salomão muito mais do que ele pediu: saúde, riqueza, longevidade e vitória sobre todos os inimigos. Bárbara Barcelos agora traz para você as sete colunas da sabedoria.
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4: A cicatriz. Um menino tinha uma cicatriz no rosto, e as pessoas do colégio não falavam e nem se sentavam ao lado dele. Na realidade, os colegas, quando o viam, franziam a testa assustados. Devido à enorme cicatriz que ele tinha no rosto, que era muito grande e muito feia. Então, a turma se reuniu com o professor e sugeriu que aquele menino da cicatriz não frequentasse mais aquele colégio. O professor levou o caso ao conhecimento da diretoria. A diretoria discutiu e chegou à seguinte conclusão: não poderiam tirar o menino da escola, mas conversariam com o menino para que ele fosse o último a entrar na sala de aula e o primeiro a sair. Dessa forma, nenhum outro aluno viria o rosto daquele menino, a não ser que olhassem para trás. O professor achou a ideia magnífica, uma ideia sábia, e assim os alunos não olhariam para trás e não se assustariam com aquela cicatriz tão feia. Levada então a decisão ao conhecimento do menino, ele aceitou de prontidão, porém, com a condição que ele aparecesse na frente dos colegas da escola para explicar o porquê daquela cicatriz. A turma concordou e no dia seguinte, o menino entrou e se dirigiu para a frente da sala de aula, quando começou então a relatar: sabe, turma, eu entendo vocês. Essa cicatriz é muito feia, mas eu quero contar para vocês como foi que eu adquiri ela. Minha mãe era muito pobre, e para ajudar na alimentação da

estávamos, pegou meu irmão de 2 anos, pegou meu irmão de 4 anos, me pegou também pelo braço e saiu correndo para o lado de fora. Havia muita fumaça. As paredes eram de madeira e pegavam fogo com muita facilidade. Estavam muito quentes. Minha mãe me colocou assentado no chão do lado de fora e pediu que eu ficasse ali, até que ela voltasse. Minha mãe, ela tinha que voltar para dentro da casa para pegar a minha irmãzinha que ficou no quarto em chamas. Só que quando minha mãe tentou entrar na casa, as pessoas que estavam ali do lado de fora não deixaram ela entrar para pegar a minha irmã. Disseram que era muito perigoso, que ela não podia se arriscar tanto. Ela já havia salvado a vida de 3 filhos. Eu vendo a minha mãe gritar e o desespero no rosto dela, e ela gritava, mas as pessoas não deixaram ela buscar a minha irmãzinha. Foi aí que eu decidi deixar ali os meus irmãos e disse para que eles não saíssem dali e que ficassem ali até que eu voltasse. Saí por entre as pessoas sem que elas percebessem, porque eu era pequeno. Entrei na casa e havia muita fumaça. Estava tudo muito quente, mas eu tinha que pegar minha irmãzinha. Eu sabia em qual quarto ela estava, e ela estava ali enrolada em um lençol e chorava muito. Naquele momento, eu vi uma coisa caindo, uma coisa em chamas. Então eu me joguei sobre ela para protegê-la. E aquela coisa quente caiu no meu rosto. Vocês podem até achar essa cicatriz que eu tenho muito feia, mas tem alguém lá em casa que acha ela linda. E todos os dias quando eu chego, a minha irmãzinha beija a minha cicatriz, porque ela sabe que essa marca é uma marca de amor. Meu amigo, minha amiga ouvinte, eu quero dizer que o mundo está cheio de cicatrizes. E eu não falo somente de cicatrizes visíveis, mas falo de cicatrizes que muitas vezes você não enxerga a olho nu. Nós estamos sempre prontos a abrir cicatrizes nas pessoas, seja com palavras ou seja com ações. Há muito tempo atrás, Jesus Cristo adquiriu muitas cicatrizes nas mãos e nos pés, no corpo e na cabeça. E essas cicatrizes eram nossas. Essas cicatrizes eram minhas. Essas cicatrizes eram para ser suas. Mas Ele nos protegeu e morreu em nosso lugar e ficou com todas as cicatrizes para Ele. Essas também são marcas de amor. Jesus, Ele ama muito e você, não por quem você é, mas sim pelo que você é para Ele. Você é a pessoa mais importante desse mundo. Para Jesus, não se esqueça nunca disso. Que Deus abençoe a sua vida.

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1: 8:40.

0: Muita paz, muita luz para você. Estou aqui mais uma vez no programa Momentos com o Apóstolo Missionário Adelino de Carvalho, abençoando a sua vida, a sua casa, a sua família. Que o Espírito de Deus, o Espírito Revelador, revele você a força desta obra grandiosa. O povo comenta muito sobre o poder desta obra, os trabalhos realizados dentro do santuário. E vamos passar aqui momentos maravilhosos, né? E falar das coisas de Deus, como é bom falar de coisas boas. E do quadro Sete Mergulhos, daqui a pouco nós vamos movimentar a nossa reportagem e vamos ouvir mais um depoimento, mais um testemunho de mais uma pessoa que não perdeu a simplicidade da fé. Uma coisa que você nunca pode perder na sua vida é a sua fé. Tem pessoas que às vezes a luta está tão grande na vida dela que ela esquece dos feitos de Deus, do que Deus já fez por ela. A luta faz parte. Se tem luta, tem vitória. A batalha, quando o inimigo, Lúcifer, se rebeliou contra Deus, ele caiu. E o arcanjo Miguel entrou na batalha. Então o príncipe das trevas caiu. Caiu. O anjo de luz caiu, se tornando um anjo decaído. E a Bíblia diz que ele veio com muita ira, sabendo que pouco tempo lhe resta. Então você vê essa batalha hoje aqui na terra. Você vê hoje muito ódio, vingança, violência, miséria, corrupção. Você vê hoje traição, drogas. Muito triste, né? Uma mãe, um pai que sofre com o filho nas drogas. Eu vejo tantos testemunhos de pessoas que vai para a igreja, começa a corrente na sexta-feira, coloca a sua fé em prática, coloca a espada dentro de casa, no seu comércio, na sua loja, porque a melhor defesa é o ataque. Eu entendo profundamente do mundo espiritual. E as pessoas que me procuram no santuário, estou exercendo meu ministério de batalha espiritual em Goiânia, no estado de Goiás, e muitas pessoas me procuram na sexta-feira no santuário. E ali eu faço questão de atender cada pessoa, não somente lá onde eu passo, como já passei em Minas, no Paraná, Curitiba, São Paulo, Salvador, Bahia, vários lugares, né? Agora em Goiânia, novamente, é onde Deus manda para exercer o meu ministério de batalha espiritual. Eu exerço ali com toda a força espiritual, porque eu faço questão que cada pessoa conte o testemunho. Ninguém vai ao santuário porque o santuário é lindo, bonito, não. A pessoa vai porque ela está sofrendo. Você parou para me ouvir porque você é um homem de fé, uma mulher de fé. E talvez você fique perguntando, mas por que que eu não recebi até hoje a minha cura, a minha libertação? Meu filho está nas drogas, meu casamento está falido, eu não prospero, não venço na vida. A vida é feita de decisões. Deus, ele espera uma atitude de fé sua. Não basta apenas ter fé. É preciso ter atitude de fé. O que é para você fazer, você está fazendo? O que é para você estar fazendo, você está fazendo? Hein? O que é para você fazer, você está fazendo? A decisão é sua. A vida é feita de decisões. Quantas pessoas que hoje contam um testemunho, estão na igreja, estão no santuário firme com Deus, prosperaram, venceram, por quê? Porque acreditou. Ela tomou a decisão de sair daquele sofrimento, de ser escrava daquele problema, daquela situação, pôs o pé no caminho, começou a corrente e hoje está firme no santuário. E o que é conquistado pela fé é mantido pela fé. Então o resultado vem para a vida da pessoa que põe em prática a sua fé. Monte Manaim, as pessoas, a multidão que vai no Monte Manaim fazer os atos proféticos, como os sete mergulhos, no altar de Elias, a troca de raiz, são trabalhos, são atos proféticos. Profeta de Deus que realiza ali atos proféticos. E as pessoas chegam no Monte Manaim, às vezes numa situação que fala, meu Deus, só o Senhor mesmo para dar resposta. E a pessoa faz o sacrifício, entra na caravana da fé, vai, porque Deus continua curando, libertando, prosperando, levantando e abrindo caminhos para o seu povo. Isso é grandioso demais, porque Deus é poderoso. E tem coisas que somente Deus pode fazer por nós. Tem preciso você que está aí, na sua casa, no seu trabalho, no seu carro, tomar uma decisão de falar, chega, eu vou colocar um ponto final nesse sofrimento. Procura o profeta, a profetisa da equipe do apóstolo Denis de Carvalho. Daqui a pouco tem os endereços aqui para você estar procurando um profeta, uma profetisa, para você buscar uma orientação, uma direção para a sua vida. Mas preste atenção agora, preste atenção aqui em mais um testemunho que vamos ouvir de mais uma pessoa que foi ali, ó, na fé, sacrificou e Deus operou. Põe no ar, vamos ouvir.
1: Pare e reflita agora em tudo que você vai ouvir neste momento. 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Vamos agora acompanhar mais um resultado de quem usou a fé e recebeu o seu milagre.
2: Estou aqui no Monte Manaim com mais uma pessoa que vai contar o seu depoimento de fé. Qual o seu nome?
3: Leila Terezinha.
2: Leila, a senhora veio de onde?
3: Contagem.
2: Conta aqui para as pessoas que estão te assistindo, estão te ouvindo, o que, que a senhora recebeu de Deus aqui no Monte Manaim?
3: Ah, eu recebi muitas bênçãos, tinha muitas maravilhas, tinha muitas feridas no corpo, na cabeça, nos braços, nos pés, entre os dedos. Eu fui curada de tudo, de tudo. Eu andava muito fraca, eu passava muito mal, hoje eu não tenho isso. Tinha muitas tonteiras, graças a Deus, Deus me libertou.
2: Essas feridas que a senhora tinha, a senhora foi no médico, o que, que o médico disse para a senhora decorrer dessas feridas que a senhora tinha?
3: Aí eu fui, eu tomava remédio, eu usava uma pomada no pé, mas melhorava e voltava. Fiquei muitos anos assim, mas hoje eu tô...
2: né?
3: Não.
2: E agora a senhora não tem ferida nenhuma mais no corpo?
3: Nenhuma.
2: E o que, que essas feridas faziam, né, no dia a dia da senhora, no seu corpo?
3: Ah, ela sangrava, ardia, doía, nos pés, na cabeça, embaixo do braço, nas outras partes, então, e me incomodava, eu não sentia bem.
2: E a senhora ficou quanto tempo com essas feridas?
3: Há uns 4 anos, 5, bastante tempo.
2: E agora a senhora não tem ferida nenhuma mais?
3: Nenhuma, graças a Deus e glória a Deus.
2: E o que, que o Monte Manaim representa na vida da senhora?
3: Há muitas maravilhas, não? Muitas, são muitas.

graças a Deus, tá aí, hein? Como diz a palavra de Deus, que eles venceram pelo sangue do Cordeiro e pela palavra do testemunho, tá aí. A prova do quanto Deus é poderoso para mudar a história de uma pessoa que chega desempregada, que chega doente, chega viciada, e a pessoa começa a corrente na sexta-feira. Na sexta-feira tem a prece forte com a espada. E você, já tem espada na sua casa? Hein? Se não tem, fala com o profeta. Ele vai preparar uma espiritualmente para você colocar na sua casa, no seu comércio, na sua loja. Você vai ver a diferença que vai acontecer na sua vida. Depois você me conta. Depois você me conta. Então amanhã eu quero ouvir o seu testemunho da sua vitória que você vai alcançar. Eu, Bispo Wellington Ribeiro, estou na cidade de Goiânia, no estado de Goiás, e muitas pessoas me procuram na sexta-feira. E sexta-feira é dia que eu concentro forças espirituais às 7 da manhã, 9 da manhã, 3 da tarde e às 7 horas da noite, no Santuário Sede de Goiânia, na Rua 59, número 105, quadra 121, setor central de Goiânia. Toda sexta-feira. Cada dia da semana tem movimentos, né, no santuário. Santuário sempre com as portas abertas, pessoas passam no santuário, entram, são bem recebidas, tem a oportunidade, passa com atendimento espiritual e começar uma nova história da sua vida. E em breve nos encontraremos no Monte Manaim. Assim que tiver saindo uma caravana da fé do seu estado, da sua cidade, não fica para trás não, viu? Entra na caravana da fé e você vai ter experiência forte nas águas do rio sagrado, onde acontece o ato profético dos 7 mergulhos, a purificação do corpo, da alma e do espírito. Que Deus abençoe. Estarei de volta com você no próximo programa. Vamos aí continuar ouvindo a nossa programação abençoada por Deus. E eu estarei de volta com você no próximo programa. Paz e luz. Que Deus te abençoe.

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3: Muita coisa boa do nosso amor, a sua. Olha, a partir de agora, eu de cá, você de lá. E a gente junto no ar, está entrando no ar o programa Bom Dia Alegria.

0: você chega fazendo parte dessa festa maravilhosa. O meu abraço com carinho pra você, pra sua casa, pra sua família, no seu local de trabalho, onde quer que esteja, que esse abraço de unção, de alegria, de vida, contagie a todos aí, fazendo com que cada um compartilhe com o outro o de melhor que Deus tem pra cada um, tá certo? É isso aí, vamos espalhar alegria, vamos espalhar unção por onde nós passarmos. Um abraço com carinho pra você e que Deus nos abençoe juntos.
1: Eu tenho que falar.

Sim, tudo que Deus quer pra você, tudo que Deus quer pra nós, é isso. É que nós nos levantemos, é que Ele nos levante, na verdade, né? Pra gente ser feliz, cantar, louvar, adorar a Ele por tudo de lindo que aconteça na nossa vida. Um abraço com carinho pra você, com muita música linda, pra você cantar com a gente, dançar, louvar a Deus, exaltar ao Senhor, fazer uma festa linda aí onde você está. Pense nisso. Ao seu lado, as pessoas esperam de você o melhor de Deus. Pense nisso. Olha a responsabilidade que eu e você temos, né? Vamos fazer com que o dia do nosso próximo seja um dia mais leve, mais lindo, um dia mais feliz. Pense nisso. Um abraço com

0: Um abraço com carinho. Sueli, na central de atendimento, meu abraço, meu carinho pra você, com esse sorriso largo, lindo que Deus te deu pra atender os nossos ouvintes, pra dar uma palavra, uma orientação, pra conduzir essa gente linda que vai ligar hoje pra você. O meu abraço, Su, obrigada pelo carinho, bom dia pra você e pra todas da sua equipe.
1: Eu estou sentindo aqui agora
0: que Deus está nesse lugar. Eu tô sentindo isso.
1: Santo me revela que Deus está nesse lugar.
0: Fale aí onde você está. Deus está presente aí, os anjos de Deus estão aí. Deus está neste lugar, aí na sua casa, no seu trabalho, no seu carro, onde você estiver. Diana linda, o meu abraço para você em nosso estúdio de suporte. Obrigada pelo carinho. Deus abençoe você, Diana. Um dia lindo, maravilhoso para você. Ed, meu abraço. Bom dia também para

0: gostoso servir a Cristo com alegria, com prazer, com vida, dizendo: Senhor, muito obrigado, porque o Senhor é o dono da minha vida. É maravilhoso demais. Assim a gente começa o nosso programa, com muita coisa boa no decorrer do programa, muita música, muita canção linda, testemunho, pessoas contando como era a vida delas antes, como é hoje, depois que fez a corrente, depois que fez, não, né, Suzana? Depois que fizeram a corrente. É isso aí. Daqui a pouquinho tem testemunho pra você também, aqui no nosso programa. Muita coisa legal pra você curtir comigo, eu de cá, você de lá e nós dois assim, ó, juntinho, tá bom, minha amiga? Meu amigo, um abraço com carinho. Criança, um beijo pra você, junto com o seu papai, com a sua mamãe, com o seu vovô, com a sua vovó. Um beijo da Suzana de Paiva pra você. Jovem, o meu abraço, o meu carinho. Bom dia! E nós então vamos começar nossa festa linda. O musical entra no ar. Quem traz pra gente a primeira canção do nosso programa é ela, Célia Meirelles. Quem tem? Tem. Quem tem? Tem. A Célia vai cantar pra gente a primeira canção do nosso programa, vai abrir o musical do nosso programa. Ó, meu diretor fez uma tesourinha pra mim lá, assim, ó. Aqui, ó, pra você, ó. Pois é, gente, não tem como, né? Tudo isso ir pro ar se não tiver ali ele, né? Quem modula o nosso som, quem responde pelo nosso programa, tá ali, a organização é dele. Com muito carinho, o meu abraço para o meu parceiro de todas as manhãs, o grande, literalmente, Emerson Oliveira.
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Se nós podemos jogar a primeira canção no... Agora o musical do programa é aberto, quer ver? Agora sim a Célia Meirelles chega cantando pra gente. E encantando, é claro, né, gente? Cântaro cheio. Quem tem, tem. Cuide do que é seu, porque quem te deu, tem mais pra te dar. A canção é linda. Célia Meirelles brilha no ar. Nove horas, 13 minutos, 9:13. Bom dia pra você.

0: de segurar. Eita! Um abraço com carinho pra você, que Deus te abençoe de montar. Ouvimos aí Célia Meirelles cantando pra gente, Cântaro Cheio.
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as guerreiras de Jeová. As guerreiras de Jeová somos nós, batalhadoras mesmo, guerreiras. Somos nós, eu e você, mulher, que me acompanha todas as manhãs, que faz essa festa linda comigo no ar. O meu abraço, o meu carinho pra você. Mas ó, lembrando a todos que em especial dia 16, sábado, tá chegando o dia. Tá chegando sábado, vamos nos ver no Monte Manaim, será um dia lindo, maravilhoso, de festa para o nosso Deus. E nós estaremos lá para comemorar, para celebrar, para fazer essa festa e agradar ao Criador, ao Todo-Poderoso Deus. Sábado, dia 16. Festa das Marias, no Monte Manaim. Marias que vão receber a unção de Débora, mulher líder, mulher guerreira. É isso aí, no sábado será o dia maravilhoso no Monte Manaim. Você é convidada a estar conosco. Yeah.

quero mandar um abraço agora pra você que tá na sintonia, deixou seu nome com a Diana, pra gente mandar um abraço com carinho pra você, que legal, hein? Obrigada mesmo pela companhia, pela participação, pela audiência que cresce a cada dia, é muito bom saber que eu estou aqui e você está aí me fazendo companhia, a gente tá juntos no ar. Obrigada pelo carinho, muita saúde, muita alegria, muita paz pra você e pras pessoas que você ama, afinal de contas, ninguém é feliz sozinho, né? É isso aí. Um abraço com carinho pra Odelma Tânia. Odelma! A Odelma tá lá no Jardim Vitória, BH, Minas Gerais. O meu abraço pra você, Odelma. Obrigada pelo carinho. Lá no bairro Horto está Luiz Carlos. O meu abraço pra você, Luiz. Obrigada pelo carinho. Deus te abençoe, Luiz Carlos. Um abraço também com muito carinho vai pro Júnior, o Júnior Alves, da cidade Betim. Ô Júnior, abração pra você, obrigada pelo carinho, um bom dia pra você, meu amigo, pra você e pra sua família. Cleonides Maria Duarte, a Cleonides está lá na cidade de Ribeirão das Neves, Minas Gerais. Um abração pra você, Cleonides, obrigada, minha linda, pelo carinho da companhia, da participação, Deus te abençoe. Mando meu abraço também pra Vânia Aparecida, na cidade de Mariana, Minas Gerais. O meu abraço, Vânia. Obrigada pelo carinho, minha amiga. Meu abraço também vai para Patrícia Flaviana. A Patrícia tá lá no bairro São Paulo, BH, Minas Gerais. Ô, Patrícia, um beijo pra você. Obrigada pelo carinho. E é assim, juntas fazemos essa festa linda, linda, linda no ar e alcançamos as pessoas que amamos. Também mando meu abraço ainda nesse bloco para o Paulo Lino. O Paulo tá lá na cidade de Mário Campos, ligadinho com a gente. Obrigada pelo carinho, Paulo. Pra você e pra sua família, o nosso abraço. Eu sou...

Rock, rock legal, hein? Pra quem gosta de dançar, é tudo de bom, né? Dá pra cantar, dançar, fazer uma festa linda, linda, linda. Um abraço pra você, que Deus te abençoe de montão, abençoe as pessoas que você ama, as pessoas que têm a sorte grande de estar pertinho de você. Pense nisso. Pense nisso. Não é por convencimento, não. É porque você é luz. Você é bênção. E as pessoas que estão perto, elas são pessoas de sorte. Elas são alcançadas por essa luz, por essa bênção que você transmite. Pense nisso. Pense nisso. O meu abraço, não deixe que nada nem ninguém tire de você a paz interior. Um abraço com carinho, são 9 horas, agora 28 minutos. Nós vamos agora ouvir mais uma canção linda, linda, chegando pra gente. E você curtindo com, claro, né, comigo e com você. Quem joga no ar é ele, Emerson Oliveira.

0: Eu vim pra Manaim pra arrebentar. Faz sinal, Suzana. Faz o sinal. Deixa a Giovana cantar lindamente. Eu vim pra Manaim pra arrebentar. Eita! Né? É como diz a minha amiga lá, a Irene, lá de Itinga. Ela falou, Suzana, eu amo quando você fala assim. Suzana, canta não, só fala. Não é, Irene? Não é? Não é legal? Só falar não é bem melhor? Um beijo e carinho pra você, viu? Deus abençoe sua vida, sua casa, sua família, você na sintonia com a gente. E pra Irene também, né? Agora, um abraço pra você, Irene, aí, Itinga, pra você e pra todos aí na sintonia. Que Deus abençoe você, sua família, as pessoas que você ama, as pessoas que você representa pela sua fé e na sua alegria, né? É muito bom mesmo. Um abraço aí pra você. E nós estamos aí a caminho, né, gente? A caminho de Manaim. Nós estamos caminhando para Manaim. Em sábado está chegando e nós vamos viver um dia muito feliz juntos lá no Monte Manaim, como diz aí a Giovana nessa canção, né? Eu vou para Manaim para quê? Eu, Suzana. Eu vou para receber a bênção de Deus, eu vou para abençoar aqueles que chegam com um abraço carinhoso, te desejando boas-vindas, porque eu estou lá na entrada, né? Na entrada dos portões está a Suzana de Paiva. Vou abraçar você com carinho e te desejar boas-vindas. E depois eu vou comemorar. Depois eu vou dançar. Depois eu vou cantar e louvar o meu Deus juntamente com aquelas mulheres lindas, homens cheios de fé, jovens, crianças que estarão lá. Será uma festa maravilhosa. Um abraço com carinho para você e eu quero te ver lá.
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é ser feliz, minha gente. O bom nessa vida é ser feliz. Você sabia que a felicidade incomoda? Você sabia que uma pessoa alegre incomoda? Ela incomoda. A pessoa que é feliz incomoda. Porque não é todo mundo, não é toda gente que tem essa alegria, que tem essa vontade de celebrar a vida como eu e você temos. Quem não tem isso dentro, no peito, guardado, para espalhar para toda parte, para todos quantos a gente encontra pelo caminho, quem não tem isso, não gosta. Por quê? Porque não consegue. Então, cabe a mim, cabe a você levar essa alegria, levar essa unção, contagiar essa pessoa. Pense nisso. É fácil? Não. Não é. Mas, através da alegria do Espírito Santo, a gente contagia, a gente ilumina, a gente faz a pessoa também ser envolvida na bênção do nosso Deus. Hoje é quarta-feira, hoje é um dia especial, como todos os dias das nossas vidas, né? Todos os dias são especiais, mas hoje, 13 de maio de 2026, você está me acompanhando aqui pela 94.1. Hoje é quarta-feira. Vá ao santuário, se você tem oportunidade...

é tão gostoso chegar lá e falar com Deus. É tão satisfatório quando a gente sai da casa de Deus para ir para a nossa casa. A gente vai iluminado, feliz, leve, ungido, cheio da bênção dele. Faça isso hoje. Hoje é quarta-feira e o telefone da Sueli, para você entrar em contato, anote aí, salve, é um WhatsApp, é o 319-8379-4517. Eu vou repetir, 319-8379-4517.

Sueli, um abraço com carinho pra você. Aí também tem Mulher de Deus, né? Claro que tem, claro, né, Sueli? Um abraço com carinho pra você, Deus te abençoe com esse sorriso lindo. Você que atende e orienta aí a todos quantos busca em você, né, uma palavra. Não só de Minas Gerais, mas de todo o nosso Brasil, né? Você recebe ligações, você se comunica com pessoas de toda parte do nosso Brasil. E é maravilhoso demais. Um abraço com carinho, Deus abençoe sua vida, sua casa, sua família, viu, Su? E a todos que nos acompanham. Obrigada mesmo aí pela companhia. Vem chegando mais música pra gente aqui pela 94.1, mas eu quero mandar um abraço pra todos que nos acompanham pela rededocoração.com.br. O meu abraço pra vocês. Obrigada pelo carinho, Goiânia. Obrigada, São Paulo. Obrigada, Paraná. Obrigada, Espírito Santo. O meu abraço, o meu carinho pra vocês. Salvador, minha linda. Também o meu abraço, o meu carinho para todas aí sintonizados com a gente. Brasília, Distrito Federal, o meu abraço, o meu carinho. Deus abençoe vocês de uma forma muito, muito especial, viu? Que a vida de vocês seja sempre iluminada pelo Espírito Santo. Obrigada. Para vocês que nos acompanham pelo YouTube, o meu abraço, o meu carinho. Deixa lá, viu, o recadinho de onde você fala, seu nome direitinho, para a gente incluir na prece do meio-dia. Um abraço com carinho. Deus abençoe a todos nós aqui pela 94.1.

0: disse Jesus o tempo todo. E quando você acorda, eu já falei pra você. Acordou, abriu os olhinhos? Abriu? Então diga a Deus muito obrigada porque eu acordei. Eu dormi bem, o Senhor me guardou, eu acordei porque o Senhor permitiu. E agradeça a Deus. Um abraço com carinho, pense nele toda hora. Primeiro ele e ele toda hora, viu? Um abraço, Deus abençoe vocês. Nós vamos ouvir agora uma pessoa contando como era a vida dela antes de conhecer o santuário, antes de ir ao Monte Manaim, e como é a vida dela agora. Emerson, por favor, prepara pra gente aí o testemunho da Gleice, a Gleice Ellen. Ela vai contar que ela foi agraciada com a bênção de Deus, com a providência de Deus. Porque quando Deus provê pra gente, a gente tem paz, alegria, saúde, prosperidade, não é? Então você vai ouvir agora a Gleice contando. Gleice Ellen vai contar pra gente o testemunho. Emerson, por favor, joga no ar.
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2: Eu estou aqui no Santuário da Pampulha com mais uma mulher guerreira que vai contar o testemunho do milagre alcançado através do ato profético da dança das Mirians, das Marias. Qual é seu nome?
3: Meu nome é Gleice Ellen, eu sou do Santuário da Pampulha.
2: E o que o Espírito de Deus, o Gleice, realizou na sua vida através desse ato profético poderoso das Mirians?
3: Eu tinha o sonho de tirar minha carteira e comprar meu carro, né? E quando eu tirei minha carteira, foi até perto mesmo da dança, né? Eu não tinha condição nenhuma de comprar o carro, mas eu tinha esse sonho. Eu já tinha falado com Deus que eu só tiraria minha carteira se fosse para me ter o carro, que eu não queria tirar a carteira para deixar ela guardada. E no dia que a minha carteira foi gerada no Detran, apareceu um carro no meu serviço que era a minha cara. Mas ainda assim, eu não tinha dinheiro, não tinha entrada, não tinha condição de financiar. E ainda estava no voto da dança, para poder cumprir, não tinha como fazer isso, não tinha como comprar o carro. Mas eu determinei que eu ia comprar aquele carro e que se Deus me confirmasse isso através da dança, aquele carro seria meu. E aí eu passei ficha no banco para poder financiar o carro, consegui a entrada, mas eu fui dançar primeiro. O carro ficou e o sonho ficou no coração também para poder realizar. E aí quando eu voltei do monte, a gente dançou no sábado, quando eu voltei do monte, na segunda-feira eu tive a notícia que a minha ficha tinha sido aprovada no banco. E aí eu já tinha entrado, então graças a Deus eu consegui conquistar meu carro através da dança profética.
2: E que não é simplesmente uma dança, né? Um ato poderoso, onde Deus traz resposta na vida das mulheres que dançam, que realizam esse ato forte.
3: Sim, Deus, ele traz essa resposta pra gente. Eu pedi isso pra ele, eu pedi essa confirmação, eu falei, meu Deus, eu vou dançar. Eu não sei como que eu vou conseguir esse carro, não, mas o Senhor sabe. O Senhor sabe, e se for para ser meu, ele vai ser meu, e é meu.
2: É um sonho realizado através do ato profético da Dança das Marias no Monte Manaim.
3: Sim, é um sonho realizado, muito realizado, e esse ano tem mais.
2: Para a glória de Deus.

Não há outro, é só Jesus. Não há outro, né? Só Jesus mesmo. Só Ele que salva. Só Jesus. Só Ele que cura, só Ele que liberta, só Ele que salva. Jesus é maravilhoso. Eu estou aqui agora recebendo, depois desse testemunho maravilhoso da Gleice Ellen, né? Contando como que Deus operou na vida dela, né? Através das danças, da dança das Marias, de ir ao Monte Manaim, de formar a corrente. Porque tudo começa no santuário, né? Tudo começa na corrente. E ela contando aí o testemunho dela. E me chega aqui agora também a participação do Alexandre. O Alexandre, Alexandre Catarino, lá do bairro São Marcos, em Belo Horizonte, Minas Gerais. A Sueli, essa gracinha de gente, me passou aqui agora, ó. O Alexandre, ouvindo o nosso programa, encheu o coração dele de fé e vai hoje no santuário. É isso aí, Alexandre. Observe, meu amigo. Hoje, quarta-feira, vai mesmo. Chegue lá, fale com Deus. Senhor, estou aqui porque eu preciso de uma bênção. Alexandre, só quando a gente coloca realmente a nossa fé em ação é que Deus opera. Vá mesmo. Vá lá conhecer a Sueli, dar um abraço, receber uma palavra. Porque a Sueli é uma abençoadora. E você vai entrar no santuário, você vai ouvir o profeta, a profetisa, que hoje é a profetisa Sirlene Cristina. Você vai ouvir a profetisa, ela vai orientar você e você vai sair de lá iluminado ainda. Ainda mais a sua vida. Pense nisso e vá mesmo a buscar a Deus, porque é maravilhoso demais. Sueli, muito obrigada aí pelo carinho, por me passar aqui essa participação. E que Deus abençoe não só o Alexandre na sintonia, como toda essa audiência para hoje ir ao santuário, buscar uma cura, buscar uma libertação, buscar uma renovação. Porque é isso que importa mesmo, ser renovado, ser feliz, viver e agradecer a Deus. Um abraço com carinho para vocês. Bom, e vem chegando agora mais uma canção, são 9 horas agora 50 minutos, 9h50, 10 minutos faltando aí para as 10. E essa canção linda entra no ar, né? Para a gente curtir juntos, para a gente cantar, para a gente louvar. Vamos colocar uma canção no ar? Vou te amar até morrer. Cássia, o meu abraço para você, obrigada pelo carinho, tá dentro do horário, né? Ela falou de 9h50 às 10, Suzana. Um abraço com carinho para você, Deus te abençoe, Deus te ilumine muito. Nós vamos agora ouvir essa canção, uma canção linda, linda, linda, com o missionário Adelino de Carvalho. Vai para todos quando estão na sintonia. Cante com a gente, se não sabe cantar, ouça e agradeça a Deus, porque é uma declaração de amor da gente para Deus, né? É maravilhoso demais. Joga no ar, Emerson. É,

0: Eu te amarei, né? Vou te amar até morrer. Música linda. Momento de coraçãozinho no nosso programa. Para você, um abraço com muito carinho. Para você na sintonia, que Deus te abençoe e que você seja essa pessoa assim, cheia de coraçãozinho. Uma pessoa iluminada, feliz, para dar valor em quem Deus coloca no seu caminho para te fazer feliz. E às vezes não estou falando só de homem e mulher, às vezes não estou falando só de casal. Não, eu estou falando daquela pessoa que te faz bem, daquela pessoa que te traz alegria, daquela pessoa que te ajuda, daquela pessoa que contribui para o seu dia ser melhor. Pense nisso. É esse amor que é tão importante, né? Que nós tenhamos isso dentro de nós, para levar para todos quantos estiverem por perto. Um abraço com carinho para vocês. São agora 9 horas 57 minutos, 3 faltando para as 10.
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9: A qualidade do chocolate depende também da quantidade de sua matéria-prima, o cacau. O fruto do cacaueiro é cultivado no Brasil, principalmente no Pará e na Bahia. E quanto maior sua porcentagem em uma barra de chocolate, por exemplo, mais sabor sente o consumidor. Por isso, o produtor da marca Baiani Chocolates, Tuta Aquino, também vice-presidente da Associação Bean to Bar Brasil, que representa fabricantes de chocolate fino, comemorou a sanção do presidente Lula na última segunda-feira, a lei que endurece as regras de produção. Para ele, a nova legislação ajuda o consumidor a tomar decisões mais conscientes sobre o produto adquirido.
10: Eu vejo com bons olhos que isso é uma mudança que ajuda uma desinformação que anteriormente era adotada como praxe. No momento de tomar uma decisão de compra, o consumidor pode avaliar se aquilo para ele é um produto que vale a pena. Eu acho que essa mudança vai ter um impacto positivo para quem gosta de consumir chocolate com um alto teor de cacau, aonde a gente vai ter agora a possibilidade de entender melhor o que você está comprando como consumidor, né?
9: A lei aumentou porcentagens mínimas de cacau para o produto ser considerado chocolate e exigiu que esse índice esteja detalhado na embalagem. A legislação anterior, de 2022, exigia no mínimo 25% de sólidos de cacau. Agora, o mínimo é de 35%. A mudança afeta um produto que ficou conhecido como sabor chocolate, com teor baixo de cacau e que teve má repercussão com o público.
10: Isso, na realidade, é um reflexo de uma variação muito grande de preço de cacau, que aconteceu num pico em 2024. A indústria se readecou, colocando como prioridade aqui em alguns produtos de alto consumo, né, mais populares, um produto que ainda atenda essa fatia da população que consome um chocolate mais comercial, que muitas vezes já não tem um conteúdo muito alto de cacau.
9: O texto também especificou mínimos percentuais para outras modalidades de chocolate, como chocolate branco, ao leite, em pó, achocolatado, entre outros. Quando o produto vendido não se enquadrar nas descrições da lei, a embalagem também não poderá conter imagens ou termos que induzam o consumidor ao erro. A lei entra em vigor após 360 dias da data de publicação oficial. Agência Rádio Web, produção e reportagem, Breno Zonta.
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4: 10 e 4.

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Aumente o volume do seu rádio e seja muito abençoado. Bom dia, alegria para você. Suzana de Paiva.

agora, 6:06. O meu abraço com carinho pra você na sintonia do nosso programa. E procure ter hábitos bons. Hábitos que tragam pra sua vida coisas boas. Elimine da sua vida os maus hábitos. Ah, eu tenho mania de falar alto. Por exemplo, né? Tudo que eu vou falar eu respondo com aspereza. É um mau hábito. Se você fizer isso todos os dias, você vai ser áspero, áspera o tempo todo. Porque é um hábito, né? Então é importante que você cuide disso. Procure ser uma pessoa com a palavra doce, né? Quem tem uma personalidade forte, eu tenho. Eu tenho personalidade forte, né? Eu tenho. Eu, Suzana. Então eu tenho que vigiar muito, muito, pra eu ter uma palavra doce, uma palavra boa. Então a gente conhece a gente. Pense nisso. Seja aquela pessoa doce, amável, equilibrada, sensata. É fácil? Não é fácil. Mas se você, todos os dias, praticar isso, você chega à excelência. Pense nisso. Porque a excelência, ela não é um ato. Ah, hoje eu fiz um bom café, eu sou excelente nisso. Não, não. Você fez um ato bom, né? Você fez um bom ato. Mas a excelência é você fazer o que é bom todos os dias. Aí você fica excelente. Aí eu fico excelente. Pense nisso. Olha, quero trazer para você um trechinho nisso. Registrado na página 44 do livro do missionário Adelino de Carvalho, Vencendo as Armadilhas do Inimigo. Observe comigo, preste atenção. Atitudes e hábitos errados, mantidos em segredo, criam fortalezas espirituais. Quando ignoramos ou escondemos essas áreas, damos espaço para que o inimigo haja em nossa vida. Imagine, se guardado, se escondido dentro de nós, dá brecha para o inimigo, imagine se você praticar livremente esses maus hábitos. Imagine. Seja uma pessoa bacana, uma pessoa feliz, uma pessoa que todos que estejam por perto gostem de você. Pense nisso. Gostem de estar por perto. Sentem que são abençoadas quando você está presente. Olha que coisa linda, gente. Olha que coisa maravilhosa. Mas é preciso ter prática. É preciso ter consistência. É preciso todos os dias acontecer para que se fortaleça, para que se crie raízes, base para todos os dias você ser assim, eu ser assim. Se eu aprendo a sorrir todos os dias, se eu aprendo a falar uma palavra de bênção todos os dias, eu vou ficar excelente nisso, porque todos os dias eu falo. Então, quanto de bênção todos os dias, eu vou ficar excelente nisso, porque todos os dias eu falo.

daquele jeito, que você reaja daquele jeito. Mas se você surpreender, hã? Né? Aí você vai causar. Não tem essa frase? Fulano causou. Por quê? Porque surpreendeu. Pense nisso. Digo mais uma vez, isso não é fácil, isso não é uma historinha, isso não é uma coisa leve, não. Isso é difícil. Por isso que é bom. Pense nisso. Se você fizer, se você praticar a vontade de ser uma pessoa melhor. Ontem eu dizia isso para uma pessoa. Se você praticar em ser uma pessoa melhor, todos os dias você vai ficar excelente em ser melhor. Diz a palavra de Deus assim em Tiago, capítulo 4, versículo 17. Olha o que diz a palavra de Deus. Portanto, quem conhece o bem que deve fazer, preste atenção, quem conhece o bem que deve fazer e não o faz, comete pecado. Vou repetir, está na palavra, é palavra de Deus. Portanto, quem conhece o bem que deve fazer, eu sei, né, por exemplo, que eu devo fazer o que é bom e não faço, eu cometo pecado. Está registrado no livro de Tiago, capítulo 4, versículo 17. Pense nisso. Deixe Deus trabalhar você, moldar você. Seja um barro na mão de Deus. Seja um barro na mão dele, para ele moldar você. Todos os dias a gente precisa de moldagem, sabia? Todos os dias. Porque hoje pode ser que você faça algo que não é bacana, que não é legal. Então você precisa ser moldado para amanhã você não estar como você está hoje. Não faz sentido para você? Pense nisso. Coisa mais boa da vida é a gente ser melhor a cada dia. Ontem eu dizia isso. Eu dizia, você não pode competir com o outro. Ah, eu vou competir com fulano, eu vou competir com a fulana. Não, não, não, não é por aí. Não é competir com o outro, não. Você precisa competir com você mesmo. Com você mesma. Para que você seja melhor hoje do que você foi ontem. Eita, hein? Um abraço com carinho para você. Deus te abençoe, Deus te ilumine. Deus faça de você todos os dias uma pessoa melhor. Esse...

horas, 14 minutos, 10 e 14 desse dia 13 de maio de 2026. E hoje é um dia especial para você ir ao santuário. Hoje é um dia de você ir buscar a Deus. Nós servimos ao Senhor, o Todo-Poderoso, mas Ele tem um anjo que Ele enviou na terra para cuidar do seu povo, para cuidar dos seus filhos, para dar

livramento na hora do perigo. E esse anjo é o Arcanjo Miguel. Está registrado na palavra no livro de Daniel. Então é importante que você se encha dessa alegria e hoje vá buscar hoje, lá no santuário, a bênção para sua vida, para sua casa e para sua família, tá certo? Quer deixar aqui também o endereço? Não, né, Suzana? Não é o endereço, não. Você vai deixar o número do telefone da Diana, para que você que me acompanhe, ligue para a Diana, deixe lá o seu nome, o nome daquela pessoa que você ama, para serem incluídos na prece do meio-dia com o missionário Adelino de Carvalho. O telefone da Diana, que é um WhatsApp também, é o 319-3283-5796. Vou repetir para você o telefone. 3283-5796. Prefixo 31, tá certo? Deixa lá com ela o seu nome e o nome da pessoa que você vai representar para que na prece do meio-dia seja incluídos para o missionário Adelino de Carvalho orar e essa pessoa ser alcançada pela fé.

Diana, sua cara é a cara da felicidade, né? Que lindo, né, Diana? Que lindo. Uma pessoa também linda como você, abençoada por Deus. Tem mesmo que sorrir, que cantar, que sobreviver a todo e qualquer embaraço. Tudo aquilo que passar pela frente. Você precisa sobreviver a isso com dignidade. Porque você é linda. Um beijo pra você. São 10 horas 17 minutos. 10 e 17. Vem chegando agora Dani Dubeck. Um beijo pra você, Dani Dubeck. Com essa voz linda, linda. Ela canta pra gente lindamente no ar.

Gente, que lindo! Dani do Beck, que voz linda, que ritmo de salsa, né? Canção lindíssima. O meu abraço para Dani do Beck. E Emerson fica aqui fazendo coraçãozinho assim, ó. Que coisa linda, né? Por que o Emerson faz os coraçãozinhos para Dani? Porque tem um carinho muito especial por você, né, Dani? É muito especial isso, que a gente tem amigos de verdade, isso é maravilhoso demais, né? É o que eu disse agorinha. Quando a gente gosta de alguém, quando a gente respeita alguém, quando a gente considera alguém, é maravilhoso demais. A gente não fala só de relacionamento homem, mulher, casal, não, a gente está falando só disso. A gente está falando de relacionamento, de amizade, de cumplicidade. Isso é maravilhoso demais, né? Então é muito importante fazer amigos de verdade, porque esses sim são irmãos. Um abraço com carinho para você. São 10 horas agora, 22 minutos. 10 e 22. Ele é um.

você se ligar. 10h24, 10h24, meu abraço pra você, que Deus te abençoe, que Deus te ilumine. E olha, sábado tá chegando, minha gente, é o dia de estarmos juntos lá no Mote Manaim. Olha, você que se prepara pra esse dia, tem a alegria de chegar lá pronto pra receber de Deus o que você vai buscar. Tem canções lindas, canções maravilhosas, canções que podem induzir você, conduzir você, levar você a viver esse ato maravilhoso no Monte Manaim. Lembre-se, tem gente que vai levar o nome da pessoa que vai representar pela fé lá pro Monte, e lá vai receber o que vai buscar.

som de Maria de Deus, canção maravilhosa, maravilhosa. Um abraço com carinho pra você na sintonia. Vamos sim, vamos fazer essa festa linda brilhar no ar sábado próximo. Chegando aí, hoje é quarta, quinta e sexta, sábado estamos lá, juntinhos, numa festa maravilhosa, linda para o nosso Deus, onde a bispa Bárbara Barcelos vai realizar o ato profético para a mulher que quer ser mãe em especial. O ato profético envolve homem, né, que quer realmente que a esposa engravide, que seja pai, né, maravilhoso, é um ato maravilhoso, mas em especial para a mãe, né, para aquela mãe que é estéril até então, mas ao participar desse ato profético, ao receber essa força, vai se sentir aí abençoado, porque Deus vai agraciar o seu ventre e você vai ser uma mãe maravilhosa. Pense nisso, é sábado, lá no Monte Manaim, na Fonte de Ana.

Você precisa ter consciência do quanto você é importante onde você está. Você não pode passar batido. Você não pode passar batida. Jamais. Marque. Onde você chegar, marque. Eu passei aqui. Pense nisso. Não tem aquela pessoa que fala, nossa, esse perfume aqui, fulano tá aqui por causa do perfume. Não tem isso? Mais importante do que isso é você marcar com a sua presença. É você marcar com as suas ações. É você marcar a vida de alguém. Já disse a você e repito, as pessoas vão esquecer o que você fala. Elas vão esquecer o que você faz. Mas elas não vão esquecer o que você as faz sentir. Pense nisso. Pense nisso. O conceito é formado. E quando o conceito é formado, aí você responde por ele. Portanto, na sua casa, seja aquela pessoa linda, maravilhosa, que todos quantos estejam com você tenha medo de te perder. Pense nisso. Um abraço com carinho para você que vive essa sua fé. Está registrado no livro Prospere Sendo Sócio de Deus, da Apóstola Sol, Daniela Carvalho. Tem um tópico aqui que eu trago para você agora. Diz assim, ó. Quem lidera sem firmeza, perde o rumo. Quem lidera sem amor, perde o coração das pessoas. Então, se você lidera sem amor, você se torna uma pessoa que domina, mas que não prevalece, que não marca. Pense nisso. Você precisa liderar com amor, para você amar e ser amado, para você amar e ser amada, para você ter a alegria de Deus, de passar para essa pessoa que você tem de bom e receber dela também. A reciprocidade. Do jeito que vai, vem. É assim a vida. Do jeito que vai, vem. A palavra de Deus nos fala que a lei do retorno não falha. Pense, meu amigo. Pense, minha amiga. Se você faz o bem, você recebe o bem. A vida é assim. Graças a Deus que é assim, né? Que você tenha essa visão e que você tenha essa prática todos os dias, aí na sua casa, em especial, mas no seu trabalho, com seus colegas de trabalho, com as pessoas que convivem com você. Que você seja essa pessoa marcante, memorável. Para o bem, é claro. Um abraço com carinho para você e Deus te abençoe. São 10 horas agora, 30 minutos, 10:30. Ele...

Eita, pô, Jesus, eita, Jesus maravilhoso, né? Ele é lindo demais. Um abraço a você na sintonia, Deus te abençoe, Deus te ilumine, Deus faça de você todos os dias uma pessoa feliz. E vá ao santuário hoje, hein? Vá ao santuário, vai buscar a bênção de Deus, porque Deus tem uma novidade linda pra sua vida. E você vai dizer, bendito foi aquela quarta-feira, 13 de maio, que eu fui ao santuário. Pense nisso. Bendito foi o dia 13 de maio de 2026 que eu fui ao santuário. Um abraço com carinho para você, Deus te abençoe muito. Ao meio-dia tem a prece com o missionário Adelino de Carvalho aqui pela 94.1. E agora é ele que chega cantando pra gente, nos abençoando com essa canção linda, linda. Mão amiga, no ar. 10 horas 32 minutos, 10h32. Bom dia pra você.

Ouvimos aí com o missionário Adelino de Carvalho, essa canção linda, linda, linda, Mão Amiga, né? Uma canção que realmente retrata a importância do outro na nossa vida, não é verdade? A importância do outro na nossa vida, mas para que o outro seja importante na nossa vida, temos que ter consciência de que somos primeiro importante na vida dele. Pense, porque é a reciprocidade. Ele só vai ser importante na sua vida se você for importante na vida dele. É assim. Canção linda, mensagem maravilhosa. Nós ouvimos aí com ele, Mão Amiga. Canção.

Quando os tambores tocava, Miriam dançava. A gente imagina, né, a alegria do povo de Deus quando o mar, né, se abriu para o povo de Deus passar. Quem conhece essa passagem na palavra de Deus, ela é maravilhosa, né? Aliás, a palavra de Deus é maravilhosa, né? E cada passagem que a gente interpreta vivendo aquele momento é forte demais na vida da gente, né? Então, o povo de Deus passou, Miriam, ao som dos tambores, né? É, de todo o aparato musical, ela cantava e dançava para Deus, dizendo: Deus, muito obrigado. E com ela, todas as mulheres, todo o povo que estava ali, né, cantava e dançava para Deus. Então, a dança que vai acontecer no monte sábado é uma dança abençoadora. É uma dança que traz bênçãos. É uma dança maravilhosa, profética. A gente canta, a gente dança, a gente louva a Deus, porque Deus é maravilhoso demais. Então, essa festa vai acontecer sábado, no Monte Manaim. E você que me acompanha, quero ver você lá. Liga para a Sueli, para você entrar na caravana do santuário mais próximo da sua casa, para você ir também, para você estar com a gente, porque vai ser maravilhoso demais. Quero ver o seu rostinho lá. Quero abençoar você com um abraço e ser abençoada com o seu abraço, lá na entrada do Monte Manaim. Um abraço com carinho para você. Estará na entrada, né? Eu, a Bispa Gabriela Araújo, né? A Bispa Lidiane Lima e a Bispa Rose Rodrigues. Vai ser maravilhoso, vai ser um dia de festa linda, abraçar os nossos irmãos, abraçar você que vai estar lá com a gente. Muitos pela primeira vez, talvez você seja um, né, pela primeira vez, mas ali muita gente vai, depois de muitas vezes, buscar e agradecer a Deus. Um abraço com carinho para você e que Deus te abençoe. Mais um dia.

0: o som de Carlinhos Mendes. Eu sou louco por Jesus.
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0: É isso aí, tem que gritar mesmo, tem que espalhar o som. Um abraço com carinho, né, pra você que vive com a gente essa festa, alegria. Deus abençoe sua casa, sua vida, seu carro. Obrigado pela carona, viu? Você que transita ouvindo o programa Bom Dia Alegria, eu te agradeço pelo carinho da companhia, pela carona que você me dá, né? Minha amiga, meu amigo, de estar comigo aí no trânsito. Obrigada mesmo. Bom, agora nós vamos ouvir uma pessoa contar a graça alcançada. A Aparecida vai contar, Aparecida Luzia, vai contar que a filha dela sofreu muito com a gravidez, era uma gravidez de alto risco e precisava muito de cuidados e outros problemas ela enfrentava também. A gente vai ouvir ela contar agora e como que Deus mudou a vida dela, como que Deus transformou. Foi através dela chegar ao santuário, dela fazer o pedido, ser orientada, ir ao Monte Manaim, dançar para Deus, e a filha dela foi agraciada. Vamos ouvir o testemunho. Emerson, por favor, joga no ar.
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3: Muito bem, estamos aqui diretamente do Monte Manaim, lugar dos grandes milagres de Deus. Eu estou aqui com mais uma pessoa que vai contar o seu testemunho de fé. Qual é o nome da senhora?
4: Aparecida Luzia.
3: A cidade da senhora?
4: É, Santa Luzia.
3: Conta para as pessoas que estão assistindo a senhora o que, que aconteceu na sua vida antes de chegar no Monte Manaim.
4: Então, antes de eu chegar no Monte Manaim, de eu conhecer o Monte Manaim, minha vida era totalmente destruída, né? E hoje eu sou outra pessoa.
3: Mas me dê mais detalhes, sua vida era destruída em quais áreas? O que estava acontecendo na sua vida que não ia para frente?
4: Era na minha vida sentimental, familiar, né? E eu era muito doente quando eu cheguei no Monte Manaim. Né? Então, assim, Manaim transformou minha vida. Hoje, graças a Deus, eu não tenho os problemas mais que eu tinha. A minha família é totalmente restaurada, entendeu? E hoje eu quero contar, inclusive, eu quero contar um testemunho que eu recebi aqui da Fonte Diana. Que há uns 3 anos atrás, a minha filha estava grávida do meu neto, Benjamin. E na gravidez dela, ela teve muitos problemas mesmo. E eu vim dançar o ano retrasado em favor da minha filha. Porque ela quase que no final, ela não ia nem ter o filho dela. Os médicos falaram que talvez ela não ia chegar por causa da que ela estava tendo muita pressão alta, ela não estava
3: trabalhando,
4: uma gravidez de alto risco. Aí nesse dia eu lembro que faltando 2 meses para ela ter o meu neto, né, que se chama Benjamin hoje, que está com 3 anos hoje, eu vim dançar em favor dela e eu falei com Deus, falei: Senhor, eu vou dançar, eu vou fazer meu ato profético em favor da minha filha, porque eu não aceito que meu neto não nasça. E eu não aceito ela nessa pressão alta, passando, enfrentando tudo isso que ela está enfrentando.
3: A senhora teve uma atitude de fé, né?
4: Uma atitude de fé.
3: Não aceitou o sofrimento na vida da sua filha nem do neto do senhor.
4: Isso, eu não aceitei. E para a honra e glória de Jesus Cristo, eu vim, fiz o ato profético em favor dela. 2 meses depois, o Benjamin nasceu. Ela, depois que eu estive aqui, ela estava com pressão alta. Depois que eu estive aqui, na semana depois, a pressão dela normalizou. E nos 2 meses antes dela ter a criança, ela já ficou totalmente liberta de tudo que ela estava passando. E a gravidez dela foi um sucesso.
3: E o Benjamin, como é que está hoje?
4: O Benjamin hoje está grande, feliz, está com 3 anos, uma criança maravilhosa, cheia de saúde.
3: Valeu a pena só sacrificar pela vida da filha da senhora, do neto da senhora?
4: Com certeza, valeu muito a pena. Faria tudo de novo se fosse possível.
3: O que o Monte Manaim significa na vida da senhora, na vida da sua família?
4: Ah, o Monte Manaim, para mim, esse lugar é o lugar dos grandes milagres de Deus. Monte Manaim é minha vida, é minha casa. Monte Manaim é tudo para mim.
3: O que a senhora fala para essa pessoa que está assistindo a senhora agora, que está passando por um problema parecido, uma doença que não tem cura, remédio que não resolve, está no fundo do poço, não vê mais saída? O que a senhora fala para essa pessoa?
4: Ah, então, você que é mãe ou pai, quem seja que esteja me ouvindo agora, procura o seu profeta, procura uma igreja mais próxima da sua casa, do reino dos céus, e faça o seu sacrifício, chama o profeta, o bispo, o pastor, e conte para ele a necessidade que você tem, o que você está enfrentando nesse momento, e sacrifique, que você terá seu resultado, a sua cura, a sua libertação. Isso vai acontecer na sua vida. Assim como aconteceu comigo, pode acontecer com você também.
3: Valeu a pena sacrificar?
4: Com certeza, muito.
3: Esse é mais um testemunho daqui diretamente do Monte Manaim, o lugar dos grandes milagres de Deus.

Jesus lindo, né? Jesus é lindo demais. Eu adoro a Jesus. Eu adoro. Ele é lindo demais. Ele é maravilhoso para comigo. Ele é maravilhoso para com as pessoas que eu represento pela minha fé. Hoje, daqui a pouco, né, ao meio-dia, nós estamos caminhando para esse momento. A prece acontece no ar com a missionária Adelino de Carvalho para abrir caminhos para você chegar ao santuário, para você buscar a Jesus para a sua vida. Você, homem que me acompanha, homem de fé. Você, mulher que me acompanha, é de fé. Vá ao santuário, vai fazer uma prova com Deus. Chega lá, senta e aguarde. Participe, espere. E que você receba a mensagem cifrada, revelada no seu coração. Tá bom? Hoje, quarta-feira, em todos os santuários Reino dos Céus do Brasil. E o endereço você pega com a Sueli, pelo telefone 319-8379-4517. Eu vou repetir o telefone, que é um WhatsApp. 8379-4517. 31 é o prefixo. Um abraço com carinho pra você, 10h48 agora. Entra no ar Manu Carvalho cantando pra gente. Eu sou Rainha Esther, no ar.

0: 10h53, 10h53, 7 minutos faltando para as 11. Nós estamos encerrando o nosso programa. A gente, fala sério. Encerrando o nosso programa, encerrando essa festa linda, espiritual, que nós fazemos acontecer no ar. Quero agradecer a Deus pela oportunidade de estar aqui. Quero agradecer a Deus pela oportunidade de ter a sua companhia. Quero agradecer a Deus por tudo que Deus dá a mim e a você através do programa Bom Dia Alegria. Deus abençoe sua vida, Deus abençoe sua casa, Deus abençoe sua família. Um abraço com muito carinho a você, meu amigo, minha amiga. E amanhã, 9 da manhã, temos encontro marcado aqui, quinta-feira. Eu e você juntinhos, fazendo mais uma festa linda para o nosso Deus. Obrigada mesmo, tenha uma tarde maravilhosa, uma noite feliz. Lembrando que ao meio-dia tem a prece. Antes do meio-dia entra a Diana e faz a inclusão. A profetisa Sirlene Cristina entra agora às 11 da manhã e conduz você até a prece do meio-dia. E depois da prece tem Berenice Costa. Acompanhe, receba quanto mais bênção, melhor. Quanto mais tem um homem de Deus, uma mulher de Deus ajudando a gente, melhor. Um abraço com carinho, Deus te abençoe, Deus te ilumine. Sueli, um beijo, obrigada pelo carinho, Deus abençoe você, Marcinho e toda a equipe aí da Central de Atendimento. Diana, um beijo pra você, obrigada pelo carinho, Deus te abençoe. Ed, meu abraço, boa tarde, Deus abençoe vocês de uma forma muito, muito especial. E com muito carinho, eu agradeço a Deus pelo meu parceiro de todas as manhãs, comigo, sempre, o soteropolitano Emerson Oliveira.
1: Suzana de Paiva.

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0: 11 horas.
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0: 11:06.
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1: Nós estamos em todo o Brasil, um movimento muito grande, onde as pessoas se preparam para esse próximo final de semana, o grande encontro com Deus que nós teremos no Monte Manaim, um lugar dos grandes milagres de Deus. Preparativo das Marias, com seus ministérios de danças proféticas, uma alegria muito grande da parte das Marias, com apoio do jovem, dos valentes, e vai ser assim um encontro com Deus muito forte. Nós teremos também atos proféticos, como a abertura dos sete mercúrios. Quem ainda não abriu, tem oportunidade, porque durante o ano a pessoa tem a oportunidade de ela abrir os sete mergulhos ali no Rio Sagrado, que é a purificação do seu corpo, da sua alma e da sua mente. Os sete mergulhos de Namã. Deus não mudou. Deus é o mesmo ontem, hoje, será eternamente. E cada ato profético que acontece no Monte Manaim, como os sete mergulhos, a troca de raízes com a apóstola Sol Daniela Carvalho, quebra de demanda, quebra de maldição com a bispa Débora Rocha e a bispa Berenice Costa, Deus opera muitos milagres. E agora, na fonte de Ana, o banho de Ana, ali juntamente à fonte, na fonte de Ana, com a bispa Bárbara Barcelos, que recebeu de Deus essa bênção tão grande. Ela que teve uma experiência com Deus maravilhosa, né? Uma experiência maravilhosa com Deus ali, um milagre. E esse mês de maio é o mês que ela vai estar com muita alegria recebendo. Aí eu profeta Samuel, né? Com muita alegria recebendo aí o profeta

0: ato profético que a bispa Bárbara Barcelos vai estar fazendo ali. Por isso que é importante você procurar o profeta de Deus, a profetisa, que vai te orientar, preparar você para esse trabalho forte ali na Fonte Diana. Tem muitas pessoas que já passou e tem passado na vida por muitas humilhações. Ana foi muito humilhada na vida dela, no casamento, não podia ter filhos, mas ela recebeu de Deus a revelação, ela fez um sacrifício em porção dobrada e Deus tirou aquela humilhação daquela mulher. Aí você vê a trajetória de vida que Ana teve depois. Seu filho Samuel, que foi profeta de Deus, ela teve outros filhos, mas o profeta Samuel foi o filho do milagre. Há um milagre que você precisa e quer alcançar das mãos de Deus. Então a expectativa é muito forte. E pela primeira vez, as Marias vai fazer o ato profético das danças diante da Arca da Aliança. A Arca da Aliança, ela tem seus mistérios. Ela sempre esteve presente diante de grandes vitórias que o povo de Deus conquistou. Eu vejo que no momento que as Marias estiver fazendo um ato profético das danças no altar do Altos Louvores, Deus vai estar fazendo a obra. Eu lembro que teve uma irmã, ela fez esse ato profético e ela fez um pedido para Deus, colocando o nome do marido dela na veste dela. Ela fez com muita fé esse ato profético e falou assim: eu quero buscar uma resposta de Deus para a vida do meu esposo, porque eu não aceito ele ficar se destruindo no vício da bebida. Porque aquele homem fora da bebida é uma pessoa boa, um homem trabalhador. O que atrapalhava ele era a bebida, o vício da bebida. E ela conquistou essa vitória. Todo ano, no mês de maio, aquela senhora está lá, porque ela viu a força espiritual dos atos proféticos que acontece no Monte Manaim. Então nós estamos na semana, você não pode olhar para os lados, olhar para as dificuldades, você precisa estar lá, você vai estar lá. A unção de Débora, que cada mulher vai receber, não é somente as mulheres, tem muitos homens que vão receber, esta unção. A unção de Débora. O levantar de Deus na sua vida. Algo na sua vida que você precisa de uma resposta, de um milagre de Deus. Depois de derrubar os inimigos, receber esta unção forte, e a unção ela faz a diferença e vai fazer na sua vida. Eu profetizo essa bênção para você, minha irmã, para você, meu irmão. Nada vai impedir você, não. Você vai conseguir. Determina, vai à luta. Não desista, luta até na última hora, porque você vai conseguir. Eu estou do seu lado. E que Deus hoje, nesse dia de hoje, o amanhecer do dia, quando você acordar, você vai ter boas notícias. Porque eu vejo barreiras sendo quebradas, dificuldades sendo arrancadas, e vejo a provisão divina de Deus, o El Shaddai, o Deus Todo-Poderoso, Jeová Jiré, que é o Deus, que é o provedor da nossa vida. Olha a importância da pessoa ela ser fiel a Deus, né? Os olhos de Deus procuram os fiéis da terra. E esse encontro agora no mês de maio vai ficar marcado com uma resposta de Deus para a sua vida em nome de Jesus. Dia 16, está chegando o dia, está chegando a hora, e vamos ter esse encontro glorioso no Monte Manaim, o lugar dos grandes milagres de Deus.
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1: Movimentamos a nossa reportagem diretamente do Santuário da Graça, onde mais uma filha alcançou a graça, a bênção, a cura, a libertação aqui no Santuário. Qual é o seu nome, filha?
2: Maria Aparecida Nunes do Carmo.
1: Maria, qual é o bairro que você mora?
2: Residencial Recanto Bosque.
1: Maria, relata aqui para nós, conte aqui para nós, qual foi a graça que você alcançou aqui no Santuário?
2: Quando eu conheci o Santuário, eu vim através de um missionário. E foi por causa da minha filha, que tinha problema de coração, ficava internada o mês inteirinho. Dava dia 1º do mês, ela estava internada. Dia 1º do outro mês, continuava internada. E depois que eu passei a vir no Santuário formar minha trezena, ela nunca mais se internou.
1: E há quanto tempo que ela sofria?
2: Era desde os 2 anos de idade.
1: Desde os 2 anos de idade, sofrendo com essas internações, com esse sofrimento todo com a família. E a família, como é que ficava?
2: Muito triste, né? Porque ela só vivia dentro do hospital. Eu só olhava o sol pela janela, porque mãe tinha que ficar junto, né?
1: E hoje, como é que está sendo hoje a vida da sua filha?
2: Depois que eu fiz a trezena, a minha vida mudou totalmente, se transformou. A minha filha nunca mais precisou de ser internada. Hoje é uma pessoa normal, não tem nem anemia, não tem nada.
1: E na época ela tomava muitos remédios?
2: Vários medicamentos, vários.
1: Isso era todos os dias?
2: Todos os dias, 2, 3 vezes por dia.
1: E o sacrifício que a senhora fez no altar, a orientação que a senhora seguiu do sacerdote, e o sacrifício que foi feito, valeu a pena?
2: Valeu muito a pena. Se fosse para mim fazer, eu fazia tudo de novo no sacrifício.
1: E o sacrifício gera milagres?
2: Com certeza.
1: Bem, ouvintes, essa é mais uma filha que recebeu a graça ao fazer a Santa Trezena aqui no Santuário.
0: 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E lá em cima do monte, Deus vai contemplar a sua fé. Vai te dar o que você precisa e o que só Ele pode fazer por você. Faça certo, que vai dar certo. Santuário de Goiânia, sede, Rua 59, número 105, Setor Central, em frente ao Colégio José Honorato. 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Santuário Jardim Cristalino, Avenida Independência, quadra C1, lote 14, setor Jardim Cristalino, em frente ao Autopeças Fabrini, em Aparecida de Goiânia. Avenida Independência, quadra C1, lote 14, setor Jardim Cristalino, em frente ao Autopeças Fabrini, em Aparecida de Goiânia. WhatsApp 62 99138-3468. 62 99138-3468. Santuário da Graça do Jardim Novo Mundo, Rua Santiago, com a Avenida Buenos Aires, ao lado do terminal do Jardim Novo Mundo, em frente à Escola Joaquim Edson de Camargo, na quadra 232, lote 20. Santuário Jardim Novo Mundo, 629-8100-8738.

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1: É madrugada, paz e luz para você, meu irmão, minha irmã de fé, que Deus te abençoe, rica e abundantemente. Madrugada de quarta-feira e mais um momento da oração. A oração da madrugada tem sido uma bênção de Deus na nossa vida e como é bom poder estar aqui do seu lado, poder passar força para você, te ajudar e sempre ser um instrumento de Deus para trazer as boas novas, trazer uma palavra de Deus. E antes mesmo de nós orarmos, porque eu sei que em todo o Brasil, fora do Brasil, nós temos irmãos que nesse momento param para nós orar juntos, porque juntos nós somos mais fortes. Juntos somos mais fortes. Quarta-feira, amanhã já é quinta-feira e sexta-feira é dia da corrente e se aproxima aí do grande encontro com Deus no Monte Manaim, o lugar dos grandes milagres de Deus. Hoje, quarta-feira, dia 13 de maio. E esse dia hoje vai ser um dia muito forte em todos os santuários. Nós teremos o curso bíblico, mas nós teremos hoje os profetas, profetisa de Deus em todos os santuários que vão estar em oração. Pessoas que vão estar fechando hoje o seu compromisso espiritual, o seu voto diante de Deus, garantindo o seu lugar na caravana da fé, porque a expectativa é muito grande em todo o Brasil. A expectativa do povo para esse grande encontro com Deus está muito grande. As Marias se preparando para o ato profético das danças diante da Arca da Aliança. As pessoas se preparam também para fazer o ato profético na Fonte de Ana. Pela primeira vez, essa revelação que Deus deu para o apóstolo e abençoa a vida da bispa Bárbara Barcelos para fazer esse ato profético de Ana. O banho de Ana ali na Fonte de Ana, no Monte Manaim. Vai acontecer também a troca de raízes com a apóstola Sol, Daniela Carvalho. Vai acontecer o trabalho espiritual com a bispa Berenice Costa, a bispa Débora Rocha, no altar de Elias, e os 7 mergulhos no Rio Sagrado. E o grande momento que vamos viver e vamos ter dos louvores, ouvir testemunhos, as danças proféticas, a presença da Arca da Aliança diante dos atos proféticos, e vamos fazer como Davi fez, com muita alegria, com muita fé, com muita força espiritual, porque eu tenho certeza que Deus já está operando, por isso é importante, viu, meu irmão? Quando você faz um propósito, quando você faz um desafio, a luta vem. Porque o inimigo vai fazer de tudo, vai criar resistência para a pessoa desistir, para a pessoa parar no meio do caminho, para ela não enxergar o milagre, a grandeza de Deus na vida dela. Mas você vai conseguir. Não desista, não cruze os braços, porque você vai conseguir. Coloque isso dentro de você. Como é importante você acordar de manhã e você, a primeira coisa que você faz é você falar com Deus, agradecer a Deus pelo dia que Ele está dando para você como um presente. O choro pode durar uma noite, mas a alegria, ela vem ao amanhecer. Quando amanhece o dia, quando você vê a beleza do sol, cântico dos pássaros, e você vê a oportunidade de você lutar, você vencer mais aquele dia, e quando chegar no final do dia, você agradecer a Deus e dizer: Pai, obrigado, porque até aqui o Senhor tem nos ajudado, até aqui o Senhor tem nos abençoado. Então é muito importante você sempre encher o seu peito de fé e nunca duvidar do que Deus pode fazer na sua vida. Porque quando você não está nem esperando, você vê o agir de Deus. Uma irmã estava contando para mim um testemunho maravilhoso do que Deus fez na vida dela através de um ato profético que ela fez no Monte Manaim. Foi até uma quebra de demanda. Ela fez um trabalho espiritual muito forte e ela viu o resultado na vida dela. A saúde dela é outra, a convivência dentro de casa com o marido, com a família é outra, mudou tudo. Vida financeira dela mudou, todas as áreas. Para ela fazer esse trabalho não foi fácil. Não foi fácil. Foi desafio, foi sacrifício, mas ela creu. Isso que é importante, a pessoa crer. Eu creio no que eu estou fazendo. E é onde você coloca mais força, coloca fé naquilo que você está fazendo. Porque Deus, ele não falha. Por isso que Davi, quando ele escreveu Salmos 23, ele disse uma coisa: o Senhor é meu pastor e nada me faltará. Ele tinha certeza que Deus não ia deixar faltar nada para ele, que tinha certeza que Deus era o pastor da vida dele, que Deus iria cuidar dele na sua caminhada, na sua trajetória de vida, diante de muitas lutas que ia vir pela frente, pessoas invejosas, pessoas que queriam ver a morte de Davi. Mas Deus sempre estava do lado dele, guardando, protegendo. E olha a importância do arcanjo Miguel, né? Que é o anjo da espada. Porque a corrente forte na sexta-feira é uma corrente poderosa que a pessoa não pode quebrar. Tem que levar a sério, seguir a orientação espiritual do profeta, da profetisa que está te acompanhando espiritualmente. Muito importante você passar por um atendimento espiritual com os profetas e profetisas para eles acompanhar você. Porque depois que você alcançar a graça, dar o seu testemunho, você vai ficar firme com Deus, sendo fiel a Deus na sua oração, no seu jejum, no seu dízimo, na sua oferta, tomar a Santa Ceia todos os domingos, porque há uma caminhada. Você não vai servir a Deus por um tempo, não. Você vai servir a Jesus, seguir a Ele. Jesus curou 10 leprosos. Dos 10 leprosos, só um que agradeceu, que voltou para agradecer, ele foi grato. E ele passou a seguir Jesus, porque houve arrependimento. Mas os outros que foram curados foram ingratos. Cada um caçou seu caminho e pronto, não quis nem saber de seguir Jesus. Agora eu vou aproveitar minha vida, vou cair no mundão. Só que a vida deles se perderam de novo. Porque o que é conquistado pela fé é mantido pela fé. Então hoje, dia 13, dia forte de oração, os profetas profetizam em consagração no santuário. Vai no santuário hoje, você que vai cumprir com seu voto, cumpra o seu voto, garanta o seu lugar na caravana da fé. Você que está decidindo hoje, nessa madrugada, poder estar no Monte Manaim, vai até o santuário, conversa com o profeta, com a profetisa, e você lá mesmo já cumpra com seu voto, faz o seu sacrifício e vai buscar a sua bênção. Deus preparou para você essa grande vitória. Agora a decisão é sua, minha irmã. Olha aqui, minha irmã, meu irmão, a decisão é sua. Deus está te levantando como Débora, viu, minha irmã? Deus está levantando você, meu irmão, como Davi. Essa unção que você vai receber no Monte Manaim vai fazer toda a diferença na sua vida. Vamos orar? Vamos agradecer a Deus. E nós estamos aí já faltando poucos dias para o dia 16 de maio, o grande encontro com Deus no Monte Manaim, o lugar dos grandes milagres de Deus. Vamos orar.

0: Nosso Deus e nosso Pai, agradecemos por esse momento. Hoje, dia 13, dia forte em todos os santuários. Abençoa nossos irmãos, irmãs de fé, os irmãos que vão no santuário hoje cumprir com seu voto, já garantiu seu lugar na caravana da fé, os trabalhos espirituais que serão feitos hoje, meu Deus. Cada pessoa que prepara para fazer os atos proféticos no Monte Manaim, na Fonte de Ana, a troca de raízes, quebra de demanda, quebra de maldição, abertura dos 7 mergulhos. E Deus abençoe todas as caravanas, todos os nossos irmãos que estão nessa fé, na fé violenta de colocar no altar, meu Pai, o sacrifício que gera milagres para receber bênção, vitórias na sua vida. A mão do Senhor opera, meu Deus, e tenho certeza que hoje vai ser um dia de respostas. Hoje vai ser um dia de resposta, porque eu vejo barreiras caindo por terra em nome de Jesus. Que nessa madrugada os anjos, arcanjos, comandado pelo arcanjo Miguel, possa fazer a derrubada de todos os inimigos, Pai. Que essa pessoa possa ter hoje a resposta que ela precisa. Ter nas mãos dela, meu Pai, o sacrifício dela, meu Deus, para ela cumprir o voto dela. Eu estou do lado desse irmão, dessa minha irmã, e nada vai impedi-los. Em nome de Jesus, que assim seja. Amém. E graças a Deus. Graças a Deus. Que Deus te abençoe nessa madrugada. Levanta a sua cabeça. Acredita que tudo eu posso. Tudo eu posso naquele que me fortalece. Quem nos fortalece é o Senhor Jesus. Vamos ouvir este louvor nessa madrugada. E que Deus abençoe a sua vida. Paz e luz.
1: Este louvor revela um segredo espiritual de alguém que já tinha orado, jejuado e ofertado para Deus atender o seu clamor, o seu pedido, mas vivia debaixo de muita humilhação. Até o dia que ela decidiu ofertar o dobro que o sacerdote a pediu.

Santuário de Goiânia, sede, Rua 59, número 105, Setor Central, em frente ao Colégio José Honorato. WhatsApp 62 98583 4609. 62 98583 4609. Santuário de Trindade, Rua Padre Bernardes, quadra 25, lote 1, setor Maísa 1, setor Maísa 1, Trindade 2, em frente ao Colégio Homero Honorato, próximo à Avenida Goiânia. Rua Padre Bernardes, quadra 25, lote 1, setor Maísa 1, Trindade 2, em frente ao Colégio Homero Honorato, próximo à Avenida Goiânia. Santuário de Trindade, 62 99342 1351. Santuário do Jardim Nova Esperança, Avenida Central, Avenida Central, número 1374, setor Jardim Nova Esperança, em cima da farmácia New Farma. WhatsApp 62 98225 3770.

0: Paz e luz para você, meu irmão. Paz e luz para você, minha irmã. Vamos agora à inclusão, à prece de hoje. Eu incluo aqui a poderosa prece a Afonso e família, Agnalda Lima dos Santos e família, Alair e família, Alessandro Alves e família, de Belo Horizonte, Minas Gerais, Ana Lúcia e família, de Goiânia, Goiás, Andréia Martins, José Mendes e família, de Salvador, Bahia, Camila Castelo e família, Carla Lima e família, de Vitória, Espírito Santo. Também incluo aqui a poderosa prece a Celeste e família, Davi Lima e família, de Goiânia, Goiás, Duclécia Maria e família, de São Paulo, capital, Geralda Lima e família, Givaldo Pedro e família, de Aparecida, de Goiânia, Jaqueline Santos e família, Caroline Santos e família, de Pernambuco, Linda Si, Lucas e Marcos Vinícius e família, de Sumaré, São Paulo, Maria Aparecida e família, de Anápolis. Também incluo aqui a poderosa prece, Marina Souza e família, Joel Lima e família, Jaciara Santana e família, de Salvador, Bahia, Alessandra Lima e família, Rosaura e Robson Lima e família, de Brasília, Distrito Federal. Também incluo aqui a poderosa prece a Vanderly e Verônica Santos e família, do Rio de Janeiro, capital. Também incluo aqui a poderosa prece Nair e Sandra e família, Maria da Penha e família. Também incluo aqui a poderosa prece Dandara Gomes e família, Jones Gomes e família, Débora Gomes e família, Douglas Gomes e família, Camila Gomes e família, Rebeca Gabriele Gomes, Débora Vitória e família, Maicon Gabriel e família, Davi Miguel Gomes e família, Valdir Edésio e família, Janete Gomes e família, todos de Nerópolis, Goiás. Também incluo aqui a poderosa prece, Anair Santana de Espírito Santo. Também incluo aqui a Célia Maria e família, Lourdes e família, de Aparecida de Goiânia, Iracema e João Gonçalves e família, de São Paulo, capital, Josenildo Carneiro e família, de Jundiaí, Lourdes e Maria Elisa e família, Marinês e família, Mauro Marche e família, de Goiânia, Goiás. Também incluo aqui a poderosa prece, Neide e família, Regislane Cardoso e família, de São Paulo, capital. Também incluo aqui a poderosa prece, Sebastião Lemes e família, a Sofia Lima e família. Também incluo aqui a poderosa prece, a Maria Silva e família, de Petrolina, de Goiás, Anísia e família, de Patrocínio, Minas Gerais, Bianca e Vera e família, de Itapimirim. Também incluo aqui a poderosa prece, o Dejanilson e família, de Goianira, Elane e Genivaldo e família, de Águas Lindas, de Goiás. Também incluo aqui a poderosa prece, a Isadir Queiroz e família, de São Paulo, capital. Esses foram os nomes inclusos à prece de hoje.
1: Um homem com uma força sobrenatural. No Monte Manaim, todos viram ele orar no altar do castiçal e a chuva de milagres descer. Muita gente foi curada na hora com a chuva sobrenatural. Ele sempre foi chamado de o homem dos milagres.

0: Ele viaja pelo Brasil recolhendo cadeira de rodas, muletas e aparelhos de pessoas curadas através da sua oração. Impressionante o poder sobrenatural que Deus lhe concedeu. Uma certa vez, ele mandou as pessoas comprarem nas lojas da cidade um lenço branco comum, que nunca tivesse sido usado. Mandou as pessoas colocarem o lenço no local da enfermidade. E orou pedindo a Jesus que curasse as pessoas e tocasse no lenço com suas mãos ensanguentadas. Quando terminou a oração, ele mandou as pessoas olharem para o lenço e lá estava a marca do sangue, como sinal do toque das mãos ensanguentadas de Jesus. No Monte Manaim, onde esse homem ora, os anjos aparecem de forma sobrenatural. As pessoas veem a olhos nus os anjos de Deus que moram ali, na montanha sagrada de Manaim. Lá também foi fotografada uma porta misteriosa, junto ao rio sagrado, num lugar onde não há construção. Que mistério há nesse homem? Que mistério há nesse homem? Como explicar a oração que ele fez pelo rádio, mandando os espíritos que se escondem dentro das casas se manifestarem nas garrafas d'água? E sem tocar em nenhuma garrafa, apenas orando pelo rádio, muitas garrafas estouraram, outras entortaram como se tivessem sido levadas ao fogo, e em outras apareceram terra de cemitério e bichos. Como explicar esses fenômenos sobrenaturais realizados através da simplicidade desse homem de Deus? A oração que ele faz para quem está com feitiçaria nas mãos, fazendo travar as mãos das pessoas de tal forma que elas não conseguem separar uma mão da outra. A oração de Manassés, que faz a pessoa esquecer completamente o passado de sofrimento dela. E mesmo que ela tente lembrar, ela não consegue mais. As pessoas que vão ao Monte Manaim perguntam: como pode um homem ter tanto poder assim? E as vezes que vimos ele tirar dores com a mão e ainda mostrar para as pessoas ao dizer: a dor dela está aqui na minha mão. E perguntar à pessoa: parou de doer? E a pessoa responder: sumiu a dor. Ele mostra na mão dele: a sua dor está aqui. Que mistério há nesse homem? Quem é ele para fazer isso? Por que ele é tão simples? A resposta é uma só. Estamos diante de um verdadeiro apóstolo de Cristo. O apóstolo Davi, missionário Adelino de Carvalho.
1: 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Prepare o seu coração, porque a oração que você vai receber agora foi feita no alto do Monte Manaim.

lembrar dos grandes milagres de Deus. Onde milhares de pessoas já foram curadas, tiveram visões de anjos, um lugar sagrado, onde o apóstolo sempre ora pelo povo.

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1: Esta é a prece do meio-dia. Quando os dois ponteiros do relógio apontam para os céus, milhares e milhares de católicos, espíritas, protestantes e evangélicos formam comigo a grande força espiritual da prece do meio-dia. Pelos que choram, pelos carentes de amor e de afeto, pelos injustiçados e encarcerados, e por todos aqueles que, irmanados numa grande força do pensamento positivo, fazem comigo a poderosa oração da proteção.

libertà. Diante da Arca da Aliança, da Estrela Reveladora dos Mistérios Espirituais, do Castiçal Sagrado e da Força Espiritual da Espada do Arcanjo Miguel, invoco o poder mais alto

Portas abertas, Sagrado Coração, todo amor e bondade, o sangue de Nosso Senhor Jesus Cristo no meu corpo se derrame hoje e sempre. E eu andarei vestido e armado com as armas espirituais de Deus, para que meus inimigos, tendo pés, não me alcancem, tendo mãos, não me peguem, tendo olhos, não me enxerguem, e nem pensamentos eles possam ter para me fazer mal. Armas de fogo o meu corpo não alcançarão, facas e lanças se quebrem sem ao meu corpo chegar, cordas e correntes se arrebentem sem o meu corpo amarrar, o arcanjo Miguel derrube meus inimigos com o poder de sua espada de fogo, Jesus Cristo me proteja e me defenda com o poder de sua santa e divina graça. O Espírito Santo me cubra de luz e me guie na verdade. E Deus, com sua infinita misericórdia e grande poder, seja meu defensor contra as maldades e perseguições de meus inimigos. E eu, para sempre, saberei dizer: graças a Deus.

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5: Ótima quarta-feira para você. Hoje, 13 de maio de 2026, está entrando no ar a Hora do Consumidor, trazendo aqui a pergunta da Vanessa, de Belém. Ela diz que fez um plano de internet, mas a velocidade não é a contratada. E ela pergunta: o que posso fazer? Olha, Vanessa, isso é descumprimento de oferta, viu? Pelo Código de Defesa do Consumidor, a empresa deve entregar exatamente o serviço contratado. Você pode exigir a regularização, abatimento no valor ou até cancelar sem multa. Se o problema persistir, vale procurar a Anatel ou o Procon. Serviço ruim não pode de jeito nenhum, tá bom? Obrigado aí pela sua participação, tá bom, Vanessa? Eu sou Kleber Salles e esse foi o nosso quadro A Hora do Consumidor.
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2: Olá, tudo bem? Espero que sim, sou a locutora Patrícia e apresento para você mais um Esporte Agora. E o Flamengo dominou e venceu o Grêmio por 1-0 em Porto Alegre pela 15ª rodada do Brasileirão. O gol rubro-negro foi de Carrascal, trazendo alívio ao Fla na etapa final, depois de muitas chances desperdiçadas no primeiro tempo. O resultado na Arena do Grêmio deixou o Fla mais perto do Palmeiras na briga pela liderança do Brasileirão. No próximo jogo, o Grêmio visita o Confiança nesta quinta às 19h pela Copa do Brasil. No mesmo dia, mas às 21h30, o Flamengo encara o Vitória também fora de casa.
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4: Olá, eu sou Tatiane Chagas e venho trazendo mais uma super dica importante para você poder se alimentar melhor. Cuidado com a adição de sal nos alimentos. Use outros temperos para realçar o sabor dos alimentos, como as ervas aromáticas, alecrim, orégano, açafrão, cominho e tomilho.
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5: Dicas de economia. Liste despesas fixas e o que pode ser cortado ou diminuído. Entender para onde vai o seu dinheiro é importante para descobrir quais devem ser suas prioridades financeiras. Liste quais são suas despesas fixas e mensais e identifique quais gastos podem ser cortados ou diminuídos. Compreender o que é indispensável para o dia a dia ajuda a identificar formas de economizar dinheiro.
6: Dicas de economia.
5: De saúde.
7: Não pule o café da manhã. O café da manhã diário é necessário para nutrir o organismo. É o momento em que o corpo está ávido por nutrientes, já que passou 7 ou 8 horas em jejum durante o sono. O organismo precisa de energia para começar o dia, além de vitaminas e sais minerais. Se uma pessoa comer fruta no café da manhã, seus nutrientes serão mais bem aproveitados do que antes de dormir. Um café da manhã saudável evita o consumo de calorias extras ao longo do dia. Sem a primeira refeição, o organismo passará a manhã sem energia e a fome também virá com mais intensidade ao longo da tarde.
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9: Rodrigo Garro vive a melhor fase da carreira com a camisa do Corinthians e se tornou o principal garçom da Série A em 2026. No clássico contra o São Paulo, disputado no último domingo, o argentino deu 2 assistências na vitória do Timão e chegou à marca de 10 passes para gol na temporada, superando seus próprios números anteriores no futebol profissional. Além da grande fase individual, Garro também assumiu a liderança entre os maiores assistentes do Campeonato Brasileiro, deixando para trás nomes como Andreas Pereira e Samuel Lino. O meia argentino virou peça fundamental no esquema de Fernando Diniz e segue sendo um dos jogadores mais decisivos do Corinthians na temporada.
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2: E com direito a gol de Neymar, o Santos venceu o RB Bragantino por 2-0 no último domingo, em confronto pela 15ª rodada do Brasileirão. O duelo foi o último do alvinegro praiano na Vila Belmiro, antes da convocação para a Copa do Mundo de 2026. Os gols da partida foram marcados pelo camisa 10 e por Adonis Frias. Com a vitória, o Peixe chegou a 18 pontos na tabela, enquanto o Massa Bruta permaneceu com 20. As equipes voltam a campo nesta semana em compromissos da Copa do Brasil, Nesta quarta-feira, o Santos visita o Coritiba às 19h30, horário de Brasília, e o Braga enfrenta o Mirassol às 20h30.
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1: O setor de fundos ligados ao agronegócio apresentou ao governo federal um pacote robusto de propostas para impulsionar o campo. Entre as principais reivindicações, destacam-se a criação de um desenrola rural turbinado, uma nova lei de recuperação judicial e um marco para regularização fundiária no país. As negociações com o Ministério da Agricultura visam aprimorar o Plano Safra, ampliar o seguro rural e renegociar dívidas, buscando maior segurança e previsibilidade para os produtores. Essas iniciativas são cruciais em um momento de mobilização do agronegócio para garantir um ambiente mais favorável ao investimento e à produção, fortalecendo a base econômica do país.
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4: O Flamengo foi denunciado pela Procuradoria do STJD por causa das confusões registradas no entorno do Maracanã durante o clássico contra o Vasco, disputado no dia 3 de maio pelo Campeonato Brasileiro. Como era o mandante da partida, o rubro-negro foi enquadrado no artigo 213 do Código Brasileiro de Justiça Desportiva, que trata da responsabilidade do clube em prevenir e reprimir desordens em sua praça esportiva. A Procuradoria pediu a perda de mando de campo, além de multa, que pode variar de R$100 até R$100 mil. O julgamento está marcado para quinta-feira, 14 de maio, e o Flamengo pode perder de uma até 10 partidas de mando. Os episódios de violência envolvendo torcedores e polícia deixaram o clima ainda mais pesado, com registros de confrontos, feridos e até uma morte nos arredores do estádio. Além do Flamengo, Vasco também foi denunciado por atraso no início da partida.
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5: A Hora do Consumidor nesta quarta-feira, hoje dia 13 de maio de 2026. A pergunta é do Eduardo, de Goiânia. Ele diz que foi comprar um produto e o preço no caixa era maior que na prateleira. E ele pergunta qual vale. Pois é, Eduardo, vale o menor preço, viu? É, o CDC garante que, em caso de divergência, o consumidor tem direito ao valor mais baixo anunciado, tá bom? Isso evita propaganda enganosa e protege você. Sempre confira e, se precisar, chame o gerente, tá bom? Fica aí a nossa dica. Eu sou Kleber Salles, esse foi o nosso A Hora do Consumidor.
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0: céu.
1: Paz e luz pra você, meu irmão. Paz e luz pra você, minha irmã. Pra você que está acompanhando aí a nossa programação aqui na Web Rádio Reino. Que Deus venha abençoar rica e abundantemente a sua casa e a sua família, em nome de Jesus. Lembrando a você que você pode estar enviando o seu nome e o da sua família para serem inclusos ao momento de oração. Adicione o nosso número 62, nosso WhatsApp é o 62985834609. 62985834609. Ou dentro do nosso aplicativo ou no nosso site, o www.radioreino.com, ou o nosso aplicativo baixado aí na sua Play Store, o aplicativo Web Rádio Reino. Nele você pode deixar aí o seu pedido de oração na aba de pedido de oração ou de recados. Que Deus abençoe a sua vida. Mais uma vez aí, o nosso WhatsApp, 62985834609. Paz e luz pra você! Eu estou...

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2: Nós estamos em todo o Brasil, um movimento muito grande, onde as pessoas se preparam para esse próximo final de semana, o grande encontro com Deus que nós teremos no Monte Manaim, um lugar dos grandes milagres de Deus. Preparativo das Marias, com seus ministérios de danças proféticas, uma alegria muito grande da parte das Marias, com apoio do jovem, dos valentes, e vai ser assim um encontro com Deus muito forte. Nós teremos também atos proféticos, como a abertura dos sete mergulhos. Quem ainda não abriu, tem oportunidade, porque durante o ano a pessoa tem a oportunidade de ela abrir os sete mergulhos ali no Rio Sagrado, que é a purificação do seu corpo, da sua alma e da sua mente. Os sete mergulhos de Namã. Deus não mudou. Deus é o mesmo ontem, hoje, será eternamente. E cada ato profético que acontece no Monte Manaim, como os sete mergulhos, a troca de raízes com a apóstola Sol Daniela Carvalho, quebra de demanda, quebra de maldição com a bispa Débora Rocha e a bispa Berenice Costa, Deus opera muitos milagres. E agora, na fonte de Ana, o banho de Ana, ali juntamente à fonte, né, na fonte de Ana, com a bispa Bárbara Barcelos, que recebeu de Deus essa bênção tão grande. Ela que teve uma experiência com Deus maravilhosa, né? Uma experiência maravilhosa com Deus ali, um milagre. E esse mês de maio é o mês que ela vai estar com muita alegria recebendo aí o profeta Samuel, né? Profeta Samuel, assim como aconteceu com Ana. E a alegria da bispa Bárbara Barcelos, do apóstolo, que realmente é um milagre. E o sacrifício, ele gera um milagre. E a fonte de Ana, ela é marcada por muitos testemunhos de pessoas que tiveram experiências com Deus. E esse trabalho agora, pela primeira vez, esse ato profético que a bispa Bárbara Barcelos vai estar fazendo ali. Por isso que é importante você procurar o profeta de Deus, a profetisa, que vai te orientar, preparar você para esse trabalho forte ali na fonte de Ana. Tem muitas pessoas que já passou, tem passado na vida por muitas humilhações. Ana foi muito humilhada na vida dela, no casamento, não podia ter filhos, mas ela recebeu de Deus a revelação, ela fez um sacrifício em porção dobrada e Deus tirou aquela humilhação daquela mulher. Aí você vê a trajetória de vida que Ana teve depois. Seu filho Samuel, que foi profeta de Deus, ela teve outros filhos, mas o profeta Samuel foi o filho do milagre. Há um milagre que você precisa e quer alcançar das mãos de Deus. Tal expectativa é muito forte. E pela primeira vez, as Marias vai fazer o ato profético das danças diante da Arca da Aliança. A Arca da Aliança, ela tem seus mistérios. Ela sempre esteve presente diante de grandes vitórias que o povo de Deus conquistou. Eu vejo que no momento que as Marias estiver fazendo um ato profético das danças no altar do Altos Louvores, Deus vai estar fazendo a obra. Eu lembro que teve uma irmã, ela fez esse ato profético e ela fez um pedido para Deus, colocando o nome do marido dela na veste dela. Ela fez com muita fé esse ato profético e falou assim: eu quero buscar uma resposta de Deus para a vida do meu esposo, porque eu não aceito ele ficar se destruindo no vício da bebida. Porque aquele homem fora da bebida é uma pessoa boa, um homem trabalhador. O que atrapalhava ele era a bebida, o vício da bebida. E ela conquistou essa vitória. Todo ano, no mês de maio, aquela senhora está lá, porque ela viu a força espiritual dos atos proféticos que acontece no Monte Manaim. Então nós estamos na semana, você não pode olhar para os lados, olhar para as dificuldades, você precisa estar lá, você vai estar lá. A unção de Débora, que cada mulher vai receber, não é somente as mulheres, tem muitos homens que vão receber. Tem muitos homens que vão receber esta unção. A unção de Débora. O levantar de Deus, o levantar de Deus na sua vida. Algo na sua vida que você precisa de uma resposta, de um milagre de Deus. Depois de derrubar os inimigos, receber esta unção forte. E a unção, ela faz a diferença e vai fazer na sua vida. Eu profetizo essa bênção para você, minha irmã, para você, meu irmão. Nada vai impedir você, não. Você vai conseguir. Determina, vai à luta. Não desista, luta até na última hora, porque você vai conseguir. Eu estou do seu lado. E que Deus hoje, nesse dia de hoje, o amanhecer do dia, quando você acordar, você vai ter boas notícias. Você vai ter boas notícias. Porque eu vejo barreiras sendo quebradas, dificuldades sendo arrancadas, e vejo a provisão divina de Deus, o El Shaddai, o Deus Todo-Poderoso, Jeová Jiré, que é o Deus, que é o provedor da nossa vida. Olha a importância da pessoa ela ser fiel a Deus, né? Os olhos de Deus procuram os fiéis da terra. E esse encontro agora no mês de maio vai ficar marcado com uma resposta de Deus para a sua vida em nome de Jesus. Dia 16, está chegando o dia, está chegando a hora, e vamos ter esse encontro glorioso no Monte Manaim, o lugar dos grandes milagres de Deus.

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2: Muito bem, eu fico muito feliz de ser essa pessoa simples que eu sou. Eu amo ser assim. Para mim, as coisas mais valiosas da vida são as pequenas coisas. O gesto de amor, de carinho, o gesto de afeto, sabe, minha irmã, sabe, meu irmão, nós erramos muitas vezes quando esperamos receber dentro de casa o carinho que damos. O pai, a mãe, quando criam seus filhos, criam com tanto amor, com tanto carinho, dão antes de nascer todo o amor, a vida. A mãe que arrisca a sua vida e muda seu corpo para poder conceber, e é linda. A mulher grávida é linda, a concepção é muito linda. Deus não dependeu do homem para Jesus nascer, mas dependeu da mulher, Maria, para a concepção de Jesus. Mas o homem, o pai, ele prepara para receber, para ajudar, para festejar a chegada do filho e dar ao filho conforto, apoio, criar o filho, estudar o filho, dentro das suas possibilidades, porque nem todos os pais têm condição de estudar os filhos, mas dão amor, dão carinho. E quando chegam na velhice, muito embora hoje as pessoas estão conseguindo viver uma vida saudável e jovem até 80, 90 anos, e isso vai cada dia mais prolongar, e Deus abençoe que prolongue mesmo. Mas as pessoas se machucam muito dentro de casa, são muito machucadas dentro de casa, principalmente pelo desprezo. principalmente pelo desprezo. Desprezo dos filhos, desprezo do marido, que não dá valor ao que a esposa faz, desprezo da esposa que muitas vezes não sabe reconhecer a luta do homem para manutenção da família e o apoio que dá. Tem pessoas que só dão valor depois que perdem. Só dão valor à mãe depois que perde. Só dão valor ao pai depois que perde. Só dão valor à esposa depois que perde. Só dão valor ao marido depois que perde. Eu tenho passado aqui a importância de cada pessoa seguir avante na vida. A depressão, ela aparece na vida de uma pessoa e ela sepulta, mata a pessoa em vida. Porque a pessoa passa a se sentir dentro de um buraco negro, sem prazer para nada na vida, porque não tem esperança, não tem um sonho. E a vida de um pai, de uma mãe que criou os filhos e recebeu desprezo, não acabou não. Não acabou não. Sua vida não acabou não. Você tem muito para dar às pessoas. Do seu amor, do seu carinho, do seu apoio. Nós temos muito para fazer para Deus. Você cumpriu sua obrigação de pai? Parabéns. Criou seus filhos, cumpriu sua obrigação de mãe, parabéns. Agora, uma nova etapa começa na sua vida. Nós temos muita gente para ajudar, muitos jovens que estão nas drogas, muita gente que está querendo suicidar, se matar, muita gente que precisa de você, que precisa de mim, que precisa de nós. E Deus me colocou no seu caminho para restituir a você a vontade de viver, para que você possa ter esperança de seguir avante na sua missão, porque cada um de nós tem uma missão, cada um tem a sua missão, não somente eu que sou missionário, mas cada um. E é esta missão a razão da nossa vida. Então, você está doente, você está sofrendo, vá para o santuário, seja curado, seja libertado, pegue seu castiçal, pegue sua espada e vá à luta. Pegue a sua arca da aliança, construa seu altar na sua casa, vá à luta, vamos ajudar as pessoas e vamos ser felizes também, porque a vida, ela é linda, ela é linda, a vida é linda, e ela se constitui em fazer o bem e ser feliz. É isso aí, minha irmã, é isso aí, meu irmão, e eu estou aqui, ó, aqui eu, ó, do seu lado, passando força e fé para você.

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1: Lino, o que que Deus fez na sua vida através da dança sagrada, a dança profética no Monte Manaim?
2: No ano passado, a gente estava se preparando para a dança em Manaim. E aquela correria, luta do dia a dia, trabalho, saí do trabalho, corria para a igreja, para ensaio. E aí, do nada, eu comecei a passar mal no serviço, em um dos dias marcados para ensaiar. Eu comecei a sentir uma tonteira, achei que era a pressão que estava baixa, só que foi piorando. Até então, para mim, a pressão estava baixa. Aí o meu chefe chegou e falou assim, tá tudo bem? Eu falei, não, tô sentindo mal. Aí ele falou assim, mas o que você tá sentindo? Eu falei, o escritório tá todo rodando. Aí ele falou assim, não, pega as suas coisas que eu vou te levar pra UPA agora. Quando eu cheguei lá na UPA, eles me chamaram, eu consultei, e aí o médico olhou pra mim e falou, olha, você tá com labirintite.
1: Diagnosticado labirintite pelo médico?
2: Pelo médico, na hora. E aí ele já passou duas medicações, uma para tomar via oral e outra para eu pingar no ouvido, porque estava muito forte. Eu não conseguia olhar em nenhuma direção sem me ficar tonta. Eu fui e falei com o médico, falei assim, olha, o diagnóstico é para sempre, como que vai ser? Ele falou assim, olha, enquanto você sentir essa tonteira, você vai precisar. E o tempo mínimo que você vai ter de atestado para ficar em casa são 5 dias. Fui para casa e liguei para a bispa, falei, bispa, fui diagnosticada com labirintite, o que que eu faço? Eu tenho que dançar, e eu vou fazer o anjo. O anjo, quando a gente dançou em Manaí, a gente cruzava o altar de uma ponta a outra girando. Então, a nossa dança, a parte dos anjos foram girar e bater asa o tempo todo. Aí ela falou comigo, o que que você tem de Manaí na sua casa? Falei com ela, eu tenho a água da fonte de Ana, então vai ser isso que você vai fazer. E aí eu comecei a tomar água da fonte de Ana o dia todo, tomava banho e fui orando e pedindo a Deus para Deus me limpar, para Deus me lavar. Quando foi no próximo ensaio, uma semana depois, no domingo aqui, e eu coloquei a veste e comecei a andar, rodando. E aí, quem estava nos ensaios chegou perto de mim e falou assim, quieta, pelo amor de Deus. Falei assim, não, deixa eu fazer. E aí, depois que eu terminei, ela chegou e tá assim, quanto você tá? Eu falei, 100%. Ela, mas você não tava sentindo tonta, não tava sentindo rodar? Eu falei assim, não. Eu rodar aqui ensaiando com a veste de anjo, eu tô curada pra honra e glória de Deus.
1: E aí você conseguiu ensaiar, foi pro monte?
2: Fui pro monte, dancei e tive a honra de dar meu testemunho pela primeira vez no altar do Santo Santos, no Monte Manaim.
1: Curada de labirintite através da dança sagrada.
2: Através da dança sagrada do Monte, lá no Monte Manaim. Então, quem está aí que fala assim, ah, eu não vou dançar porque eu não tenho saúde, eu não consigo, esquece. Ora, pede a unção da dança ao Espírito Santo de Deus e segue em frente, porque chega lá, vocês vão ver que a mudança é 100%.
1: O anjo de Deus opera um milagre mesmo.
2: E muito. Não é só no que você pede, não. Às vezes, até depois que você dança, você vê os milagres acontecendo na sua vida ainda por muito tempo. Porque sacrificar gera milagres.
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0: 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Faça sua corrente de maneira certa, às 13 sextas-feiras. 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Vá ao Monte Manaim com fé, com sacrifício, com determinação. E lá em cima do monte, Deus vai contemplar a sua fé. Vai te dar o que você precisa e o que só Ele pode fazer por você. Faça certo, que vai dar certo. 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
1: Foi Deus quem me colocou no seu caminho. E nós estamos para todo o Brasil levando uma mensagem inteligente para que você possa entender, através da fé racional, o que Deus pode e quer fazer por você. Os dois pilares da nossa salvação, os dois, está ou estão no poder de Deus e no amor de Deus. No amor de Deus e no poder de Deus. Deus tem poder para resolver o seu problema, para curar a sua enfermidade, para libertar você da escravidão do vício, da amarração, da depressão, da tristeza, do vazio da alma. Deus tem poder para libertar seu filho do vício das drogas, a pessoa que você ama, mudar a história da sua casa. Mas Deus só vai fazer isso se Ele te amar. E Deus é amor. Segundo pilar, que seria o primeiro, Deus é amor. Deus te ama. Nada para Deus é mais importante do que você, do que sua vida, porque você é filho de Deus. Quando nós entendemos quem somos diante de Deus e o que Deus representa para nós e o poder infinito que Ele tem e a liberdade que Deus nos dá para decidir o que queremos e o que não queremos para a nossa vida, nós damos o primeiro passo rumo ao milagre de Deus. O milagre de Deus. O nosso Deus, nosso Pai, a glória do nosso Pai, a glória do nosso Deus está em realizar o impossível por você, para que todos possam enxergar que a sua fé, ela vence o mundo. Então, aquilo que eu acho impossível acontecer, aquilo que você acha impossível de acontecer, para Deus, tudo é possível. Você sabia que nós pecamos quando nós imaginamos como Deus vai fazer? Como será que Deus vai fazer para

me curar? Como será que Deus vai fazer para me tirar dessa situação? Como será que Deus vai fazer para abrir a porta para o meu emprego, para a minha empresa? Como será que Deus vai fazer para salvar meu casamento? Como será que Deus vai fazer para mudar minha situação? Eu não sei. Você não sabe. Ser humano nenhum sabe, porque os caminhos de Deus são infinitos. Agora eu sei que Ele vai fazer. Eu sei que Ele vai operar. Eu sei que Ele vai agir. Porque diz a Bíblia que todas as coisas podem acontecer, menos Deus decepcionar a sua fé. Nosso Deus, Ele navega no mar da nossa fé. Ele não pode decepcionar a nossa fé. E se você tem fé, eu sei que você tem fé, Deus tem poder. Deus é todo poderoso. Ele é teu Pai. E pode ter certeza que Ele vai agir na sua vida. Vai. Teus inimigos vão ver o que Deus vai fazer na tua vida. Teus inimigos serão envergonhados diante do que Deus vai fazer na tua vida. Esta obra é forte. É a obra da revelação do Espírito. E ela chega até você para dar a você uma direção, uma saída, um grito de liberdade, um brado de vitória.

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É, meu irmão, minha irmã, entender o mistério da fé é muito simples. É só você se lançar na fé e acreditar no poder de Deus, na força de Deus, na operação de Deus. Você tem fé, Deus tem o poder. É uma química completa. Porque a fé nos conduz ao triunfo. Nos conduz à região espiritual do milagre. A fé nos conduz à vitória, à libertação. Então, quando nós nos lançamos na fé, nós cremos. Quando nós exercemos a nossa fé, nossa fé não pode ser apenas de palavras. Porque uma ação, uma atitude, uma ação de fé vale mais que mil palavras. Uma ação de fé vale mais que mil orações. E sem fé é impossível você conseguir qualquer coisa de Deus. Deus abençoe você que carrega no peito um coração cheio de fé.

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1: Na minha Bíblia tem uma palavra que diz: tudo eu posso naquele que me fortalece. Eu sei que você já ouviu muita gente pregar sobre isso. Nós vivemos num país cheio de grandes pregadores. E durante mais de 40 anos, eu tenho abraçado esse texto da palavra de Deus com uma fé violenta, com um poder violento de enxergar o impossível, de partir para cima do inimigo, de ter foco, força e fé naquilo que eu quero e onde eu quero chegar, onde eu quero chegar. Onde eu quero chegar. Tudo eu posso naquele que me fortalece. Tudo. O que é tudo? Tudo não tem limites. Tudo não tem limites. Quando eu falo tudo, eu estou incluindo a cura, a libertação. Eu estou incluindo a vitória sobre os seus inimigos espirituais, sobre quem tenta destruir você por causa da inveja, a vitória sobre quem se levanta contra a sua vida, no seu trabalho, que faz feitiço contra você, a vitória contra as pessoas que querem ver a sua ruína e fazem um feitiço chamado oração do contra, ora contra e determina que você vai cair. Isso é feitiçaria que tem muitas igrejas. Tudo eu posso naquele que me fortalece. Eu posso realizar meus sonhos. Você pode realizar seus sonhos. Você pode conquistar o que você quer. Você pode se levantar e se colocar numa posição de grandeza, porque Deus levanta o homem, ele tira o homem do pó e o coloca sentado com príncipes. Você pode pagar as suas dívidas e prosperar. Você pode ver a sua empresa crescer. Você pode enxergar a porta que estava fechada se abrindo. Você pode encontrar o grande amor de sua vida. Você pode reabilitar seu casamento, resgatar o verdadeiro amor de sua vida. Você pode estender a mão para o seu filho e ajudá-lo e enxergar nele uma nova criatura. Tudo você pode. Deus, ele nos dá as chaves do reino dos céus, que é a fé. Nos revela o tempo que nós estamos vivendo da segunda glória. Este tempo que nós estamos vivendo, o tempo do fim, é o tempo da segunda glória da igreja. A primeira glória foi a igreja primitiva. A segunda glória, segundo castiçal, a dupla honra no lugar da vergonha. O poder dobrado de Deus que Elias deu a Eliseu quando foi arrebatado no carro de fogo. Deus prometeu dar a você, a mim, a nós, o poder para dizer: tudo eu posso naquele que me fortalece. Pare de queixar, pare de reclamar, pare de olhar para baixo, pare de olhar para os lados. Pare de olhar para trás, olhe para cima, olhe para frente. Deus me colocou no seu caminho para mostrar a você o tempo de Deus que chegou na sua vida.

0: Se você quer que tudo dê certo na sua vida, faça certo, que vai dar certo. 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Se você quer ser feliz no amor e prosperar nos negócios, faça certo, que vai dar certo. 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Faça sua corrente de maneira certa, às 13 sextas-feiras. Faça certo que vai dar certo. 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Vai te dar o que você precisa e o que só Ele pode fazer por você. 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

passamos por aflições, sofrimentos, dores, tribulações. E tem pessoas que não têm mais lágrimas para chorar, porque já choraram muito. Mas ainda assim, resta-lhes uma esperança. E a esperança é a chama viva da nossa fé, que nos impulsiona a enxergar no amanhã a conquista do que desejamos através da fé que remove montanhas. É muito bom acreditar em Deus e saber que Ele é o nosso Pai bondoso, piedoso e misericordioso, que não nos abandona em tempo algum. A fé, minha irmã, a fé, meu irmão, é o motor da nossa vida. Perdeu a fé, perdeu a vida. Perdeu a fé, perdeu a promessa. Eu já estive um tempo na minha vida longe da casa do Pai e sofri muito. Bati muito com a cabeça na parede. Encontrei muitos bloqueios, muitas dores e dificuldades e um sofrimento muito grande. Até que cheguei à conclusão que não tem outro caminho. Bendita hora que voltei para os braços do Pai, para a casa do Pai, para a casa de Deus, e reencontrei a alegria perdida, a força de fé que me sustenta de pé e que me faz um homem alegre, vibrante, vitorioso. Deus escolheu você. Não adianta fugir daquilo que Deus traçou para você. Seu lugar é no santuário, é na casa de Deus. E não tem outro lugar para você. Foi no santuário que Deus te abençoou. É no santuário que Ele vai abençoar a sua vida, abençoar sua família e abençoar a sua vida, abençoar sua família, abençoar os seus filhos.

0: na mensagem do sacrifício?
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0: 2h35.
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2: A todos os ouvintes do programa O Poder da Fé. Aqui quem os fala é o missionário Júlio César, faço parte da equipe do missionário Adelino de Carvalho. Estou no Santuário do Jardim Nova Esperança, na Avenida Central, número 1374, Jardim Nova Esperança. Nós estamos vivendo um momento tão especial, a qual dia 16, sábado agora, no Monte Manaim, onde será realizado o grande ato profético, o ato de entrar dentro da fonte de Ana e receber de Deus o sobrenatural. Você que deseja de ser mãe, não consegue constituir uma família, está com seu ventre amarrado, trancado. Você que tem sofrido muito, não consegue ter a sua família aos seus braços, o aconchego do seu braço. Você que não consegue prosperar na sua vida profissional, trabalha e trabalha e você não vê evolução na sua vida profissional, financeiro, familiar, conjugal. É hora de você tomar uma decisão e ter na sua vida aquilo que Deus mais preparou para você, a sua conquista, a sua felicidade. Nós estamos já formando a caravana da fé para estar no Monte Manaim nesse dia tão forte, tão especial. Há quantos milagres espera nesse lugar santo, preparado por Deus, acampamento dos anjos, aonde irá manifestar o poder maior de Deus para a sua vida. É hora de decisão, é hora de mudar a história da sua vida. É o momento que você precisa me procurar no Santuário do Jardim Nova Esperança ou ligar para o número do santuário e fazer o certo acontecer para que a sua vida tenha a transformação, o milagre, as conquistas a qual Deus preparou para você. Eu quero que você anote o meu número 62981924373. 62981924373. Esse é o número do Santuário do Jardim Nova Esperança. E eu estou aqui de plantidão. Estou aqui para atender você. Eu estou aqui todas as sextas-feiras, formando a corrente forte de batalha espiritual para você alcançar a sua vitória, a sua bênção, em nome de Jesus. A partir das 7 horas da manhã, às 3 e às 19 horas. É um dia forte de guerra, de batalha espiritual contra os seus inimigos que têm atrapalhado, interferido na sua vida, tem atravessado no seu caminho, aonde Deus vai tirar toda pedra de tropeço para você ter a liberdade de caminhar e caminhar na estrada da vida, a qual Jesus é o único caminho, a única direção para você alcançar o seu milagre, em nome de Jesus. Me procure nessa sexta-feira no Santuário do Jardim Nova Esperança a partir das 7 horas da manhã, às 15 horas e às 19 horas. Eu, missionário Júlio César, estou aqui para ajudar você a sair desse seu sofrimento, dessa angústia, desse aperto que há no seu coração. Tenha fé, porque Deus, ele tem todo o poder para fazer a grande transformação, a grande mudança na sua vida. Em nome de Jesus.
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1: Eu represento uma obra grandiosa. Eu represento um poder grandioso. Eu trago nas minhas mãos uma credencial do nome de Jesus. O poder de um Deus que pega o homem no pó e o transforma em príncipe. O poder de um Deus que levanta o entrevado, o paralítico. O poder de um Deus que dá vista aos cegos, que faz o surdo ouvir, que cura o desenganado, desafia a ciência e faz aquilo que a ciência não consegue fazer. Eu trago aqui uma palavra de coragem e vitória espiritual para a sua vida, para que você possa olhar para cima e saber que alguém lá de cima me colocou no seu caminho para abrir os seus olhos para o grande amor que ele tem por você. Nada acontece por acaso. Eu oro todas as madrugadas e comigo oram mais de 1 milhão de pessoas. Tem muitos anos isso. Em todas as partes do mundo. Eu recebo no Monte Manaim pessoas doentes, desenganadas, com filho nas drogas, com casamento destruído, desejo de suicídio, depressão, angústia. E essas pessoas que me procuram, batendo na última porta. Depois de terem ido em muitas igrejas, em muitos lugares, são tocadas por Deus. Sentem algo grandioso. E esta obra da revelação do Espírito, ela traz para você uma força violenta, um poder grandioso. Deus não aceita que nada e nem ninguém venha escravizar sua vida, venha dominar sua vida, venha atrapalhar sua vida, venha impedir você de ir para frente, venha impedir você de realizar seus sonhos. É impressionante. O contrário da morte não é vida. O contrário da morte é sonhos. Porque quem parou de sonhar já morreu há muito tempo. E quando você parou de sonhar, dentro de você enfraqueceu a sua vontade de viver. A falta de sonhos, ela vai definhando por dentro as pessoas. E elas vão perdendo o ânimo para a vida. Só que a sua vida está apenas começando. Por isso que eu estou aqui. Deus me colocou no seu caminho em resposta à sua oração. para trazer para você a obra da revelação do Espírito Santo. Por isso, creia.

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2: Eu tenho tido a alegria de trazer aqui companheiros e companheiras que apresentam dentro da nossa programação quadros importantes, profundos. Verdadeiro manancial no deserto, porque uma palavra é capaz de mudar uma vida inteira. Nós vamos agora a mais um quadro do nosso programa. E eu peço a Deus que abra seu entendimento, sua mente, para você entender as grandezas de Deus para a sua vida.
3: A todos os ouvintes do programa O Poder da Fé. Aqui quem os fala é o missionário Júlio César, faço parte da equipe do missionário Adelino de Carvalho. Estou no Santuário do Jardim Nova Esperança, na Avenida Central, número 1374, Jardim Nova Esperança. Nós estamos vivendo um momento tão especial, a qual dia 16, sábado agora, no Monte Manaim, onde será realizado o grande ato profético, o ato de entrar dentro da fonte de Ana e receber de Deus o sobrenatural. Você que deseja de ser mãe, não consegue constituir uma família, está com seu ventre amarrado, trancado. Você que tem sofrido muito, não consegue ter a sua família aos seus braços, o aconchego do seu braço. Você que não consegue prosperar na sua vida profissional, trabalha e trabalha e você não vê evolução na sua vida profissional, financeira, familiar, conjugal. É hora de você tomar uma decisão e ter na sua vida aquilo que Deus mais preparou para você, a sua conquista, a sua felicidade. Nós estamos já formando a caravana da fé para estar no Monte Manaim nesse dia tão forte, tão especial. Há quantos milagres espera nesse lugar santo, preparado por Deus, acampamento dos anjos, aonde irá manifestar o poder maior de Deus para a sua vida. É hora de decisão, é hora de mudar a história da sua vida. É o momento que você precisa me procurar no Santuário do Jardim Nova Esperança ou ligar para o número do santuário e fazer o certo acontecer para que a sua vida tenha a transformação, o milagre, as conquistas a qual Deus preparou para você. Eu quero que você anote o meu número 62 98192 4373, 62 98192 4373. Esse é o número do Santuário do Jardim Nova Esperança. E eu estou aqui de plantidão. Estou aqui para atender você. Eu estou aqui todas as sextas-feiras, formando a corrente forte de batalha espiritual para você alcançar a sua vitória, a sua bênção, em nome de Jesus. a partir das 7 horas da manhã, às 3 e às 19 horas. É um dia forte de guerra, de batalha espiritual contra os seus inimigos, que têm atrapalhado, interferido na sua vida, têm atravessado no seu caminho, aonde Deus vai tirar toda pedra de tropeço para você ter a liberdade de caminhar e caminhar na estrada da vida, a qual Jesus é o único caminho, a única direção para você alcançar o seu milagre, em nome de Jesus. Me procure nessa sexta-feira no Santuário do Jardim Nova Esperança, a partir das 7 horas da manhã, às 15 horas e às 19 horas. Meu missionário Júlio César, estou aqui para ajudar você a sair desse seu sofrimento, dessa angústia, desse aperto que há no seu coração. Tenha fé, porque Deus, ele tem todo o poder para fazer a grande transformação, a grande mudança na sua vida. Em nome de Jesus.
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0: céu.
1: Paz e luz pra você, meu irmão. Paz e luz pra você, minha irmã. Pra você que está acompanhando aí a nossa programação aqui na Web Rádio Reino. Que Deus venha abençoar rica e abundantemente a sua casa e a sua família, em nome de Jesus. Lembrando a você que você pode estar enviando o seu nome e o da sua família para serem inclusos ao momento de oração. Adicione o nosso número 62, nosso WhatsApp é o 62985834609. 62985834609. Ou dentro do nosso aplicativo ou no nosso site, o www.radioreino.com, ou o nosso aplicativo baixado aí na sua Play Store, o aplicativo Web Rádio Reino. Nele você pode deixar aí o seu pedido de oração na aba de pedido de oração ou de recados. Que Deus abençoe a sua vida. Mais uma vez aí, o nosso WhatsApp, 62985834609. Paz e luz para você!

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3: 4:26.
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1: A palavra de Deus diz no livro de Apocalipse: ser fiel até a morte, dar-te-ei a coroa da vida. Uma palavra, uma bênção de Deus para todos aqueles que acreditam, crê na bênção do dízimo e são dizimistas. Uma coisa é você falar de Deus, outra coisa é você ter uma experiência de fé com o Altíssimo. Que maravilha, né? Eu tenho ouvido muitos e muitos e muitos testemunhos de pessoas que têm prosperado através da sua obediência. Existem sempre aquelas pessoas que falam mal, sempre vai ter. Se Jesus estivesse aqui pessoalmente, falaria mal dele. Entra na minha cabeça o que eu quero, eu vejo o que eu quero, eu ouço o que eu quero. Você não é obrigado a me ouvir, mas você parou para me ouvir, sabe por quê? Porque o Espírito de Deus está me usando para falar com você, para mexer com a sua fé. Você é um homem de fé, é uma mulher de fé. O que você precisa na sua vida é tomar uma decisão certa. Ah, eu luto, eu oro, eu peço a Deus, mas tudo que eu faço dá errado. Mas por que está dando? Por que está dando errado? Por que as coisas não vão? Por que você não tem visto a prosperidade na sua vida? Deus não erra. Deus é o mesmo ontem, hoje, será eternamente. Alguma coisa errada pode estar acontecendo com você. Por isso que é importante a pessoa ter a humildade para ouvir. Uma coisa é você falar de Deus, outra coisa é você ter uma experiência com Deus. E uma pessoa que tem uma experiência com Deus, jamais pode falar o que falar, pode haver as críticas, como existem as críticas. Eu aprendi uma coisa, eu aprendi a olhar para frente. Não olhar para os lados e nem para trás, mas olhar para frente. Foco. Focar naquilo que você quer, naquilo que você vai alcançar na sua vida. Isso que é importante quando a pessoa começa uma corrente, ela não quebrar a corrente. Ela recebeu acompanhamento espiritual do profeta de Deus e colocar dentro do coração dela: eu vou vencer, eu vou conseguir, porque eu posso todas as coisas naquele que me fortalece. Uma palavra deste homem de Deus para você, para te abençoar, te fortalecer todos os dias. Me procure, você pode falar comigo no Santuário de Goiânia, Rua 59, número 105, no centro de Goiânia, na sexta-feira, corrente poderosa de libertação, a corrente do Arcanjo Miguel, às 9 da manhã, 3 da tarde, também às 7 da noite, ali na Rua 59, número 105, no setor central de Goiânia. Deus abençoe e que o Espírito de Deus te ilumine e te dê força para você colocar o seu pé no caminho e vencer, porque eu estou do seu lado.
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4h57. 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

Até madrugada, eu tenho uma palavra de Deus para você hoje. Paz e luz para você, que o nosso Deus te abençoe rica e abundantemente, em nome de Jesus. Quem foi Miriam? Miriam foi uma profetisa, irmã de Moisés, que quando o Mar Vermelho se abriu, nesse grande milagre que Deus realizou diante do povo de Israel que iria atravessar o Mar Vermelho, ao pisar em solo seco no meio do mar, Miriam dançou na presença de Deus, celebrando a vitória dela e do seu povo por antecipação. Todas nós, mulheres, no reino dos céus, nos tornamos Miriãs, que é igual a Maria. Maria e Miriam é a mesma coisa. Mas foi Miriam que dançou na presença de Deus, celebrou a vitória por antecipação, saiu da escravidão dos feiticeiros do Egito e foi dançando no milagre que Deus fez, caminhando em direção a um novo milagre que Deus os daria, como de fato deu. Miriam viu sua posteridade desfrutar de Canaã. Miriam viveu milagres extraordinários, provisões tremendas de Deus na sua vida. E por antecipação, ela celebrou as grandezas de Deus que estavam por vir na sua caminhada, no seu futuro. O Monte Manaim se abre todo mês de maio para receber mulheres de grande fé, para dançarem em forma profética no altar dos altos louvores, com pensamento ligado naquilo que querem que Deus faça, naquilo que querem receber do Altíssimo, naquele milagre que precisam receber e que vão ao Monte Manaim celebrar por antecipação nesse ato profético tão especial, tão maravilhoso, bíblico, que é o ato profético das danças proféticas no altar dos altos louvores ao Deus vivo, no Monte Manaim. E você, já está se preparando para apresentar a Deus uma adoração com o seu corpo, um louvor com todos os órgãos do seu corpo, ossos, pele, do alto da cabeça à planta dos pés, entoar um louvor a Deus, celebrando a vitória que Ele ainda vai te dar? Ah, apóstolo, eu quero muito fazer esse ato profético, eu nunca fiz isso. Talvez você já até dançou algum louvor no seu santuário, na sua igreja, mas nunca fez isso em forma de ato profético, com intenção de celebrar a vitória por antecipação. E chegou a oportunidade de você realizar isso e possuir o seu milagre, como Miriam fez, dançando sobre um milagre no meio do mar vermelho que Deus abriu, pisando em solo seco no meio do mar. Sobre um milagre ela dançou, celebrando por antecipação mais milagres que estavam no porvir na vida dela. De fato, ela possuiu. Então assim também será na sua vida, na vida de quem você ama, na vida de quem você vai buscar a Deus por essa pessoa, uma resposta de Deus sobre esta pessoa que você tem orado. Você vai buscar essa resposta de Deus lá no Monte Manaim, na dança profética. Eu sou apóstola, eu não participo de nenhuma dança com nenhum grupo, mas eu não perco, em hipótese alguma, as danças proféticas no Monte Manaim. Os irmãos que estão acostumados a ir, né, na Maria de Manaim, no mês de maio, sempre me veem ali no altar, dançando também no meu cantinho ali, porque eu chamo os grupos, celebro com todos os grupos de todos os santuários do Brasil, mas eu tenho também ali dentro de mim o meu pedido e também faço o meu ato profético, porque eu creio nisso, sabe? E é tão forte, é tão lindo. E eu vejo tantos testemunhos, sabe? Deus restaurando a saúde. Tinha irmãs que tinham dificuldade de andar e depois que começaram a fazer os ensaios e foram para o Monte Manaim,
receberam uma saúde nova, novas articulações, dores que tinham no corpo que saíram completamente. Tomavam remédio para dor e agora não tomam remédio nenhum mais para dor nenhuma, porque não tem. Sabe, é lindo, irmãs que emagreceram, irmãs que mudaram a forma que se enxergavam e eram bem largadas, sabe? Não cuidavam de si, não valorizavam o corpo que Deus deu, a sua imagem, não se cuidavam, né? Se negligenciavam. E hoje são mulheres lindas que respeitam e honram aquilo que Deus deu e faz na vida delas, no corpo delas, na saúde delas, na vitalidade que vem de Deus para elas. E isso é glorioso demais. Que assim seja na sua vida também, minha irmã, que me ouve nessa madrugada. E você, homem, que me ouve nessa madrugada, conduza as mulheres da sua vida, sua esposa, sua mãe, sua filha, sua sobrinha, não importa a idade. Todas nós mulheres somos chamadas para sermos bem-aventuradas, felizes, né? Bem-aventurada é ser feliz no reino dos céus, como Miriãs, Marias de Manaim. Maria quer dizer bem-aventurada e Miriam quer dizer Maria. E Manaim quer dizer o acampamento dos anjos de Deus, que de fato é o Monte Manaim. E lá no tabernáculo, nós vamos celebrar com muita felicidade, no meio dos anjos de Deus, a nossa vitória. Vamos! Isso vai trazer muita força de vitória para a sua vida. E sem falar na competição santa que existe entre os grupos de dança das nossas mulheres, né? O que é, assim, maravilhoso, divertido, abençoado, abençoador, é incrível. Espero por você no Monte Manaim, nesse Maria de Manaim, que vai ser muito especial e forte na nossa vida. É madrugada e nós vamos agora falar com Deus.

Senhor, meu Deus e meu Pai Todo-Poderoso, é madrugada e eu tenho tanto a te agradecer pelo bem que o Senhor nos faz, pela tua misericórdia, pelo teu amor. Obrigada, Senhor, pela revelação do Reino dos Céus e, especialmente nessa madrugada, eu quero te agradecer pela revelação das danças proféticas no Monte Manaim, que trazem milagres extraordinários para a vida, para o corpo, para a saúde, para a longevidade, para a qualidade de vida dos nossos irmãos e das nossas irmãs. Elas que se preparam para realizarem este ato profético, da dança profética no altar dos altos louvores, onde nós estaremos o dia todo no Monte Manaim, celebrando a nossa vitória e usando o nosso corpo para te louvar, para te adorar, para te honrar, ó Deus, por tudo o que o Senhor é, por tudo que o Senhor faz e por tudo aquilo que o Senhor tem preparado para nos entregar como milagre, como futuro extraordinário. Como diz a tua palavra, Pai, em Jeremias 29:11, é o Senhor que sabe os pensamentos que tem a nosso respeito. Os planos que o Senhor tem para nós são planos de nos fazer prosperar, de nos dar uma esperança e um futuro, e nos entregar o fim que a gente deseja. Então, meu Pai, eu oro nessa madrugada, começo essa madrugada a orar, pedindo ao Senhor que traga a revelação sobre o entendimento desta minha irmã, deste meu irmão, sobre o que de fato é a dança profética no Monte Manaim, e o que este ato profético traz de recompensa espiritual para a vida, para o corpo e para a saúde de uma pessoa, para que essa pessoa não perca esse mover, esse portal dos céus que se abre, para que a gente possa possuir aquilo que a gente tanto precisa que o Senhor faça por nós. Senhor, eu abençoo todos os nossos companheiros que oram conosco agora, onde quer que estejam, que seja regado das bênçãos do Senhor na nossa vida. Em nome de Jesus, amém e graças a Deus. Muito bom dia para você, que Deus abençoe imensamente você e toda a sua família. Um forte abraço, paz e luz para você.

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1: Hoje eu quero declarar diante dos poderes dos céus e das fraquezas do inferno que eu posso tudo naquele que me fortalece. 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

Igreja Viva de Jesus, paz e luz. Que o nosso Deus abençoe você e toda a sua família, rica e abundantemente, em nome de Jesus. Eu quero que você, por favor, abra sua Bíblia no Evangelho segundo o apóstolo João, capítulo 5, a partir do versículo 1. A cura junto ao tanque de Betesda. Eu já estive no tanque de Betesda algumas vezes em Israel, junto com meu pai, o apóstolo Adelino de Carvalho. É um lugar de muitas reflexões, porque ali Jesus passou e transformou a vida de um homem através de uma pergunta e depois de uma ordem. É o que Jesus está fazendo com você hoje aqui no santuário. Ele vai te fazer uma pergunta: o que você quer que eu te faça? E depois ele vai te dar uma ordem: levante e faça acontecer pela fé. Vamos ler? Achou? João 5, a partir do versículo 1. Olha que coisa forte essa mensagem. Diz assim: algum tempo depois, Jesus subiu a Jerusalém para uma festa dos judeus. Há em Jerusalém, perto da Porta das Ovelhas, um tanque que em aramaico é chamado Betesda, tendo 5 entradas em volta. Ali costumava ficar grande número de pessoas doentes e inválidas, cegos, mancos e paralíticos. Eles esperavam um movimento nas águas. De vez em quando, descia um anjo do Senhor e agitava as águas. Então, era um grande tanque com água. E ao redor daquele tanque, ficavam paralíticos, mancos, cegos, mudos, surdos, pessoas doentes de todas as espécies, doença física. E todos aqueles que ficavam ali o tempo todo, 24 horas por dia, eles ficavam ansiosamente aguardando o momento que Deus enviaria o anjo, que Deus mandava de tempos em tempos, o anjo do Senhor descesse do céu para mover as águas. E no movimento das águas, a palavra de Deus diz que quem entrasse na água primeiro era curado. O primeiro que entrasse no tanque, depois de agitadas as águas, era curado de qualquer doença que tivesse. Versículo 5. Um dos que estavam ali era paralítico, fazia 38 anos. Imagina, 38 anos paralítico. Quando o viu deitado e soube que ele vivia naquele estado durante tanto tempo, Jesus lhe perguntou: você quer ser curado? Poxa, por que Jesus fez essa pergunta tão óbvia? Se aquele homem estava ali, no lugar onde o anjo descia de tempos em tempos, movia a água e quem pulasse era curado de qualquer enfermidade, e aquele homem era paralítico há 38 anos, Jesus ficou sabendo dessa história, conhecia a história daquele homem de sofrimento, e aí ele vira para o homem e faz essa pergunta óbvia. Por que Jesus perguntou isso para ele? Porque tem gente que está tanto tempo num sofrimento, amargando tanto um sofrimento, que se não trouxer à tona claramente a cura que precisa, a pessoa se perde, ela perde a oportunidade do milagre, porque ela fica arrumando um monte de desculpas, um monte de justificativas para explicar por que até hoje ela não foi curada. Se ela estava no lugar do milagre, se Deus movia a cura através de um anjo que ia lá movimentar as águas e ali gerava a cura, aquele homem poderia se perder. E foi o que aconteceu. Ele perdeu o foco da cura, porque ele começou a se distrair com a ausência de ajuda de terceiros. Sabe, meu amado irmão, minha amada irmã, aquilo que Deus pode fazer na sua vida, ninguém pode fazer.
Mas aquilo que só você tem que fazer, Deus não vai fazer por você e ninguém vai fazer por você. É você quem tem que se levantar e fazer. Então, Jesus perguntou àquele homem: você quer ser curado? Você quer ser curado? Porque precisar da cura, nitidamente ele precisava. A pergunta era: é o que você realmente quer? Porque quem quer, faz acontecer. Quem quer, levanta e faz. O que que você quer para a sua vida? A cura? Então você tem que perseguir a cura. É a libertação? Então você tem que perseguir a libertação. É a prosperidade? Então você tem que perseguir a prosperidade. Fazer certo para dar certo. Então vamos ver a realidade que Jesus enxergou nesse homem para que ele tivesse que fazer essa pergunta. Ser curado é realmente o que você quer? E Jesus, onisciente, sabedor de todas as coisas, conhecedor de todos os pensamentos, ele perguntou para ele, já ali pondo o dedo na ferida: você quer ser curado? Versículo 7, disse o paralítico: Senhor, não tenho ninguém que me ajude a entrar no tanque quando a água é agitada. Enquanto estou tentando entrar, outro entra antes de mim. Ele disse: Senhor, o importante não é eu ser curado, é que as pessoas não me ajudam. Ninguém me ajuda. Ninguém tem compaixão de mim e me joga lá na água para me ser curado. Todo mundo é egoísta, vai na frente e pula e quer ser curado na minha frente. Eu tô aqui esse tempo todo com a dos outros. Mentira! Enganado por suas emoções. As emoções mentem para você. Ah, eu não tô sentindo de fazer. Ah, eu sinto que ninguém me ajuda. Eu sinto que ninguém gosta de mim. Tudo mentira de Satanás para roubar a vitória de você. Para com esse sentimentalismo que não tem nada a ver com a fé. A fé é o que você faz. A fé é a certeza das coisas que se espera. A convicção dos fatos que não se veem. Então, Jesus deu um chacoalhão naquele homem e disse: levante-se, pegue a sua maca e ande. Para de reclamar, para de arrumar culpado para o seu sofrimento, para de jogar para os outros a responsabilidade que é sua de ser curado, de ser libertado, de ser transformado. Eu sou Jesus, o Todo-Poderoso, estou aqui para te curar. E eu te pergunto: quer ser curado? E você diz: ninguém me ajuda, ninguém quer me ver curado, ninguém pensa em mim. Não é isso que Jesus está te perguntando. Ele está te perguntando: o que que você quer? Porque eu estou pronto a fazer na sua vida. Defina o que você quer. Porque ele vai agir com poder, como ele agiu na vida do paralítico do tanque de Betesda. E então, imediatamente o homem ficou curado, pegou a maca e começou a andar. Forte, né? Palavra de Deus, palavra da salvação. Dá um beijo na sua Bíblia. E pode se assentar.

É muito ruim depender dos outros. E você tem que depender de Deus. Eu vou fazer um dos trabalhos proféticos mais fortes que existem. O apóstolo faz esse trabalho e eu faço esse trabalho, e mais ninguém. Que é o trabalho profético da troca das raízes existenciais. E tá todo mundo ouvindo esses comentários, esses testemunhos de pessoas que tiveram uma virada na vida por completo. Tudo mudou. Tudo. Parece que a pessoa antiga morreu e nasceu outra, com outros resultados. E isso aconteceu depois que elas fizeram a troca de raízes existenciais no Santo dos Santos, no Monte Manaim. E o que que é isso? Isso é exatamente o que aconteceu com Moisés. Diante da sarça ardente, Deus usou uma árvore, uma sarça ardente, para trocar as raízes da árvore da vida de Moisés. Ele espelhou Moisés diante daquela árvore. E ele se apresentou ali, diante de Moisés, e chamou Moisés pelo nome. E disse: tire as sandálias dos seus pés, Moisés, porque o lugar em que você está é terra santa. Por isso que quando a gente entra no Santo dos Santos para fazer a troca de raízes, a gente tem que tirar os sapatos e entrar descalço. Porque nós estamos replicando aquilo que Deus estabeleceu e ordenou como o ato profético da troca de raízes. Como Deus trocou as raízes de Moisés diante da sarça ardente. Eu ministro, conduzo para que Deus faça diante da Arca da Aliança, diante do trono, na vida de cada pessoa que entra ali para receber essa troca de vida, essa troca de raízes existenciais. E o que que é isso? As raízes, quem tem raiz, é uma pessoa que tem uma linhagem, uma seiva que nutre a vida dela, que vem de baixo, de dentro para fora e faz frutificar. Frutifica no que ela fala, frutifica no que ela vê, frutifica no que ela ouve e principalmente frutifica no que ela faz, nas obras de suas mãos. Tem gente que tudo que põe a mão para fazer dá errado. Tem gente que põe uma aliança no dedo e dá errado. Aí troca, a pessoa põe outra aliança no dedo, dá errado. Tem gente que põe as mãos num negócio e dá errado. Tem gente que é cogitado se tornar sócio e aí outra pessoa vira e fala assim: não vamos chamar fulano não, porque aquela pessoa ali se entrava a azedar tudo. Porque ela vai ser azarada assim. Não tem sorte para ganhar dinheiro. Não tem sorte, as coisas parece que tudo fecha, as portas fecham, tudo é errado. E isso vem de dentro da pessoa. Isso não é algo, não é uma demanda, isso não foi mandado para você por obra de esquerda. Isso não é seta de inveja. Não, isso é uma seiva podre que vem de dentro para fora. Aí você fala assim: mas apóstolo, eu nunca fiz mal a ninguém. Por que que tá vindo isso de mim? Porque antes de você nascer, você já recebeu isso. Antes de você ser gerado, você já recebeu isso. Antes do seu pai e da sua mãe, já tinha essa bagagem esperando por você quando você nascesse. Que é as gerações que vieram antes de você, até chegar em você. 5 gerações. E o que que acontece? Moisés, diante da sarça ardente, Deus falou para ele assim: escuta aqui, Moisés. Agora você é um homem que está fugido, ameaçado de morte, perdeu tudo que tinha. E é um azarado. Tudo dando errado para você. Eu vou mudar as suas raízes. Porque só assim eu vou ter condições de fazer uma grande e estrondosa obra na sua vida e através da sua vida.
Foi só depois da troca de raízes que a vida de Moisés transformou da água para o vinho. E que ele começou a prosperar e começou a liderar o povo de Israel, começou a ter autoridade, começou a existir como um líder. Antes da troca de raízes, Moisés, ele era cheio de maldições. Ele era escravo, tinha maldição da escravidão, porque o pai e a mãe dele, original, biológico, que era Joquebed e Anrão, eles eram escravos no povo de Israel, 430 anos escravos. O pai e a mãe adotivos de Moisés e o avô dele, adotivo, que era Faraó, e ele que era filho adotivo da filha de Faraó, tinha a maldição do Egito, dos feiticeiros do Egito, dos bruxos do Egito. Ele tinha a maldição de tudo que era lado. E Deus não tinha condições de agir ali se não botasse ordem no interior e nas raízes de Moisés. E aí Deus fez isso. Diante da sarça ardente, ele disse: agora você já não é mais filho de Joquebed e Anrão, você não é mais filho da filha de Faraó. Essa maldição de escravidão, essa maldição do Egito, dos feiticeiros do Egito, já não está mais sobre você. A partir de agora, você é filho de Abraão, Isaac e Jacó. E Deus fala para ele, está claramente na palavra de Deus: a partir de hoje, os seus antepassados, Abraão, Isaac e Jacó, é o que nutrirão a seiva, as raízes da árvore da sua vida. É muito forte, né? Quando Deus ordenou ao profeta Samuel que fosse à casa de Jessé ungir Davi rei com o chofar sagrado e o azeite consagrado de rei, de governante, de autoridade, Deus fez a troca de raízes na vida de Davi, que era depois do último na casa dele. E o profeta Samuel usou o chofar sagrado para ungir Davi rei e trocar as raízes existenciais da vida de Davi e do último da sua casa. Davi se tornou o primeiro da nação mais poderosa do mundo, que é Israel. E até os dias de hoje, Davi é o rei mais amado e celebrado em Israel. Uma coisa muito interessante, que quando uma pessoa troca a raiz, ela tira a raiz fraca da vida dela e recebe de Deus uma raiz forte: Abraão, Isaac e Jacó. Jesus, quando se apresentou, ele deu uma aula de botânica. Ele usou a árvore da sua vida para dizer: eu sou a raiz de Davi. Jesus se apresentou apresentando suas raízes. Jesus se revelou revelando suas raízes de poder. Eu sou a raiz de Davi. Você entendeu por que você tem que fazer a troca de raízes? Tem coisa na sua vida que dá errado. Não é porque você é uma má pessoa, não, você é uma boa pessoa. Não é porque estão fazendo maldade contra você, não. É porque você recebeu uma bagagem dos seus antepassados que está aí, ó, dentro da seiva das suas raízes e precisa ser trocado. Porque senão os frutos que você dá na árvore da sua vida serão ruins, serão podres ou serão fofos. Fofos de... como isopor, como enxavidos, sem nutrientes, sem força, sem vitalidade, sem energia. Tem gente querendo consertar a vida depois que tudo já deu errado. Quer consertar só por cima. Tá errado, não vai dar certo. Tem que ir na raiz do problema. Tem que trocar as raízes. Aí você diz assim: meu casamento deu errado, mas o outro vai dar certo. Não vai. O casamento deu errado. Se você divorcia, não troca as raízes para poder entrar em outro casamento, você vai repetir os mesmos erros. Porque o problema não está no casamento. O problema está nas raízes fracas.
O problema está dentro, tem que consertar dentro. É você quem foi plantada com as raízes. Pra cima! Eu resolvo, eu melhoro, eu dou conta. A raiz pra cima, a planta, a árvore vai crescer pra baixo, vai parar lá no Japão. Né? Vai atravessar o mundo, você vai ficar aqui, ó, esperando no solo a árvore vir, as folhas virem, os frutos virem e nada virá. Por quê? Porque você plantou a raiz que tinha que crescer pra baixo, pra cravar no solo e te dar estrutura de crescimento e você crescer viçosa como uma árvore frutífera e dar muitos e muitos frutos maravilhosos. Tá de cabeça pra baixo. Tá fazendo errado, vai dar errado. Não arrumou sua vida. Só que tem um problema. O problema piora, porque não para em você. As guerras que você covardemente não enfrenta e vence, você terá que assistir seus filhos lutarem. Quer ver um exemplo? Você sofre com algum tipo de vício, bebida alcoólica. Mas seu pai hoje é doente, porque bebeu muita bebida alcoólica a vida inteira. E o seu avô morreu porque bebeu demais, bebeu tanto até morrer. E o mesmo aconteceu com seu bisavô. E aí você olha você repetindo o mesmo padrão de sofrimento do seu pai, do seu avô, do seu bisavô. Só que atinge 5 gerações. Se você não vencer essa guerra, você vai ver seu filho lutar. Se você não interromper essa maldição na sua geração, você vai ver seu filho levar isso adiante, esse sofrimento. Isso é para a vida sentimental. Isso é para a vida familiar. Isso é para a carreira, isso é para as finanças, isso é para a saúde. Isso é para tudo na vida. Então, preste atenção. Você tem que ter firmeza na vida. Você tem que crescer para baixo nas raízes profundas da humildade, do reconhecimento que você precisa da força de Deus conspirando em favor da sua vida. Por que que a raiz começa em Abraão? Porque Abraão foi o primeiro que Deus fez a troca de raízes. Quando ele sonhava em ter filhos com a Sara e não podia, porque a Sara era estéril e ele já tinha muitos anos, já estava chegando aos 100 anos, e Deus virou para ele e disse: Abraão, eu vou te fazer ter muitos filhos. E fez a ele um juramento de Jeová Jiré, ali no Monte Moriá, quando ele sacrificou o sacrifício perfeito de Isaac. Deus jurou a ele que daria a ele 7 grandes promessas realizadas na vida dele. E uma delas é fazer ele frutífero como uma árvore. Deu a ele uma imagem para ele se apegar, dizendo: olha para as estrelas do céu, olha para as areia do mar, da praia. Se você conseguir contar os grãos, se você conseguir contar as estrelas, você saberá quantos filhos eu te darei. E ali, uma daquelas estrelas é você. Uma daquelas grãozinhos de areia que Deus deu de imagem para Abraão se apegar e saber que chegaria a herança de Abraão a essa multidão de pessoas, é você. Mas como disse Jesus, se você quer receber o juramento de Jeová Jiré que ele deu a Abraão, você precisa fazer as mesmas obras que Abraão fez. Você precisa trocar as suas raízes. Deixar de acreditar em você mesmo, parar de dar um jeito na sua vida, arrumar um agar para poder resolver o seu problema, tapear o problema, né? Resolver por cima ali, ó, querendo consertar a vida depois que tudo já deu errado, consertar só por cima, fica arrumando problema para sua vida. Não, faz certo para dar certo, confie em Deus, cresça para baixo, firma suas raízes no solo fértil e deixa Deus trocar a sua seiva, para que você frutifique para cima, para frente e para cima, e dê muitos frutos e prospere em todas as áreas da sua vida, porque esse é o juramento que Deus fez a Abraão e a todos os seus descendentes na linhagem
de Abraão, Isaac, Jacó, você. Quem está entendendo, diga graças a Deus. Há uma raiz que você tem que não vem do seu pai, que não vem da sua mãe, que não vem dos seus avós, mas essa raiz vem muito antes e ela precisa ser trocada. Por que que o seu avô fracassou? Por que que seu pai, sua mãe fracassou? Porque nenhum deles conseguiu realizar o que queria. Porque as raízes do passado fazem sombra no presente e decepa o futuro. Se você não consertar sua vida hoje, não tem futuro próspero para você. Tem que pôr ordem na casa, tem que pôr ordem na sua vida. Aí isso se chama raiz de amargura. Quem estuda, como eu estudo, a teologia da libertação, há uma sequência de terminologias que nomeiam esse problema, que só é solucionado através da troca de raízes. Então deixa eu ler para você aqui, para você conhecer um pouquinho dessa realidade espiritual que impacta todos os resultados da sua vida. A raiz fraca, a seiva ruim, que chega lá na ponta dos galhos da sua árvore, da vida, se chama herança de dor, ciclo de sofrimento, ferida geracional, corrente invisível, legado de dor, maldição emocional, prisão hereditária, eco da dor. Todos esses aqui, Moisés se enquadrava, Davi se enquadrava, Abraão se enquadrava. E só a troca de raízes resolveu esse problema. Padrão geracional, cativeiro de gerações, sangria da linhagem, dor hereditária, trauma geracional, cicatriz de família, mal que atravessa gerações. Deus não quer que você sofra. Ele não te faz assistir essa mensagem hoje numa sexta-feira forte de batalha espiritual à toa. Deus está revelando alguém aqui que já orou muito, já jejuou muito, já recebeu oração forte, já foi ao Monte Manaim, talvez, já fez campanha e não resolveu ainda. Mas por que será que esse problema persiste na minha vida? Davi orava, Davi jejuava, Davi cantava louvores. Davi era um homem de Deus, mas enquanto ele não fez troca de raízes, ele não deixou de ser o último da sua casa para se tornar o primeiro de uma nação. Moisés, ele tinha uma família que era evangélica, uma família que, na teoria, servia ao Deus vivo de Israel. Mas enquanto Deus não fez a troca de raízes em Moisés, ele não tinha condição estrutural de espírito para ter força até o fim de fazer o que Deus queria que ele fizesse. E ele fez, e triunfou, e venceu, e rompeu. Abraão era um homem de Deus. Ele atendeu o chamado de Deus. Ele se prontificou. O pai dele desistiu no meio do caminho. Terá. Terá era o pai de Abraão. Foi chamado antes de Abraão. E ele interrompeu o ciclo no meio do caminho. Ele desistiu no meio do caminho. Ele parou no meio do caminho. A maldição do meio do caminho. E Abraão teve que romper isso. Deus teve que arrumar a casa, trocar a seiva de Abraão e enxertar em Abraão essa força vital de frutificar e frutificar muito e prosperar em todas as áreas da sua vida. Você está entendendo? Deus está falando com você. Então, quando você faz troca de raízes, você não está só aguando a planta, a árvore da sua vida nas folhas. Você está encharcando as suas raízes do poder de Deus na linhagem de Abraão, Isaac e Jacó, fazendo-se cumprir na sua vida cada uma das promessas e juramentos que Deus fez a todos os descendentes herdeiros de Abraão. Então, se você não entender isso, não adianta ficar fazendo oraçãozinha por você.
A oração tem poder? Tem. Mas ela não resolve tudo, senão você não estaria aqui. Você veio aqui pro santuário porque você quer solução. E cada problema tem uma origem. Cada origem revela uma solução distinta. A troca de raízes, ela é para aquela pessoa que sabe que tem nos seus pais, nos seus avós, nos seus bisavós, nos seus tataravós, nos seus pentavós, algum sofrimento que está se repetindo na sua vida e você não quer ver seus filhos viverem isso. E você quer fazer um bom proveito da sua existência e começar a ver dar certo aquilo que até hoje deu errado na sua vida. E você sabe que veio de dentro de você. Você sabe lá dentro que é algo que vem de dentro. É algo que vem do seu interior. Sai de você. Não tá vindo de fora. Não é inveja, você sabe. Não é... É macumba, não é feitiço, não é bruxaria, não é voodoo, não é nada de fora, é algo que tá vindo de dentro. Você sabe que tem ali, é rançoso, vem de dentro, é um ranço que você sabe que você faz pra ir pra frente e não consegue. É uma amarra na alma. É uma prisão no passado. É um negócio entalado na garganta. E você sabe que até hoje não resolveu. Deus está te revelando hoje a origem do seu sofrimento e a solução para esse sofrimento. Não existe sofrimento sem fim. Em Deus, todo sofrimento tem um fim. Não se acomode, não se acostume nesse sofrimento, não tenha um sofrimento de estimação. Se levanta, pega a tua vida e faz crescer. Jesus disse: levanta, pega o seu leito e anda, para um paralítico que estava ali, ó, arrumando um monte de culpado para o sofrimento que só ele tinha o poder de resolver e pôr um fim naquela situação.

0: 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Você já ouviu falar em homofobia? É o medo de ficar sem celular, uma preocupação que afeta milhares de pessoas hoje em dia. Vivemos em uma geração dominada por algoritmos que alimentam a ansiedade, geram comparações e promovem vícios em jogos de azar e pornografia, além de criar uma necessidade constante de validação. O vício em telas tem se mostrado um fator que contribui para doenças como depressão, distúrbios do sono, dependência, isolamento social, irritação e dificuldade de concentração. Esse problema não escolhe idade, atinge crianças, jovens, adultos e até idosos. Cuidado! 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Através da revelação espiritual da Palavra de Deus, ele mostra o caminho para romper com o ciclo negativo do vício em telas, permitindo que você viva em liberdade e com domínio próprio. A tecnologia não deve roubar nada de você. Pelo contrário, deve agregar valor ao seu trabalho, à sua vida e à comunicação saudável com as pessoas que você ama. Seu celular deve tocar para trazer boas notícias. 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
1: E naquele dia, todos estarão diante do tribunal de Deus. Os que estiverem à sua direita receberão galardão pelo evangelismo, pela luta, pela garra com que batalharam pela obra. Mas os que estiverem

0: e sobre o muito te colocarei.
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você, paz e luz para sua casa, paz e luz para sua família. Eu sou a profetisa Graça Fernandes, faço parte da equipe forte do apóstolo Adelino de Carvalho. Estou aqui hoje para te ajudar e ajudar também a sua família a sair do sofrimento. Se você sofre ou tem alguém sofrendo dentro de sua casa, seja qual for o problema que você esteja passando na sua vida, eu digo a você que o seu problema, ele é solúvel. Há solução em Deus para você. Há solução em Deus para sua casa. Não desista. Não entregue os pontos, não. Vá você também até o meu santuário. Santuário do Arcanjo Miguel, na rua 59, número 294, no setor central, em Goiânia e Goiás, ao lado do Pet Shop Cia. Nesta sexta-feira, no horário de 7 da manhã, também 9 da manhã, às 15 horas e também às 19 horas. Corrente forte de batalha espiritual comigo, a profetisa da espada do Arcanjo Miguel. Nós vamos agora ouvirmos uma linda canção com a nossa apóstola Sol. Se tem luta, tem vitória. E daqui a pouco eu volto com um depoimento forte de mais uma pessoa que me procurou e teve ali a sua vida mudada através do poder de Deus.

0: Daqui a pouco você vai ouvir mais um depoimento forte de fé. Quero que você preste atenção no que Deus fez na vida dessa pessoa que foi até o meu santuário e seguiu ali atentamente a minha orientação e teve a sua vida mudada. Não será diferente com você que me ouve agora, sofre ou tem alguém sofrendo dentro de sua casa. Preste atenção aqui, meu amigo, minha amiga. Aquilo que é para você fazer, Deus não vai fazer por você. Aquilo que é para mim fazer, Deus não vai fazer por mim. Então, se você agora me ouve, está carregando sobre a sua vida cargas pesadas que têm trazido a você sofrimentos, como doenças, dores que andam pelo corpo, dor de cabeça de hora marcada, depressão, vida embaraçada. Você que me ouve também escuta vozes. Você que me ouve também ouve vozes chamando o seu nome, vê vultos dentro da sua casa e você não sabe o que fazer e nem para onde ir. Preste atenção. Você precisa buscar ajuda espiritual. O seu problema, ele é de origem espiritual. E Deus não vai fazer por você o que você tem que fazer. Você anotou aí o endereço do meu santuário? Anotou? Se você não anotou, anote agora o endereço.
1: Santuário do Arcanjo Miguel, Rua 59, número 294, quadra 132, lote 11, setor central. 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
0: Vamos agora ouvirmos o depoimento forte dessa pessoa que me procurou no meu santuário e teve a sua vida mudada.
1: Pare e reflita agora em tudo que você vai ouvir neste momento. Pois pessoas que por meio de uma fé sacrificial obtiveram o seu resultado e alcançaram o milagre de Deus na sua vida. O que você vai ouvir agora é uma prova viva que Deus, que operou ontem, opera hoje e sempre. Vamos agora acompanhar mais um resultado de quem usou a fé e recebeu o seu milagre.
0: Estou aqui diretamente do Santuário do Arcanjo Miguel com mais uma pessoa que vai nos contar o que Deus fez na vida de seu filho através da força espiritual da corrente de batalha espiritual do Arcanjo Miguel. Qual o nome da senhora?
2: Edna.
0: Dona Edna, conta pra gente como estava a vida do filho da senhora e como está hoje.
2: Do meu filho tem 3 anos lutando, teve um acidente de moto, deu uma infecção no osso, tíbia da perna, mas o médico não teve mais jeito, ficou, tomou, foi 2 anos de antibiótico, sem parar um dia. Aí resolveram amputar a perna do joelho para baixo. Aí não teve solução, aí resolveu de novo, me chamaram lá no hospital, no Hugo, que está internado tem 3 meses. Aí falou para mim que ia tirar a perna do meu filho.
0: E arrancar a perna do seu filho?
2: Ia arrancar a perna do meu filho.
0: E aí, a senhora veio e começou a corrente, batalha espiritual do Arcanjo Miguel. E como está agora o seu filho?
2: Agora, no nome do Senhor Jesus, graças a Deus, está em casa, ganhou alta ontem, não precisou amputar, tirar a perna do meu filho.
0: Não precisou tirar a perna dele?
2: Não precisou.
0: Ele está em casa?
2: Está em casa.
0: Está curado?
2: Curado. Não tem sequela nenhuma.
0: Através da força espiritual da corrente do Arcanjo Miguel?
2: Sim.
0: Que Deus...
2: Hoje é o segundo dia que eu estou aqui, já recebi a resposta.
0: Segundo ela da corrente, já recebeu a resposta?
2: Segundo ela.
0: É forte?
2: Muito forte, gente.
0: Que Deus seja louvado, engrandecido por mais uma graça alcançada aqui diretamente do Santuário do Arcanjo Miguel, em Goiânia, Goiás. Você acabou de ouvir aí esse forte depoimento de fé. Olha aí o que Deus faz na vida das pessoas que não desistem, né? Acreditam Vai à luta, coloca o pé no caminho e busca ajuda em Deus. E a vida dessas pessoas são mudadas. E é interessante que a cada sexta-feira que passa, torna-se mais forte a corrente de batalha espiritual que eu realizo dentro do meu santuário todas as sextas-feiras. Não será diferente com você que me ouve agora, sofre ou tem alguém sofrendo também dentro da sua casa. Você também pode ser alcançado, ser alcançada através do poder de Deus. Mas para isso você precisa fazer a sua parte. E eu quero deixar aqui novamente o meu endereço para que você me procure nesta sexta-feira forte e receba também a mudança de vida. Anote o endereço.
1: Santuário do Arcanjo Miguel, Rua 59, número 294, quadra 132, lote 11, setor central. 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

0: Se você quer que tudo dê certo na sua vida, faça certo, que vai dar certo. 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
2: A gratidão é, sobretudo, uma forma inteligente de cativar as pessoas, cativar a presença de Deus, porque o grato recebe mais, o ingrato nunca mais recebe, é uma vez só. O grato recebe mais de Deus. E de você, né? Quando uma pessoa é grata a você, você faz. Quando uma pessoa não é grata, você não faz mais. É a vida, né? É a vida. Nós vamos agora a mais um quadro do nosso programa. E esses quadros são maravilhosos porque eles trazem o conhecimento. São companheiros e companheiras que se preparam para trazer aqui para você o conhecimento espiritual, a visão de reino, a visão espiritual, para que você possa evoluir espiritualmente e na evolução aumentar a sua luz. E quanto mais forte a luz, mais longe de você estarão os espíritos das trevas, porque os espíritos das trevas, assim como o peixe depende da água para andar, eles se movem. Os espíritos das trevas se movem somente na densa escuridão das trevas. Lógico, por isso que eles são chamados espíritos das trevas. E a luz, ela aumenta com o conhecimento espiritual. Entender isso é tão simples, mas é tão importante e decisivo na sua vida. Vamos agora a mais um quadro do nosso programa.
3: Paz e luz para você, paz e luz para sua casa, paz e luz para sua família. Eu sou a profetisa Graça Fernandes, faço parte da equipe forte do apóstolo Adelino de Carvalho. Estou aqui hoje para te ajudar e ajudar também a sua família a sair do sofrimento. Se você sofre ou tem alguém sofrendo dentro de sua casa, seja qual for o problema que você esteja passando na sua vida, eu digo a você que o seu problema, ele é solúvel. Há solução em Deus para você. Há solução em Deus para sua casa. Não desista. Não entregue os pontos, não. Vá você também até o meu santuário. Santuário do Arcanjo Miguel. na rua 59, número 294, no setor central, em Goiânia e Goiás, ao lado do Pet Shop Cia. Nesta sexta-feira, no horário de 7 da manhã, também 9 da manhã às 15 horas e também às 19 horas. Corrente forte de batalha espiritual comigo, a profetisa da espada do Arcanjo Miguel. Nós vamos agora ouvirmos uma linda canção com a nossa apóstola Sol. Se tem luta, tem vitória. E daqui a pouco eu volto com um depoimento forte de mais uma pessoa que me procurou e teve ali a sua vida mudada através do poder de Deus.

0: daqui a pouco você vai ouvir mais um depoimento forte de fé. Quero que você preste atenção no que Deus fez na vida dessa pessoa que foi até o meu santuário e seguiu ali atentamente a minha orientação e teve a sua vida mudada. Não será diferente com você que me ouve agora, sofre ou tem alguém sofrendo dentro de sua casa. Preste atenção aqui, meu amigo, minha amiga. Aquilo que é para você fazer, Deus não vai fazer por você. Aquilo que é para mim fazer, Deus não vai fazer por mim. Então, se você agora me ouve, está carregando sobre a sua vida cargas pesadas que têm trazido a você sofrimentos, como doenças, dores que andam pelo corpo, dor de cabeça de hora marcada, depressão, vida embaraçada. Você que me ouve também escuta vozes. Você que me ouve também ouve vozes chamando o seu nome, vê vultos dentro da sua casa e você não sabe o que fazer e nem para onde ir. Preste atenção. Você precisa buscar ajuda espiritual. O seu problema, ele é de origem espiritual. E Deus não vai fazer por você o que você tem que fazer. Você anotou aí o endereço do meu santuário? Anotou? Se você não anotou, anote agora o endereço.
1: Santuário do Arcanjo Miguel, Rua 59, número 294, quadra 132, lote 11, setor central. 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
0: Vamos agora ouvirmos o depoimento forte dessa pessoa que me procurou no meu santuário e teve a sua vida mudada.
1: Pare e reflita agora em tudo que você vai ouvir neste momento. Pois pessoas que por meio de uma fé sacrificial obtiveram o seu resultado e alcançaram o milagre de Deus na sua vida. O que você vai ouvir agora é uma prova viva que Deus, que operou ontem, opera hoje e sempre. Vamos agora acompanhar mais um resultado de quem usou a fé e recebeu o seu milagre.
0: Estou aqui diretamente do Santuário do Arcanjo Miguel com mais uma pessoa que vai nos contar o que Deus fez na vida de seu filho através da força espiritual da corrente de batalha espiritual do Arcanjo Miguel. Qual o nome da senhora?
2: Edna.
0: Dona Edna, conta pra gente como estava a vida do filho da senhora e como está hoje.
2: Desde meu filho tem 3 anos lutando, teve um acidente de moto, deu uma infecção no osso, tíbia da perna. Mas o médico não teve mais jeito, ficou, tomou, foi 2 anos de antibiótico, sem falhar um dia. Aí resolveram amputar a perna do joelho para baixo. Aí não teve solução, aí resolveu de novo, me chamaram lá no hospital, no Hugo, que está internado tem 3 meses. Aí falou para mim que ia tirar a perna do meu filho.
0: E arrancar a perna do seu filho?
2: Arrancar a perna do meu filho.
0: E aí, a senhora veio e começou a corrente, batalha espiritual do Arcanjo Miguel. E como está agora seu filho?
2: Agora, no nome do Senhor Jesus, graças a Deus, está em casa, ganhou alta ontem, não precisou amputar, tirar a perna do meu filho.
0: Não precisou tirar a perna dele?
2: Não precisou.
0: Ele está em casa?
2: Está em casa.
0: Está curado?
2: Curado. Não tem sequela nenhuma.
0: Através da força espiritual da corrente do Arcanjo Miguel?
2: Sim.
0: Que Deus...
2: Hoje é o segundo dia que eu estou aqui, já recebi a resposta.
0: Segundo ela da corrente, já recebeu a resposta?
2: Segundo ela.
0: É forte?
2: Muito forte, gente.
0: Que Deus seja louvado, engrandecido por mais uma graça alcançada aqui diretamente do Santuário do Arcanjo Miguel, em Goiânia, Goiás. Você acabou de ouvir aí esse forte depoimento de fé. Olha aí o que Deus faz na vida das pessoas que não desistem, né? Acreditam Vai à luta, coloca o pé no caminho e busca ajuda em Deus. E a vida dessas pessoas são mudadas. E é interessante que a cada sexta-feira que passa, torna-se mais forte a corrente de batalha espiritual que eu realizo dentro do meu santuário todas as sextas-feiras. Não será diferente com você que me ouve agora, sofre ou tem alguém sofrendo também dentro da sua casa. Você também pode ser alcançado, ser alcançada através do poder de Deus. Mas para isso você precisa fazer a sua parte. E eu quero deixar aqui novamente o meu endereço para que você me procure nesta sexta-feira forte e receba também a mudança de vida. Anote o endereço.
1: Santuário do Arcanjo Miguel, Rua 59, número 294, quadra 132, lote 11, setor central. 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

Se você quer que tudo dê certo na sua vida, faça certo, que vai dar certo. Faça errado e vai dar errado. Se você quer ser feliz no amor e prosperar nos negócios, faça certo, que vai dar certo. Se você fizer errado, vai dar errado. Se você quer receber a cura, um milagre, uma libertação, sacrifique um sacrifício verdadeiro, porque o sacrifício gera milagres. Faça certo, que vai dar certo. Faça sua corrente de maneira certa, às 13 sextas-feiras. Faça certo, que vai dar certo. Vá ao Monte Manaim com fé, com sacrifício, com determinação. E lá em cima do monte, Deus vai contemplar a sua fé. Vai te dar o que você precisa e o que só Ele pode fazer por você. Faça certo, que vai dar certo.

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3: Nós estamos em todo o Brasil, um movimento muito grande, aonde as pessoas se preparam para esse próximo final de semana, o grande encontro com Deus que nós teremos no Monte Manaim, um lugar dos grandes milagres de Deus. Preparativo das Marias, com seus ministérios de danças proféticas, uma alegria muito grande da parte das Marias, com apoio do jovem, dos valentes, e vai ser assim um encontro com Deus muito forte. Nós teremos também atos proféticos, como a abertura dos sete mercúrios. Quem ainda não abriu, tem oportunidade, porque durante o ano a pessoa tem a oportunidade de ela abrir os sete mergulhos ali no Rio Sagrado, que é a purificação do seu corpo, da sua alma e da sua mente. Os sete mergulhos de Namã. Deus não mudou. Deus é o mesmo ontem, hoje, será eternamente. E cada ato profético que acontece no Monte Manaim, como os sete mergulhos, a troca de raízes com a apóstola Sol Daniela Carvalho, quebra de demanda, quebra de maldição com a bispa Débora Rocha e a bispa Berenice Costa, Deus opera muitos milagres. E agora, na fonte de Ana, o banho de Ana, ali juntamente à fonte, né, na fonte de Ana, com a bispa Bárbara Barcelos, que recebeu de Deus essa bênção tão grande. Ela que teve uma experiência com Deus maravilhosa, né? Uma experiência maravilhosa com Deus ali, um milagre. E esse mês de maio é o mês que ela vai estar com muita alegria recebendo aí o profeta Samuel, né? Profeta Samuel, assim como aconteceu com Ana. E a alegria da bispa Bárbara Barcelos, do apóstolo, que realmente é um milagre. E o sacrifício, ele gera um milagre. E a fonte de Ana, ela é marcada por muitos testemunhos de pessoas que tiveram experiências com Deus. E esse trabalho agora, pela primeira vez, esse ato profético que a bispa Bárbara Barcelos vai estar fazendo ali. Por isso que é importante você procurar o profeta de Deus, a profetisa, que vai te orientar, preparar você para esse trabalho forte ali na Fonte Diana. Tem muitas pessoas que já passou, tem passado na vida por muitas humilhações. Ana foi muito humilhada na vida dela, no casamento, não podia ter filhos, mas ela recebeu de Deus a revelação, ela fez um sacrifício em porção dobrada e Deus tirou aquela humilhação daquela mulher. Aí você vê a trajetória de vida que Ana teve depois. Seu filho Samuel, que foi profeta de Deus, ela teve outros filhos, mas o profeta Samuel foi o filho do milagre. Há um milagre que você precisa e quer alcançar das mãos de Deus. Tal expectativa é muito forte. E pela primeira vez, as Marias vai fazer o ato profético das danças diante da Arca da Aliança. A Arca da Aliança, ela tem seus mistérios. Ela sempre esteve presente diante de grandes vitórias que o povo de Deus conquistou. Eu vejo que no momento que as Marias estiver fazendo um ato profético das danças no altar do Altos Louvores, Deus vai estar fazendo a obra. Eu lembro que teve uma irmã, ela fez esse ato profético e ela fez um pedido para Deus, colocando o nome do marido dela na veste dela. Ela fez com muita fé esse ato profético e falou assim: eu quero buscar uma resposta de Deus para a vida do meu esposo, porque eu não aceito ele ficar se destruindo no vício da bebida. Porque aquele homem fora da bebida é uma pessoa boa, um homem trabalhador. O que atrapalhava ele era a bebida, o vício da bebida. E ela conquistou essa vitória. Todo ano, no mês de maio, aquela senhora está lá, porque ela viu a força espiritual dos atos proféticos que acontece no Monte Manaim. Então nós estamos na semana, você não pode olhar para os lados, olhar para as dificuldades, você precisa estar lá, você vai estar lá. A unção de Débora, que cada mulher vai receber, não é somente as mulheres, tem muitos homens que vão receber. Tem muitos homens que vão receber esta unção. A unção de Débora. O levantar de Deus, o levantar de Deus na sua vida. Algo na sua vida que você precisa de uma resposta, de um milagre de Deus. Depois de derrubar os inimigos, receber esta unção forte. E a unção, ela faz a diferença e vai fazer na sua vida. Eu profetizo essa bênção para você, minha irmã, para você, meu irmão. Nada vai impedir você, não. Você vai conseguir. Determina, vai à luta. Não desista, luta até na última hora, porque você vai conseguir. Eu estou do seu lado. E que Deus hoje, nesse dia de hoje, o amanhecer do dia, quando você acordar, você vai ter boas notícias. Você vai ter boas notícias. Porque eu vejo barreiras sendo quebradas, dificuldades sendo arrancadas, e vejo a provisão divina de Deus, o El Shaddai, o Deus Todo-Poderoso, Jeová Jiré, que é o Deus, que é o provedor da nossa vida. Olha a importância da pessoa ela ser fiel a Deus, né? Os olhos de Deus procuram os fiéis da terra. E esse encontro agora no mês de maio vai ficar marcado com uma resposta de Deus para a sua vida em nome de Jesus. Dia 16, está chegando o dia, está chegando a hora, e vamos ter esse encontro glorioso no Monte Manaim, o lugar dos grandes milagres de Deus.

para você, paz e luz para sua casa, paz e luz para sua família. Eu sou a profetisa Graça Fernandes, faço parte da equipe forte do apóstolo Adelino de Carvalho. Estou aqui hoje para te ajudar e ajudar também a sua família a sair do sofrimento. Se você sofre ou tem alguém sofrendo dentro de sua casa, seja qual for o problema que você esteja passando na sua vida, eu digo a você que o seu problema, ele é solúvel. Há solução em Deus para você. Há solução em Deus para sua casa. Não desista. Não entregue os pontos, não. Vá você também até o meu santuário. Santuário do Arcanjo Miguel, na rua 59, número 294, no setor central, em Goiânia e Goiás, ao lado do Pet Shop Cia. Nesta sexta-feira, no horário de 7 da manhã, também 9 da manhã, às 15 horas e também às 19 horas. Corrente forte de batalha espiritual comigo, a profetisa da espada do Arcanjo Miguel. Nós vamos agora ouvirmos uma linda canção com a nossa apóstola Sol. Se tem luta, tem vitória. E daqui a pouco eu volto com um depoimento forte de mais uma pessoa que me procurou e teve ali a sua vida mudada através do poder de Deus.

0: Daqui a pouco você vai ouvir mais um depoimento forte de fé. Quero que você preste atenção no que Deus fez na vida dessa pessoa que foi até o meu santuário e seguiu ali atentamente a minha orientação e teve a sua vida mudada. Não será diferente com você que me ouve agora, sofre ou tem alguém sofrendo dentro de sua casa. Preste atenção aqui, meu amigo, minha amiga. Aquilo que é para você fazer, Deus não vai fazer por você. Aquilo que é para mim fazer, Deus não vai fazer por mim. Então, se você agora me ouve, está carregando sobre a sua vida cargas pesadas que têm trazido a você sofrimentos, como doenças, dores que andam pelo corpo, dor de cabeça de hora marcada, depressão, vida embaraçada. Você que me ouve também, escuta vozes. Você que me ouve também, ouve vozes chamando o seu nome, vê vultos dentro da sua casa e você não sabe o que fazer e nem para onde ir. Preste atenção. Você precisa buscar ajuda espiritual. O seu problema, ele é de origem espiritual. E Deus não vai fazer por você o que você tem que fazer. Você anotou aí o endereço do meu santuário? Anotou? Se você não anotou, anote agora o endereço.
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0: Vamos agora ouvirmos o depoimento forte dessa pessoa que me procurou no meu santuário e teve a sua vida mudada.
1: 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Vamos agora acompanhar mais um resultado de quem usou a fé e recebeu o seu milagre.
0: Eu estou aqui diretamente do Santuário do Arcanjo Miguel com mais uma pessoa que vai nos contar o que Deus fez na vida de seu filho através da força espiritual da corrente de batalha espiritual do Arcanjo Miguel. Qual o nome da senhora?
2: Edna.
0: Dona Edna, conta pra gente como estava a vida do filho da senhora e como está hoje.
2: O meu filho tem 3 anos lutando, teve um acidente de moto, deu uma infecção no osso, tíbia da perna. Os médicos não teve mais jeito, ficou, tomou, foi 2 anos de antibiótico, sem falhar um dia. Aí resolveram amputar a perna do joelho para baixo. Aí não teve solução, aí resolveu de novo, me chamaram lá no hospital, no Hugo, que está internado tem 3 meses. Aí falou para mim que ia tirar a perna do meu filho.
0: E arrancar a perna do seu filho?
2: Arrancar a perna do meu filho.
0: E aí, a senhora veio e começou a corrente, batalha comecei espiritual corrente. Do Arcanjo Miguel. E como está agora seu filho?
2: Agora, no nome do Senhor Jesus, graças a Deus, está em casa, ganhou alta ontem, não precisou amputar, tirar a perna do meu filho.
0: Não precisou tirar a perna dele?
2: Não precisou.
0: Ele está em casa?
2: Está em casa.
0: Está curado?
2: Curado. Não tem sequela nenhuma.
0: Através da força espiritual da corrente do Arcanjo Miguel?
2: Sim.
0: Que Deus...
2: Hoje é o segundo dia que eu estou aqui, já recebi a resposta.
0: Segundo ela da corrente, já recebeu a resposta?
2: Segundo ela.
0: É forte?
2: Muito forte, gente.
0: Que Deus seja louvado, engrandecido por mais uma graça alcançada aqui diretamente do Santuário do Arcanjo Miguel, em Goiânia, Goiás. Você acabou de ouvir aí esse forte depoimento de fé. Olha aí o que Deus faz na vida das pessoas que não desistem, né? Acreditam Vai à luta, coloca o pé no caminho e busca ajuda em Deus. E a vida dessas pessoas são mudadas. E é interessante que a cada sexta-feira que passa, torna-se mais forte a corrente de batalha espiritual que eu realizo dentro do meu santuário todas as sextas-feiras. Não será diferente com você que me ouve agora, sofre ou tem alguém sofrendo também dentro da sua casa. Você também pode ser alcançado, ser alcançada através do poder de Deus. Mas para isso você precisa fazer a sua parte. E eu quero deixar aqui novamente o meu endereço para que você me procure nesta sexta-feira forte e receba também a mudança de vida. Anote o endereço.
1: Santuário do Arcanjo Miguel, Rua 59, número 294, quadra 132, lote 11, setor central. 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
3: Ótima quarta-feira para você. Hoje, 13 de maio de 2026, está entrando no ar a Hora do Consumidor, trazendo aqui a pergunta da Vanessa, de Belém. Ela diz que fez um plano de internet, mas a velocidade não é a contratada. E ela pergunta: o que posso fazer? Olha, Vanessa, isso é descumprimento de oferta, viu? Pelo Código de Defesa do Consumidor, a empresa deve entregar exatamente o serviço contratado. Você pode exigir a regularização, abatimento no valor ou até cancelar sem multa. Se o problema persistir, vale procurar a Anatel ou o Procon. Serviço ruim? Não pode de jeito nenhum, tá bom? Obrigado aí pela sua participação, tá bom, Vanessa? Eu sou Kleber Salles e esse foi o nosso quadro A Hora do Consumidor.
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4: Dicas de economia. Liste despesas fixas e o que pode ser cortado ou diminuído. Entender para onde vai o seu dinheiro é importante para descobrir quais devem ser suas prioridades financeiras. Liste quais são suas despesas fixas e mensais e identifique quais gastos podem ser cortados ou diminuídos. Compreender o que é indispensável para o dia a dia ajuda a identificar formas de economizar dinheiro. Dicas de economia.
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6: E com direito a gol de Neymar, o Santos venceu o RB Bragantino por 2-0 no último domingo, em confronto pela 15ª rodada do Brasileirão. O duelo foi o último do alvinegro praiano na Vila Belmiro, antes da convocação para a Copa do Mundo de 2026. Os gols da partida foram marcados pelo camisa 10 e por Adonis Frias. Com a vitória, o Peixe chegou a 18 pontos na tabela, enquanto o Massa Bruta permaneceu com 20. As equipes voltam a campo nesta semana em compromissos da Copa do Brasil. Nesta quarta-feira, o Santos visita o Coritiba às 19h30, horário de Brasília, e o Braga enfrenta o Mirassol às 20h30.
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8: O Flamengo foi denunciado pela Procuradoria do STJD por causa das confusões registradas no entorno do Maracanã durante o clássico contra o Vasco, disputado no dia 3 de maio pelo Campeonato Brasileiro. Como era o mandante da partida, o rubro-negro foi enquadrado no artigo 213 do Código Brasileiro de Justiça Desportiva, que trata da responsabilidade do clube em prevenir e reprimir desordens em sua praça esportiva. A Procuradoria pediu a perda de mando de campo, além de multa, que pode variar de R$100 até R$100 mil. O julgamento está marcado para quinta-feira, 14 de maio, e o Flamengo pode perder de uma até 10 partidas de mando. Os episódios de violência envolvendo torcedores e polícia deixaram o clima ainda mais pesado, com registros de confrontos, feridos e até uma morte nos arredores do estádio. Além do Flamengo, Vasco também foi denunciado por atraso no início da partida.
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4: Dicas de saúde.
9: Não pule o café da manhã. O café da manhã diário é necessário para nutrir o organismo. É o momento em que o corpo está ávido por nutrientes, já que passou 7 ou 8 horas em jejum durante o sono. O organismo precisa de energia para começar o dia, além de vitaminas e sais minerais. Se uma pessoa comer fruta no café da manhã, seus nutrientes serão mais bem aproveitados do que antes de dormir. Um café da manhã saudável evita o consumo de calorias extras ao longo do dia. Sem a primeira refeição, o organismo passará a manhã sem energia e a fome também virá com mais intensidade ao longo da tarde.
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6: Olá, tudo bem? Espero que sim, sou a locutora Patrícia e apresento para você mais um Esporte Agora. E o Flamengo dominou e venceu o Grêmio por 1-0 em Porto Alegre pela 15ª rodada do Brasileirão. O gol rubro-negro foi de Carrascal, trazendo alívio ao Fla na etapa final, depois de muitas chances desperdiçadas no primeiro tempo. O resultado na Arena do Grêmio deixou o Fla mais perto do Palmeiras na briga pela liderança do Brasileirão. No próximo jogo, o Grêmio visita o Confiança nesta quinta às 19h pela Copa do Brasil. No mesmo dia, mas às 21h30, o Flamengo encara o Vitória também fora de casa.
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3: A Hora do Consumidor nesta quarta-feira, hoje dia 13 de maio de 2026. A pergunta é do Eduardo, de Goiânia. Ele diz que foi comprar um produto e o preço no caixa era maior que na prateleira. E ele pergunta, qual vale? Pois é, Eduardo, vale o menor preço, viu? É, o CDC garante que, em caso de divergência, o consumidor tem direito ao valor mais baixo anunciado, tá bom? Isso evita propaganda enganosa e protege você. Sempre confira e, se precisar, chame o gerente, tá bom? Fica aí a nossa dica. Eu sou Kleber Salles, esse foi o nosso A Hora do Consumidor.
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8: Rodrigo Garro vive a melhor fase da carreira com a camisa do Corinthians e se tornou o principal garçom da Série A em 2026. No clássico contra o São Paulo, disputado no último domingo, o argentino deu 2 assistências na vitória do Timão e chegou à marca de 10 passes para gol na temporada, superando seus próprios números anteriores no futebol profissional. Além da grande fase individual, Garro também assumiu a liderança entre os maiores assistentes do Campeonato Brasileiro, deixando para trás nomes como Andreas Pereira e Samuel Lino. O meia argentino virou peça fundamental no esquema de Fernando Diniz e segue sendo um dos jogadores mais decisivos do Corinthians na temporada.
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1: O setor de fundos ligados ao agronegócio apresentou ao governo federal um pacote robusto de propostas para impulsionar o campo. Entre as principais reivindicações, destacam-se a criação de um desenrola rural turbinado, uma nova lei de recuperação judicial e um marco para regularização fundiária no país. As negociações com o Ministério da Agricultura visam aprimorar o Plano Safra, ampliar o seguro rural e renegociar dívidas, buscando maior segurança e previsibilidade para os produtores. Essas iniciativas são cruciais em um momento de mobilização do agronegócio para garantir um ambiente mais favorável ao investimento e à produção, fortalecendo a base econômica do país.
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3: O Flamengo já começou a planejar a parada no calendário durante a Copa do Mundo de 2026 e estuda fazer uma espécie de intertemporada fora do Brasil. A diretoria rubro-negra avalia duas possibilidades principais: uma viagem para algum país da América do Sul ou até mesmo para a Europa, aproveitando o período sem jogos oficiais para intensificar a preparação física e técnica do elenco. A ideia é manter o grupo em alto nível de competitividade para a sequência decisiva da temporada. Nos bastidores, o clube também trabalha com a possibilidade de realizar amistosos internacionais durante esse período, buscando manter ritmo de jogo e fortalecer a marca do Flamengo no exterior. A comissão técnica entende que a pausa da Copa pode ser decisiva para recuperar atletas desgastados e ajustar o time para as disputas do Brasileirão, Libertadores e Copa do Brasil na reta final do ano.
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5: Mantenha o pet hidratado. Assim como nós, os animais precisam se hidratar mais nos meses de verão. Mas essa nem sempre é uma tarefa fácil, principalmente para tutores de gatos. Para incentivar o consumo de água e manter a saúde animal, coloque o bebedouro em um local fresco e longe do sol. Lembre-se de trocar a água com frequência, para que ela não esquente. Você também pode acrescentar pedrinhas de gelo no recipiente para que a temperatura fique agradável por mais tempo. Para os felinos, as fontes são as opções mais interessantes, pois elas mantêm a água circulando e limpa.
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6: Olá, eu sou Tatiane Chagas e venho trazendo mais uma super dica importante para você poder se alimentar melhor. Cuidado com a adição de sal nos alimentos. Use outros temperos para realçar o sabor dos alimentos, como as ervas aromáticas, alecrim, orégano, açafrão, cominho e tomilho.
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1: É madrugada, paz e luz para você, meu irmão, minha irmã de fé, que Deus te abençoe, rica e abundantemente. Madrugada de quarta-feira e mais um momento da oração. A oração da madrugada tem sido uma bênção de Deus na nossa vida e como é bom poder estar aqui do seu lado, poder passar força para você, te ajudar e sempre ser um instrumento de Deus para trazer as boas novas, trazer uma palavra de Deus. E antes mesmo de nós orarmos, porque eu sei que em todo o Brasil, fora do Brasil, nós temos irmãos que nesse momento param para nós orar juntos, porque juntos nós somos mais fortes. Juntos somos mais fortes. Quarta-feira, amanhã já é quinta-feira, e sexta-feira é dia da corrente, e se aproxima aí do grande encontro com Deus no Monte Manaim, o lugar dos grandes milagres de Deus. Hoje, quarta-feira, dia 13 de maio. E esse dia hoje vai ser um dia muito forte em todos os santuários. Nós teremos o curso bíblico, mas nós teremos hoje os profetas, profetiza de Deus em todos os santuários que vão estar em oração. Pessoas que vão estar fechando hoje seu compromisso espiritual, seu voto diante de Deus, garantindo seu lugar na caravana da fé, porque a expectativa é muito grande em todo o Brasil. A expectativa do povo para esse grande encontro com Deus está muito grande. As Marias se preparando para o ato profético das danças diante da Arca da Aliança. As pessoas se preparam também para fazer o ato profético na Fonte de Ana. Pela primeira vez, essa revelação que Deus deu para o apóstolo e abençoa a vida da bispa Bárbara Barcelos para fazer esse ato profético de Ana. O banho de Ana ali na Fonte de Ana, no Monte Manaim. Vai acontecer também a troca de raízes com a apóstola Sol, Daniela Carvalho. Vai acontecer o trabalho espiritual com a bispa Berenice Costa, a bispa Débora Rocha, no altar de Elias, e os 7 mergulhos no Rio Sagrado. E o grande momento que vamos viver e vamos ter dos louvores, ouvir testemunhos, as danças proféticas, a presença da Arca da Aliança diante dos atos proféticos, e vamos fazer como Davi fez, com muita alegria, com muita fé, com muita força espiritual, porque eu tenho certeza que Deus já está operando, por isso é importante, viu, meu irmão? Quando você faz um propósito, quando você faz um desafio, a luta vem. Porque o inimigo vai fazer de tudo, vai criar resistência para a pessoa desistir, para a pessoa parar no meio do caminho, para ela não enxergar o milagre, a grandeza de Deus na vida dela. Mas você vai conseguir. Você vai conseguir. Não desista, não cruze os braços, porque você vai conseguir. Coloque isso dentro de você. Como é importante você acordar de manhã e você, a primeira coisa que você faz é você falar com Deus, agradecer a Deus pelo dia que Ele está dando para você como um presente. O choro pode durar uma noite, mas a alegria, ela vem ao amanhecer. Quando amanhece o dia, quando você vê a beleza do sol, cântico dos pássaros, e você vê a oportunidade de você lutar, você vencer mais aquele dia, e quando chegar no final do dia, você agradecer a Deus e dizer: Pai, obrigado, porque até aqui o Senhor tem nos ajudado, até aqui o Senhor tem nos abençoado. Então é muito importante você sempre encher o seu peito de fé e nunca duvidar do que Deus pode fazer na sua vida. Porque quando você não está nem esperando, você vê o agir de Deus. Uma irmã estava contando para mim um testemunho maravilhoso do que Deus fez na vida dela através de um ato profético que ela fez no Monte Manaim. Foi até uma quebra de demanda. Ela fez um trabalho espiritual muito forte e ela viu o resultado na vida dela. A saúde dela é outra. A convivência dentro de casa com o marido, com a família é outra. Mudou tudo. Vida financeira dela. Mudou todas as áreas. Para ela fazer esse trabalho não foi fácil. Não foi fácil. Foi desafio, foi sacrifício, mas ela creu. Isso que é importante, a pessoa crê. Eu creio no que eu estou fazendo. E é onde você coloca mais força, coloca fé naquilo que você está fazendo. Porque Deus, ele não falha. Por isso que Davi, quando ele escreveu Salmos 23, ele disse uma coisa: o Senhor é meu pastor e nada me faltará. Ele tinha certeza que Deus não ia deixar faltar nada para ele, que tinha certeza que Deus era o pastor da vida dele, que Deus iria cuidar dele na sua caminhada, na sua trajetória de vida, diante de muitas lutas que ia vir pela frente, pessoas invejosas, pessoas que queriam ver a morte de Davi. Mas Deus sempre estava do lado dele, guardando, protegendo. E olha a importância do arcanjo Miguel, né? Que é o anjo da espada. Porque a corrente forte na sexta-feira é uma corrente poderosa que a pessoa não pode quebrar. Tem que levar a sério, seguir a orientação espiritual do profeta, da profetisa que está te acompanhando espiritualmente. Muito importante você passar por um atendimento espiritual com os profetas e profetisas, para eles acompanhar você. Porque depois que você alcançar a graça, dar o seu testemunho, você vai ficar firme com Deus, sendo fiel a Deus, na sua oração, no seu jejum, no seu dízimo, na sua oferta, tomar a Santa Ceia todos os domingos, porque há uma caminhada. Você não vai servir a Deus por um tempo, não. Você vai servir a Jesus, seguir a Ele. Jesus curou 10 leprosos. Dos 10 leprosos, só um que agradeceu, que voltou para agradecer, ele foi grato. E ele passou a seguir Jesus, porque houve arrependimento. Mas os outros que foram curados, foram ingratos. Cada um caçou seu caminho e pronto, não quis nem saber de seguir Jesus. Agora eu vou aproveitar minha vida, vou cair no mundão. Só que a vida deles se perderam de novo. Porque o que é conquistado pela fé é mantido pela fé. Então hoje, dia 13, dia forte de oração, os profetas profetizam em consagração no santuário. Vai no santuário hoje, você que vai cumprir com seu voto, cumpra o seu voto, garanta o seu lugar na caravana da fé. Você que está decidindo hoje, nessa madrugada, poder estar no Monte Manaim, vai até o santuário, conversa com o profeta, com a profetisa, e você lá mesmo já cumpra com seu voto, faz o seu sacrifício e vai buscar a sua bênção. Deus preparou para você essa grande vitória. Agora a decisão é sua, minha irmã. Olha aqui, minha irmã, meu irmão, a decisão é sua. Deus está te levantando como Débora, viu, minha irmã? Deus está levantando você, meu irmão, como Davi. Essa unção que você vai receber no Monte Manaim vai fazer toda a diferença na sua vida. Vamos orar? Vamos agradecer a Deus. E nós estamos aí já faltando poucos dias para o dia 16 de maio, o grande encontro com Deus no Monte Manaim, o lugar dos grandes milagres de Deus. Vamos orar.

0: Nosso Deus e nosso Pai, agradecemos por esse momento. Hoje, dia 13, dia forte em todos os santuários. Abençoa nossos irmãos, irmãs de fé, os irmãos que vão no santuário hoje cumprir com seu voto, já garantiu o seu lugar na caravana da fé, os trabalhos espirituais que serão feitos hoje, meu Deus. Cada pessoa que prepara para fazer os atos proféticos no Monte Manaim, na Fonte de Ana, a troca de raízes, quebra de demanda, quebra de maldição, abertura dos 7 mergulhos. Meu Deus, abençoe todas as caravanas, todos os nossos irmãos que estão nessa fé, na fé violenta de colocar no altar, meu Pai, o sacrifício que gera milagres para receber bênção, vitórias na sua vida. A mão do Senhor opera, meu Deus, e tenho certeza que hoje vai ser um dia de respostas. Hoje vai ser um dia de resposta, porque eu vejo barreiras caindo por terra em nome de Jesus. Que nessa madrugada os anjos, arcanjos, comandado pelo arcanjo Miguel, possa fazer a derrubada de todos os inimigos, Pai. Que essa pessoa possa ter hoje a resposta que ela precisa. Ter nas mãos dela, meu Pai, o sacrifício dela, meu Deus, para ela cumprir o voto dela. Eu estou do lado desse irmão, dessa minha irmã, e nada vai impedi-los. Em nome de Jesus, que assim seja. Amém. E graças a Deus, graças a Deus. Que Deus te abençoe nessa madrugada. Levanta a sua cabeça, acredita que tudo eu posso naquele que me fortalece. Quem nos fortalece é o Senhor Jesus. Vamos ouvir este louvor nessa madrugada e que Deus abençoe a sua vida. Paz e luz.
1: Este louvor revela um segredo espiritual de alguém que já tinha orado, jejuado e ofertado para Deus atender o seu clamor, o seu pedido, mas vivia debaixo de muita humilhação. Até o dia que ela decidiu ofertar o dobro que o sacerdote a pediu. Ana ofertou o dobro de amor.

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plateia, bom dia a todos os ouvintes desta emissora 88,9. Eu sou a missionária Neuza, do Santuário Jardim Dom Fernando. E nesta manhã eu quero chamar a sua atenção para amanhã. Amanhã é sexta-feira, 9 da manhã, 3 da tarde e 7 da noite. Eu, missionária Neuza, vou levantar a espada em seu favor, favor da sua vida financeira, sentimental, material, espiritual. Eu vou te ajudar a você vencer. Você que está sofrendo com familiar, você que está sofrendo com filho, com filha, com neto, você que não dorme mais, você que não sabe o que fazer, você que acha que a tua vida não tem saída, seus caminhos estão fechados, nada está dando mais certo na tua vida, não fique assim não. Você vai me procurar e eu vou te ajudar. Eu vou te ajudar você a sair dessa situação. Mas para isso você precisa ir no santuário. Anota o telefone e o endereço do santuário. O endereço é Avenida 27 de Janeiro, quadra 12, lote 8, Jardim Dom Fernando 1, do lado da Escola Circo. E o telefone é 3261-2786. 3261-2786. Meu WhatsApp é 982-1649. 982-1649. Você vai me procurar e eu vou te ajudar. É com a senhora, Bispa Rosemary Stein.

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1: 8h49.
2: Paz e luz, Igreja Viva de Jesus, Bezalel. Nesta quarta-feira, no seu santuário, você vai aprender como se tornar bem e bom naquilo que você faz. Vamos entrar no capítulo 7 do livro do curso de prosperidade, sendo sócio de Deus. Você vai aprender, estamos aprendendo a prosperar na sociedade com Jeová Jiré. O que vamos aprender na quarta-feira? Bom você se torna e tem que ter excelência naquilo que faz. Para que as coisas mudem, você tem que mudar. Para que as coisas melhorem, você tem que melhorar. Podemos ter mais do que já temos, porque podemos nos tornar melhores do que somos. No que você precisa se tornar melhor? No que você precisa evoluir? É o que você vai aprender nesta quarta-feira. Esteja no horário marcado no seu santuário e vá evoluir na vida profunda com Deus. Eu quero fazer por você agora uma oração. Feche os seus olhos e concentre o seu pensamento em Deus. Nosso Deus e nosso Pai Todo-Poderoso, rendemos-te graças, Senhor, por esse curso de espiritualidade, desse livro em que estamos aprendendo com a nossa apóstola como prosperar tendo uma sociedade com o Senhor. Que o teu Espírito seja sobre este homem e esta mulher, para que eles cresçam e se tornem bom naquilo que fazem e prosperem em tudo que precisam. Os abençoe, rique e abundantemente, em nome de Jesus. Deus abençoe você, toda a sua família ricamente. Um abraço, Bezalel.
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Muita paz, muita luz para você. Estou aqui mais uma vez no programa Momentos com o Apóstolo Missionário Adelino de Carvalho, abençoando a sua vida, a sua casa, a sua família. Que o Espírito de Deus, o Espírito Revelador, revele você a força desta obra grandiosa. O povo comenta muito sobre o poder desta obra, os trabalhos realizados dentro do santuário. E vamos passar aqui momentos maravilhosos, né? E falar das coisas de Deus, como é bom falar de coisas boas. E do quadro Sete Mergulhos, daqui a pouco nós vamos movimentar a nossa reportagem e vamos ouvir mais um depoimento, mais um testemunho de mais uma pessoa que não perdeu a simplicidade da fé. Uma coisa que você nunca pode perder na sua vida é a sua fé. Tem pessoas que às vezes a luta está tão grande na vida dela que ela esquece dos feitos de Deus, do que Deus já fez por ela. A luta faz parte. Se tem luta, tem vitória. A batalha, quando o inimigo, Lúcifer, se rebeliou contra Deus, ele caiu. E o arcanjo Miguel entrou na batalha. Então o príncipe das trevas caiu. Caiu. O anjo de luz caiu, se tornando um anjo decaído. E a Bíblia diz que ele veio com muita ira, sabendo que pouco tempo lhe resta. Então você vê essa batalha hoje aqui na terra. Você vê hoje muito ódio, vingança, violência, miséria, corrupção. Você vê hoje traição, drogas. Muito triste, né? Uma mãe, um pai que sofre com um filho nas drogas. Eu vejo tantos testemunhos de pessoas que vai para a igreja, começa a corrente na sexta-feira, coloca a sua fé em prática, coloca a espada dentro de casa, no seu comércio, na sua loja, porque a melhor defesa é o ataque. Eu entendo profundamente do mundo espiritual. E as pessoas que me procuram no santuário, estou exercendo meu ministério de batalha espiritual em Goiânia, no estado de Goiás, e muitas pessoas me procuram na sexta-feira no santuário. E ali eu faço questão de atender cada pessoa, não somente lá onde eu passo, como já passei em Minas, no Paraná, Curitiba, São Paulo, Salvador, Bahia, vários lugares, né? Agora em Goiânia, novamente, é onde Deus manda para exercer o meu ministério de batalha espiritual. Eu exerço ali com toda a força espiritual, porque eu faço questão que cada pessoa conte o testemunho. Ninguém vai ao santuário porque o santuário é lindo, bonito, não. A pessoa vai porque ela está sofrendo. Você parou para me ouvir porque você é um homem de fé, uma mulher de fé. E talvez você fique perguntando, mas por que que eu não recebi até hoje a minha cura, a minha libertação? Meu filho está nas drogas, meu casamento está falido, eu não prospero, não venço na vida. A vida é feita de decisões. Deus, ele espera uma atitude de fé sua. Não basta apenas ter fé, é preciso ter atitude de fé. O que é para você fazer, você está fazendo? O que é para você está fazendo, hein? O que é para você fazer, você está fazendo? A decisão é sua. A vida é feita de decisões. Quantas pessoas que hoje contam um testemunho, está na igreja, está no santuário, firme com Deus, prosperaram, venceram, por quê? Porque acreditou. Ela tomou a decisão de sair daquele sofrimento, de ser escrava daquele problema, daquela situação, pôs o pé no caminho, começou a corrente, hoje está firme no santuário. E o que é conquistado pela fé é mantido pela fé. Então o resultado vem para a vida da pessoa que põe em prática a sua fé. Monte Manaim, as pessoas, a multidão que vai no Monte Manaim fazer os atos proféticos, como os sete mergulhos, no altar de Elias, a troca de raiz, são trabalhos, são atos proféticos.